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Boa noite. 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

0: 23 horas e 2 minutos.
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Aleluia! 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
2: 7:12.
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1: Olá, minha gente, bom dia. Muito bom dia pra você, meu amigo. Bom dia pra você, minha amiga. Alô, você, meu senhor. Muito bom dia pra você, minha caríssima senhora. Bom dia sempre em especial a todos os queridos conterrâneos sertanejos e sertanejas da minha sempre amada e querida região do Alto Sertão Alagoano. É com imenso, gigantesco prazer, alegria e satisfação que chegamos para mais uma manhã de muita informação, aí mesmo no seu rádio, você conectado, ligado, ou principalmente sintonizado aqui, na mais querida e preferida de Delmiro Gouveia e região, Alternativa FM, a rádio do seu coração, da notícia e da informação. Em 98.5 MHz, esse é o canal diário da notícia, esse é o canal diário da informação. Você que acompanhava aí uma sequência de músicas maravilhosas no início da nossa grade de programação, agora fica com que há de melhor na notícia e na informação, porque entra no ar a partir de agora mais uma edição do seu, do meu, do nosso programa Microfone Aberto, seu informativo jornalístico de todas as manhãs, com a parceria da Francês News, não é, rede de rádios Francês FM. A partir de agora, a notícia começa a acontecer aqui no nosso programa Microfone Aberto, na apresentação e comunicação desse seu amigo de todas as manhãs do rádio, Cláudio Márcio, que até às 10 conta com a sua audiência, com a sua companhia e com a sua sintonia. Do meu lado trabalha o Juan Sandes, o nosso controle de áudio, na nossa sonoplastia. Pelas ruas e avenidas da terra do pioneiro, girando, captando, sempre perto e de olho na notícia, temos ele, o nosso repórter Givaldo de Sal. Apoio técnico é do Allan Kardec e a direção geral, comandando toda essa equipe aqui, é do Ismael Sandes. E assim, toda a nossa equipe reunida em mais um dia, em mais uma manhã e em mais uma semana, não é? Porque começamos a partir de hoje mais uma semana. Que ela seja feliz, abençoada, produtiva e iluminada para todos nós, não é verdade? Então, toda a equipe reunida com aquele objetivo de sempre, que é levar até você, amigo, amiga, senhor e senhora, a informação verdadeira, com compromisso, com responsabilidade e, acima de tudo, em respeito a você, que acorda cedo, liga o seu rádio, sintoniza a nossa Alternativa FM, claro, nos prestigia com a sua audiência e nos dá a oportunidade, não é, claro, e a licença de entrarmos na sua casa para assim fazer parte da sua família a partir de agora, com o que há de melhor na notícia e na informação. Que tenhamos um excelente início de semana, que tenhamos uma semana abençoada, como eu já disse, feliz e produtiva, que você consiga realizar tudo aquilo que você planejou para esta semana. Como foi seu fim de semana? Foi bem? Deu para descansar? Recarregar as baterias e renovar as energias? Porque a semana está aí, gente, com todos os desafios que a gente precisa vencer. E vamos juntos, né? Eu torço para que você vença todos os seus desafios, que realize tudo aquilo que você planejou para esta semana. O início da semana é sempre aquele recomeço, não é? Começo ou recomeço para muita gente, não é? E temos os aniversariantes do dia, né? Desse dia 3 de agosto. Parabéns, felicidade, saúde, paz, muitos anos de vida para todos vocês. Que seja uma semana feliz, que seja um dia especial. Que vocês recebam abraços sinceros e, acima de tudo, parabéns verdadeiros, não é, gente? Então, que seja um dia especial na sua vida. Hoje também, nesse dia 3 de agosto, é lembrado o dia do tintureiro, também dia de Santa Lídia. Hoje também é dia do capoeirista, mas hoje também marca o dia do fim da censura no nosso país. Então é uma data que precisa ser lembrada, precisa ser trazida e repercutida. Dia 3 de agosto é sempre marcado pela comemoração do fim da censura no Brasil. A data celebra o encerramento de um período de tortura, mortes e ameaça à liberdade de expressão durante o período da ditadura militar, que perdurou entre os anos de 1964 até 1985. Foi através de uma reunião da Assembleia Nacional Constituinte, em 1987 e 88, que as novas medidas da Constituição Federal foram votadas, entre elas as que protegem os direitos humanos e a liberdade de expressão, cessando a censura em terras brasileiras e recuperando as expressões em diversos aspectos sociais, sejam eles laborais, como a prática do jornalismo, até as afirmações individuais dos cidadãos, como em obras artísticas, por exemplo. Na época do regime, os órgãos de divisão de censura e diversões públicas, Conselho Superior de Censura e o Departamento de Ordem Política e Social, DOPS, eram os responsáveis pela regulação, não é, entre aspas, de conteúdos artísticos, científicos, intelectuais e até de comunicação que circulavam no nosso país. Na época do regime, os órgãos de divisão de censura eram esses. Essa data não apenas festeja a estruturação de um país democrático, mas, acima de tudo, envolve a população brasileira inteira como parte dessa conquista, através, por exemplo, de Aurora Maria Nascimento Furtado, Lélia Gonzalez e Maria Amélia de Almeida Teles, militantes que fizeram parte da luta contra a ditadura militar e foram vítimas diretas da tortura devido às suas tentativas de exercer seus direitos de manifestação de opiniões e também de liberdade. A data 3 de agosto, portanto, representa a resistência coletiva da população brasileira a toda a repressão da época e, ao mesmo tempo, carrega consigo uma atmosfera de reflexão perante o papel social do brasileiro e sua responsabilidade cidadã, em tempos nos quais a liberdade de expressão é confundida com discurso de ódio e grupos extremistas utilizam da distorção de seu conceito para disseminar discriminação e intolerância. É necessário relembrar como a liberdade realmente foi ferida com pessoas é confundida com discurso de ódio e grupos extremistas utilizam da distorção de seu conceito para disseminar discriminação e intolerância. É necessário

0: a negação de reparação de memória no pós-ditadura. Portanto, é devido aos conflitos carregados de sangue da força de militares, de pessoas que o capítulo 1 da Constituição Federal de 88, nomeado dos direitos e deveres individuais e coletivos, né? Possui o título 2º ou 2 dos direitos e garantias fundamentais, em que está registrada a resolução no inciso 9º do artigo 5º, que diz o seguinte, olha: é livre a expressão da atividade intelectual, artística, científica, de comunicação, independentemente de censura ou de licença. Portanto, gente, é um dia realmente para a gente lembrar, carregar na memória, ao mesmo tempo esquecer, não é? Porque foi um período realmente difícil da história do Brasil, que demorou muito, não é? A ditadura resistiu por anos e anos e anos, não é? Começou em 64, só terminou em 1985. Durou muito tempo e foi o pior período da história do nosso país, sem dúvida nenhuma. Hoje, e de lá para cá, as novas gerações vivem em um país democrático, em um país, não é, de liberdade de expressão, mas antes era muito difícil. E quem fazia imprensa à época, né, quem era comunicador, fazia imprensa, tinha todo um conjunto de regras. Quem não seguia ia preso, torturado e desaparecia. Como muitos colegas aí de imprensa, até hoje ninguém sabe onde foi parar. As famílias enlutadas, mas sem ter sequer o direito de sepultar o seu ente querido. E essa história do Brasil, e essa página da história do Brasil, ela já foi virada, arrancada, rasgada, né, e queimada acima de tudo, porque foi um período realmente para esquecer. Para esquecer. Apenas a memória, né, de que a resistência ela tem que perdurar. Toda e qualquer censura à liberdade de expressão, à liberdade de imprensa. Esse dia a gente não pode comemorar. E até pode, não é? Porque marcou o fim. Mas lembra essa história, essa mancha na história do nosso país. Mas enfim, a todos que são lembrados e celebrados nesse dia, aos aniversariantes do dia, essa semana que começa, que ela seja maravilhosa para todos nós. E para começarmos esse dia com um pé direito, e aos aniversariantes em especial, vamos começar esta segunda-feira e essa semana aplaudindo esse dia que começa. Vamos lá. Muito bem, viva a vida, viva os aniversariantes do dia, viva a todos que são celebrados e lembrados nesse dia. E como forma de agradecimento a Deus, obrigado Senhor, pelo Senhor nos conceder mais um dia de vida, que o Senhor possa iluminar os nossos caminhos e, claro, conduzir da melhor forma as nossas atividades, ações e o nosso trabalho. Amém, que seja um dia abençoado para todos nós. Dia que começa com muitas nuvens no céu do Alto Sertão. Como é que fica o tempo e a temperatura para esta segunda-feira e esse início de semana no ar? Tempo e temperatura. Vamos lá.
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0: Muito bem. Tempo e temperatura para você que nos acompanha, onde quer que você esteja, em casa, no trabalho, se dirigindo ao trabalho. Você que acompanha a nossa Alternativa FM, esse é o nosso microfone aberto em parceria com a Francês News, não é? Uma parceria que fortalece a comunicação e amplia os horizontes, sem dúvida nenhuma, não é? Você que nos ouve aí onde quer que você esteja, como eu disse, em casa, no trabalho, se dirigindo ao trabalho, ainda se preparando para mais um dia de trabalho, à mesa do seu café da manhã, tomando aquele café quentinho, né, já se preparando para mais um dia de luta, não é? Que seja um bom dia de trabalho para todos nós. Dia que começa com 19 graus de temperatura, pelo menos é o que indica a previsão do tempo neste momento, e apontam os termômetros, mas a máxima prevista para hoje é de 30 graus, não é? A temperatura deve esquentar ao longo do dia, chegando aí ao seu ponto máximo por volta do meio-dia até às 14 horas. A meteorologia indica que hoje será parecido com ontem, ou seja, sol com muitas nuvens durante o dia e períodos de céu nublado, noite com muita nebulosidade. Mas não temos previsão de chuvas para esse início de semana. A probabilidade de chuvas por aqui é de 0%. A umidade relativa do ar nesse momento é de 85%, mas a mínima é de 47%. Que deve acontecer entre 14 e 16 horas. Então o tempo deve esquentar, o dia deve esquentar e diminuir a umidade relativa do ar. Por

0: Essa recomendação da hidratação, ela é sempre muito importante, ingerindo bastante líquido ao longo do dia e evitando os raios solares ali entre 10 da manhã e 4 horas da tarde. Os ventos sopram a 10 km por hora nesse exato momento. Daí, portanto, tempo e temperatura para você que acompanha o nosso programa, exatamente agora às 7h30 em ponto. Vamos ficar bem informados, né? Sai na frente quem começa o dia bem informado, e informação é com a gente. Então eu já estou falando das nossas manchetes do dia. Já tem notícia acontecendo, e se tem notícia acontecendo aqui, você começa o dia e acorda sabendo. No ar, as nossas manchetes do dia. Vamos lá.
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0: Muito bem, as nossas manchetes do dia. Quero agradecer a todos os portais de notícias e sites de informações, desde a capital aqui ao interior da capital, ao sertão. Muito obrigado pela parceria, porque é através das informações e notícias publicadas por vocês que a gente leva essa informação aos lugares mais distantes através do rádio. É verdade, lugares que as pessoas sequer têm acesso à internet e têm o rádio como a única fonte de informações. Então, muito obrigado a cada portal, a cada site que já publicam as suas matérias e nos dão essa oportunidade. A gente começa falando de um assalto, né, ocorrido aqui a um bar em Delmiro Gouveia. Isso vem repercutindo muito aqui na nossa cidade, e eu quero falar sobre isso para vocês. E há a suspeita, né, de que esse assalto registrado na madrugada do sábado em um bar no bairro Campo Grande, em Delmiro Gouveia, deixou um prejuízo estimado em mais de R$50 mil para as vítimas. O caso será investigado pela Polícia Civil, que também deverá apurar a suspeita de uma possível, como eles chamam no linguajar, né, da polícia, fita dada, ou seja, informações privilegiadas a esses assaltantes. Expressão utilizada no meio policial para indicar que criminosos podem ter recebido informações prévias sobre as vítimas. Ou seja, que ali tinha pessoas, não é, com dinheiro, enfim. De acordo com informações apuradas pelo portal IT Notícias, um homem estava acompanhado de familiares e amigos em um bar localizado na rua Lionel Iona, quando dois homens armados que chegaram ao local em uma motocicleta vermelha anunciaram o assalto. Um grupo de pessoas jogavam baralho apostando. Segundo as informações obtidas, os criminosos abordaram exclusivamente a mesa ocupada pelo homem e seus acompanhantes, sem roubar os demais clientes que estavam no estabelecimento. As circunstâncias reforçam a hipótese de que as vítimas possam ter sido previamente monitoradas ou escolhidas como alvo, embora essa possibilidade ainda dependa da investigação da polícia, claro. Durante a ação, foram levados aproximadamente R$20 mil em dinheiro, correntes e pulseiras de ouro, aparelhos celulares da marca, né, iPhones da Apple e outros objetos de valor, totalizando um prejuízo estimado em cerca de R$50 mil. Segundo o boletim de ocorrência da Polícia Militar, uma equipe da Rádio Patrulha foi acionada via Copom por volta das 4h45 da manhã. Ao chegar no local, os policiais colheram as informações das vítimas, que relataram que os assaltantes estavam armados e fugiram logo após o crime. Em seguida, foram realizadas buscas nas imediações, mas nenhum suspeito foi localizado. As vítimas foram orientadas a registrar o boletim de ocorrência no Centro Integrado de Segurança Pública e o caso será investigado pela Polícia Civil. Se as pessoas tiverem, quem tiver qualquer informação que possa ajudar na identificação ou localização dos autores do roubo, pode denunciar de forma anônima por meio do Disque Denúncia 181 ou procurar a delegacia mais próxima. O sigilo do denunciante é garantido, a identidade é preservada e o anonimato é garantido. Mas chamou atenção, não é, esse assalto especificamente a esse bar, porque lá costumeiramente pessoas jogam baralho apostando dinheiro, e apostas, segundo a gente apurou, né, de valores altos, não é? Talvez isso tenha atraído, ou, de acordo com a matéria, fita dada, ou seja, os assaltantes, os criminosos, tiveram informações prévias sobre que ali tinha pessoas com muito dinheiro. Estava apostando muito alto, né? Com certeza deve ter sido isso que aconteceu. E não poderíamos deixar de falar de acidentes, não é? Porque foi um final de semana marcado por alguns acidentes e de proporções graves na nossa região. O motociclista, por exemplo, de 37 anos, ficou gravemente ferido após uma colisão entre uma motocicleta e um carro, registrado por volta das 18 horas de ontem, na estrada do Pedrão, zona rural aqui da cidade. Segundo o relato da própria vítima, o automóvel era conduzido por uma mulher que fugiu do local sem prestar socorro. Equipes do Serviço de Atendimento Móvel de Urgência e do Corpo de Bombeiros Militar, além da Polícia Militar, foram acionadas para atender essa ocorrência. O homem sofreu fratura exposta no joelho esquerdo, no pé esquerdo e em um dedo da mão esquerda, além de fraturas na tíbia e na fíbula. Conforme a equipe de resgate, ele também apresentava sinais de embriaguez. Após receber os primeiros socorros, o motociclista foi imobilizado e encaminhado ao Hospital Regional do Alto Sertão. Devido à gravidade dos ferimentos, ele foi levado diretamente ao centro cirúrgico da unidade hospitalar. Circunstâncias do acidente serão apuradas pelas autoridades competentes. Né? Infelizmente, mais um final de semana marcado por alguns acidentes e acidentes de proporções graves. Em Canapi, gente, uma mulher de 42 anos, ela foi encontrada morta. A mulher foi encontrada durante a noite da última sexta-feira na cidade de Canapi. O caso foi registrado pela polícia como morte a esclarecer e será apurado pelas autoridades competentes. De acordo com informações da Polícia Militar, a guarnição do grupamento de Polícia Militar, o GPM de Canapi, foi acionada por volta das 21h30, após populares informarem sobre a ocorrência em uma residência na rua Augusto Florencio de Barros, no bairro Mutirão. Ao chegar no endereço, os policiais constataram o óbito da mulher e, segundo relatos de familiares, o esposo da vítima a encontrou já sem sinais vitais e com o auxílio de outra pessoa. Ainda tentou prestar socorro, mas a mulher já havia falecido. A área foi isolada pela Polícia Militar para preservar, né, claro, o local até a chegada das equipes do Instituto de Criminalística e do Instituto Médico Legal, responsáveis pela realização da perícia e pela remoção do corpo. Após a conclusão dos trabalhos periciais, o corpo foi encaminhado ao IML. A Polícia Militar confeccionou o boletim de ocorrência e prestou apoio às equipes responsáveis pelos procedimentos. As circunstâncias da morte serão esclarecidas por meio dos laudos periciais e das investigações conduzidas pelas autoridades competentes. Ainda em Canapi, né, a gente recebeu também a informação, e é isso que a gente vai destacar para vocês agora. Um adolescente de 17 anos, ele foi morto a tiros e outras duas pessoas ficaram feridas. Isso também chamou atenção durante a última sexta-feira em Canapi. Um adolescente identificado com as iniciais JG da S, de 17 anos, foi morto a tiros. De acordo com informações da própria Polícia Militar, uma guarnição do GPM local de Canapi foi acionada após denúncias de um possível homicídio. E aí, ao chegar ao local, os policiais confirmaram a morte desse adolescente e constataram que outras duas vítimas haviam sido baleadas. Segundo a polícia, uma das vítimas foi atingida por disparos no peito e nos glúteos, enquanto a outra sofreu um ferimento no braço. Ambas receberam atendimento, mas o estado de saúde deles não foi divulgado. Equipes do Pelops, do Centro Integrado de Segurança Pública de Mata Grande e do GPM de Canapi, atuaram nesta ocorrência, realizando o isolamento da área até a chegada do Instituto Médico Legal e da Polícia Científica, responsáveis pelos procedimentos periciais e remoção do corpo. A autoria e a motivação do crime ainda são desconhecidas. O caso será investigado pela Polícia Civil, que dará continuidade às diligências, né, a partir de agora, para identificar os responsáveis e esclarecer as circunstâncias do homicídio e das duas tentativas de homicídio. Portanto, tá aí, viu, gente? Tentativa, a apuração agora da polícia, não sabemos se não se tratou de uma tentativa de chacina ou havia esse alvo específico, esse adolescente de 17 anos. A polícia trabalha neste sentido, não é? Nesse sentido, de descobrir realmente se era só o adolescente o alvo ou eram todos que estavam ali. Agora a gente vai seguir acompanhando esse caso para os seus futuros desdobramentos e a polícia concluir as suas investigações. Só a partir daí é que a gente vai ter informações mais claras sobre o que teria acontecido. Foi uma tentativa de chacina? Havia um alvo apenas específico, no caso, esse adolescente que veio a óbito? Vamos aqui ficar no aguardo e continuar acompanhando este caso. Mas, sem dúvida nenhuma, um caso que chamou bastante a atenção neste, não final de semana, né? Início de final de semana. Início de final de semana aqui na nossa região. Para a gente concluir essas primeiras informações, eu trouxe, né, a previsão do tempo para a nossa região, mas temos a previsão do tempo que eu acabei esquecendo aqui no Brasil. Como é que fica o tempo, né, e a temperatura no Brasil, no resto do nosso país? Teremos chuva na região sul e calor, né, que se intensifica no resto do país. Então, aqui Delmiro Gouveia, região do Sertão Alagoano, deve ser uma semana de muito calor, né? Para variar, porque tivemos uma semana passada que foi bastante quente. Vamos às informações com Eduardo Amaral. Pode liberar o áudio, Juan.
2: A região tem sofrido nos últimos dias com precipitações constantes e, no caso do Rio Grande do Sul, os principais rios do estado seguem em alerta vermelho para o risco de inundações. Ao longo desta quinta-feira, as chuvas até deram uma trégua, porém, a instabilidade já tem um prazo curto para voltar, como aponta a especialista em meteorologia e porta-voz da Tempoquei, Maria Clara Sasaki.
3: Uma nova frente fria volta a se formar no Uruguai, traz condições para pancadas de chuva de moderada a forte intensidade nas áreas de fronteira com a Argentina, região da Campanha Gaúcha, principalmente no sábado e a partir do domingo. Essas instabilidades alcançam também áreas de Santa Catarina e do estado do Paraná. Tem potencial para vir, né, com forte intensidade, com rajadas de vento, com trovoadas, não se descarta queda de granizo. E essa chuva pode atingir outras regiões do Brasil, como o sul de Mato Grosso do Sul e áreas de divisa entre São Paulo e o estado do Paraná, a partir do domingo.
2: Só que enquanto a frente fria vinda do Uruguai acentua os problemas na região sul brasileira, ela também tem um efeito contrário no restante do país. Sasaki aponta que nas outras regiões brasileiras, a tendência é de que os próximos dias sejam de muito calor e muito sol.
3: O que vale chamar a atenção também são as temperaturas que voltam a subir entre o sudeste e o centro-oeste neste final de semana. Já podemos ter tanto as mínimas quanto as máximas mais elevadas, e é justamente pela formação desta nova frente fria que as temperaturas vão voltar a subir no Brasil central. Entre o norte e o nordeste, um cenário ainda muito parecido com os dias anteriores. A chuva segue nas áreas litorâneas do Nordeste, chuvas bem isoladas, não trazem grandes volumes acumulados. Uma chuva que acontece a qualquer momento, não atrapalha dia de praia, máximas nas áreas litorâneas perto dos 30 graus. No interior dos estados, muito calor, máximas acima de 35, 36 graus em vários municípios.
2: As condições climáticas adversas causaram estragos no Rio Grande do Sul, Paraná, São Paulo e Rio de Janeiro. Nos dois últimos estados, pelo menos 5 pessoas morreram devido a acidentes causados pelos ventos acima de 100 km por hora. Grupo Rádio Web 25 anos, áudio que amplifica conexões. Produção e reportagem, Eduardo Amaral.
0: Muito bem, obrigado Eduardo Amaral, direto da agência Rádio Web com informações sobre o tempo e a temperatura. Complementando as nossas primeiras informações no início, né, deste preâmbulo de programa. Muito obrigado aí a todos que fazem a agência Rádio Web, agência de notícias que distribui informações para todas as emissoras de rádio do Brasil, inclusive a nossa alternativa FM, aqui em parceria com a rede Francês FM de rádio e o Francês News. A Francês News agora nessa parceria amplificando a comunicação, claro, essa parceria que fortifica ou fortalece, né, a comunicação e amplia os horizontes, sem dúvida nenhuma. E hoje vamos ter informações direto da Francês News aqui para o nosso programa, tá, gente? Nessa parceria de informações aqui desde a semana passada, como todos sabem, estamos nessa parceria com a rede de rádios Francês FM, uma parceria, não é, gente? Com a Francês News ou com o Francês News, que é uma grande fonte de comunicação e de informação para todo o estado, né, de Alagoas. Francês News Alagoas, com informações aqui, o tempo todo, não é? O tempo todo. Temos o Jornal da Francês, que vai ao ar ao meio-dia, todos os dias, retransmitido aqui pela Alternativa FM, ampliando realmente e fortalecendo a comunicação em toda a nossa região. Agora são 7h45, era isso que tínhamos de informações por enquanto, gente. Claro que ao longo do programa a gente vai atualizando as informações à medida que elas forem nos chegando por aqui. Porque aqui eu digo sempre, você não perde absolutamente nada. Aqui você fica sabendo de tudo que acontece em Delmiro Gouveia, em toda a nossa região. Quero convidar a você, é você mesmo aí que está nos ouvindo, do outro lado do rádio, do celular, do tablet, do computador, você que está nos prestigiando, tá bom? A você que nos ouve todos os dias, através da nossa linha de contato direta, você pode ajudar a gente a fazer o programa. Mas como, Cláudio? Claro, você mandando sua mensagem de texto, de áudio, contando pra gente o que acontece na sua rua, no seu bairro, na sua comunidade. E aí, junto às autoridades competentes, vamos buscar. Talvez nem sempre as soluções, mas pelo menos os esclarecimentos necessários. A partir de agora, o nosso espaço e o nosso microfone inteiramente abertos para você. A nossa linha de contato direta é 829-9688-1882. 829-9688-1882. É você comigo aqui com a gente no Zap até às 10 horas da manhã. Participa com a gente, sua participação é fundamental e acaba sendo sugestão de pauta aqui para o nosso microfone aberto, tá bom? Espero pela sua participação. Mas já vi aqui, né, no WhatsApp que tem muita gente já participando, que já mandou sua mensagem. Vai mandando a sua mensagem, gente. Que seja apenas para dar um bom dia, para abençoar o nosso dia, né? Como muita gente faz. E eu agradeço as pessoas que tiram ali um tempinho da sua manhã, do seu dia, para nos enviar mensagem de bom dia, abençoando o nosso dia, a nossa semana. Isso é muito bom, tá, gente? Pode ter certeza que é muito gratificante. Eu espero a sua mensagem, a sua participação. 829-9688-1882. É a nossa linha de contato direta. Agora é hora de acionarmos ele, o nosso repórter Givaldo de Sá, sempre perto e de olho na notícia, com tudo que acontece pelas ruas e avenidas da querida terra do pioneiro, aqui em Delmiro Gouveia. Movimentação muito grande, intensa, nas primeiras horas da manhã, quando vim aqui para nossa emissora, né, me deparei com muita gente, principalmente na frente das agências bancárias, muita gente. Continua aí o pagamento de aposentados, pensionistas, servidor público, não é? Empresas privadas aqui da nossa cidade e da nossa região. Por isso, essa movimentação grande nas agências bancárias, quando passava ali por volta das 6h30 da manhã. E como anda o trânsito? Fluindo normalmente, como anda a nossa cidade nesse início de dia, de manhã e de semana? Estamos no aguardo do Givaldo de Sá, canal liberado, Givaldo, o link aqui pronto para que você possa participar com a gente e trazer todas as informações já do que acontece nesse início de dia, de semana e de manhã aqui na terra do pioneiro. Querida Delmiro Gouveia, Givaldo de Sá, tudo pronto aqui, apenas esperando a sua participação. Ok, Givaldo, canal liberado, link aqui aberto para que você possa trazer as suas informações direto das ruas. 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Em linha conosco ele, o nosso repórter Givaldo de Sá. Bom dia, Givaldo, boa semana de trabalhos para todos nós. O que você já traz de informações direto das ruas e avenidas da terra do pioneiro? Como acordou Delmiro Gouveia nesse início de semana, Givaldo? Bom dia!
4: Áudio, bom dia a todos que estão em casa ouvindo a nossa 98,5, em especial o programa Microfone Aberto. Olha, Cláudio, final de semana foi bem movimentado aqui na nossa região. Claro que todos que acompanham o repórter Givaldo Sá no Instagram, que acompanham os portais de notícia aqui da cidade, Cláudio, viram a movimentação que houve aqui no final de semana na terra do pioneiro, né, Cláudio? Então, a gente, claro que lamenta algumas situações, e claro que a gente também vai trazer todas essas informações que a gente colheu com detalhes e trazer para quem está em casa ouvindo a nossa 98,5. Felizmente tivemos aí o trágico acidente que vitimou a nossa Leomirense, a Maria Eulália, Cláudio, na última sexta-feira. Estivemos acompanhando, trouxemos várias matérias, acompanhamos inclusive até o sepultamento da mesma aqui no cemitério Adonias Queiroz Mafra, em São José, aqui na cidade de Almirgo Verde. A gente esteve acompanhando com lindas homenagens que foram feitas através da equipe do SAMU de Sergipe, a qual ela estava trabalhando quando, infelizmente, perdeu a sua vida. Tivemos acompanhando também outras situações que chamaram a atenção aqui na nossa cidade, dentre elas, no dia de ontem, um acidente entre carro e moto ali no povoado Pedrão, Cláudio. Sim. Inclusive, o condutor da motocicleta teve que amputar a perna, infelizmente, viu, Cláudio? Teve que amputar o membro inferior esquerdo. A gente estava acompanhando, inclusive, ontem, por volta das 22 horas, eu colocava uma matéria de atualização onde dizia que o mesmo seria transferido para a cidade de Arapiraca. Mas, devido ao risco, o médico da USA aqui do município de Almirgo Gouveia não autorizou a transferência e com isso foi feito a amputação, Cláudio. Ele entrou por volta, vou até confirmar a hora certa que ele entrou na sala de cirurgia aqui na cidade de Almirgo Gouveia, só para você ter uma noção, Cláudio, e os amigos ouvintes da 98,5. Ele entrou por volta de 23h42 na sala de cirurgia e a amputação foi feita aqui mesmo na cidade de Almirgo Gouveia, Cláudio, nessa colisão que houve carro e moto no povoado Pedrão. Inclusive eu conversava com alguns amigos que estiveram no local, inclusive guarnição da Polícia Militar, e o carro passou por cima da perna dele, Cláudio. O carro chegou a passar por cima da perna dele, infelizmente aí essa tragédia também que aconteceu aqui, um jovem de 37 anos, inclusive estava prestes hoje a iniciar um trabalho novo na Universidade Federal de Alagoas, na UFAL. Ele trabalhava para uma empresa que prestava serviço na UFAL, empresa essa que perdeu a última licitação. Uma nova empresa entrou, fez a recontratou todos os funcionários que estavam na empresa anterior, e ele estava prestes a iniciar hoje na nova empresa na Universidade Federal de Alagoas, mas infelizmente aconteceu esse trágico acidente que chamou a atenção também nessas últimas 24 horas. Tivemos um outro acidente que as pessoas que acompanham a gente estão vendo lá no nosso portal, que ontem também um homem que estava, Cláudio, ali lá em Maria Bode, ele estava fazendo o engate da carroceria com um caminhão, com a pessoa costuma chamar o cavalinho, né, Cláudio? Quando um parafuso do engate soltou, bateu na perna dele, fez um ferimento enorme, Cláudio, ele caiu lá, o pessoal do SAMU também fez o atendimento, também levou ele para o Hospital Regional do Alto Sertão e ficou lá em observação. Então a gente não teve detalhes sobre a situação, mas a gente vai buscar hoje mais informações para trazer para quem está em casa ouvindo a nossa 98,5. Ontem foi um dia bem movimentado também aqui na Terra do Pioneiro e a gente também esteve acompanhando. Nesse momento, o que a gente pode trazer aqui já está bem movimentado aqui na região dos bancos. A gente pode trazer já para quem está em casa ouvindo a nossa 98. Inclusive, a gente já alerta os condutores que trafegam aqui na cidade, próxima à região dos bancos, que reduzam a velocidade, redobrem a atenção, até para que não haja nenhum risco de acidente. Tem muitos idosos, inclusive nas agências bancárias aqui do nosso município, e a gente faz esse alerta aí para os condutores que trafegam aqui na região dos bancos e também dos correspondentes bancários, porque a gente percebe uma movimentação boa aqui em frente ao pessoal que trabalha, é correspondente do Banco Bradesco, aqui próximo ao Banco do Brasil, como também Banco do Brasil, Caixa Econômica, a gente também percebe uma movimentação boa. Então, fica aí a nossa dica para o pessoal que trafega próximo às agências bancárias. Ontem tivemos o encerramento do 5º MotoFest, né, que começou no último dia 31, sexta-feira, com apresentação, inclusive, de motocicletas ali no centro da cidade. Destaque aí, como todos os anos as pessoas têm acompanhado, e o MotoFest reuniu milhares de motociclistas de várias regiões do Brasil: Rio Grande do Sul, Brasília, Rio de Janeiro, Minas Gerais, aqui da nossa região do Nordeste, muita gente da Paraíba, Bahia, Pernambuco, muita gente mesmo, Cláudio. Foi um encontro, como a gente já costuma falar e a gente tem acompanhado, eu acredito que tem atendido a expectativa dos organizadores do Marco, do Severino, do Jefão, porque vieram muita gente participar, e mais uma vez é bom a gente destacar, Cláudio, que mais um encontro, graças a Deus, que transcorreu com a maior tranquilidade possível. Então a gente fica muito feliz de ver essa edição, mais um ano aqui na cidade de Almir Gouveia, um quinto Motofest que aconteceu aqui no espaço do estacionamento do Shopping da Vila, com apresentações de bandas de rock, aqueles que tocam rock nacional e aquelas que tocam rock internacionais. Queria destacar mais uma vez também a presença do nosso amigo Licista Elizado com o Sandrinho Gino, que também sempre anima aí os nossos motociclistas e os roqueiros ali que participaram. Então, destaque aí, queria parabenizar a toda a organização do 5º Motofest aqui na cidade de Almir Gouveia, que a gente também esteve acompanhando, estivemos acompanhando agora no dia de ontem, logo nas primeiras horas, despedida, né, Cláudio, encerramento oficial, a despedida aí dos motociclistas. Então, é um dos destaques que a gente traz também aqui na nossa 98,5. Daqui a pouquinho, claro, vamos trazer mais informações. Estamos acompanhando toda a movimentação da cidade. Convido você, ouvinte da nossa 98,5, se algum fato chama a atenção na sua rua, em seu bairro, em sua comunidade, convido a você a interagir com a gente, participar. Estamos sempre à disposição de vocês, ouvintes da nossa 98,5. Tivemos ontem, por volta já das 22 horas, também um outro gravíssimo acidente, Cláudio, que deixou duas vítimas fatais carbonizadas, colisão frontal entre dois caminhões em Belém do São Francisco, aqui em Pernambuco, logo um pouco à frente de Floresta ali, Cláudio. Infelizmente, duas vítimas fatais. Inclusive, a gente já trazia lá no portal Repórter de Volta de Sá em primeira mão, porque tínhamos alguns amigos no local que moram naquela região. O pessoal da PRF também esteve lá no local e, infelizmente, duas vítimas fatais desse trágico acidente, colisão frontal entre dois caminhões. A gente vai estar buscando mais informações, mais atualização para trazer também para os amigos ouvintes da 98,5. Mas a gente lamenta certo tipo de situações, certo tipo de ocorrências que tem chamado a atenção aqui na nossa região. Então a gente também está sempre acompanhando e atualizando os nossos amigos ouvintes da 98,5. No âmbito nacional, Cláudio, eu queria destacar, infelizmente, né, um jovem de 15 anos, atleta da equipe do CSA, foi assassinado neste último final de semana, né, Cláudio? Na última sexta-feira, o jovem de 15 anos, um jovem que, segundo a gente recebeu informações, promissor no futebol, o Mikael, infelizmente foi vítima da violência aqui em Alagoas. Ele, com participação na categoria de base do São Paulo, estava nesse momento na categoria de base da equipe do CSA, infelizmente foi assassinado nesse último final de semana na capital alagoana, Maceió, que a gente também trouxe como destaque e ganhou também repercussão nacional e internacional, Cláudio. Infelizmente, essa tragédia com esse jovem que infelizmente teve a vida ceifada. 15 anos, Mikael Leandro da Silva, infelizmente foi mais uma vítima da violência neste último final de semana aqui no estado de Alagoas, nesse último sábado em Maceió. Então, é um destaque que a gente também traz aqui na nossa 98,5. Também a gente, claro, que acompanha e alerta sempre aqueles amigos ouvintes que estão ouvindo a nossa 98,5, a questão de animais solto nas rodovias. Ontem, quando estava vindo do estado da Bahia, Cláudio, a gente percebia muitos animais de verdade, ali próximo ao anel viário, ali próximo ao conjunto habitacional Nossa Senhora Aparecida, grandes animais de grande porte. Tinha entre 8 e 10 vacas e garrotes, Cláudio, ali naquela região. Região de pasto, estava bem o mato verde, ali ele tinha uma região e um cercado, eles estavam ali e ficavam atravessando a rodovia de um lado para o outro. Inclusive, eu trouxe esse alerta também para os nossos leitores que acompanham a gente. Queria também destacar mais uma vez o trabalho da Guarda Municipal e SMTT aqui na cidade de Almir Gouveia. Ontem destacávamos também, Cláudio, esse fato aconteceu na última sexta-feira, onde agentes da SMTT pararam uma motocicleta que tinha duas mulheres mas o que seria uma ação de trânsito, Cláudio, tornou-se numa ação de salvar a vida dessa mulher, porque uma mulher estava passando mal, uma jovem estava levando ela de moto para a unidade de pronto atendimento à UPA aqui do município de Almir Gouveia. Ela, naquele momento, estava sem capacete, por isso que a motocicleta foi parada, mas quando perceberam que ela estava passando mal, eles atenderam a ocorrência de forma muito ágil e levaram essa mulher lá para a unidade de pronto atendimento 24 horas da UPA aqui do município de Delmiro Gouveia. Então a gente também destaca aqui, tivemos em Canindé uma ação muito rápida da Polícia Militar através do 4º Batalhão, Cláudio, que prendeu um homem horas depois de cometer um homicídio lá na cidade de Glória. O pessoal do 4º Batalhão também fizeram a prisão muito rápida aí. Queria destacar aqui mais uma vez ao Tenente Coronel Michael, que nos mandou as informações, e agradecer por estar contribuindo aqui para que a gente possa estar trazendo as informações. Tivemos um jovem que teve sua vida ceifada lá no município de Canapi, fato esse, no segundo horário, acompanhando, e a gente, claro, que trouxe as informações também, destacamos com mais detalhes também para os amigos ouvintes da 98,5, e mais dois jovens ficaram feridos, vítimas de arma branca, de arma de fogo também. Então, teve um que teve a vida ceifada e mais dois.
0: Ok, Givaldo. Perdemos o contato com o Givaldo. Pois não, Givaldo? Perdemos o contato com o Givaldo. Entre em contato novamente, Givaldo, para você concluir essas suas primeiras informações aqui para o nosso programa. Tivemos um probleminha na conexão com o Givaldo, né? Na verdade, aqui na ligação com o nosso link aqui com o Givaldo de Sá. Pode retornar o contato para a gente restabelecer o sinal, tá, ô Givaldo? Estamos no aguardo para que você traga essas informações. Esse homicídio de um garoto da base do CSA vem chamando atenção realmente no estado de Alagoas. E o que chama atenção mais ainda é o fato de que o campo, não é, o de treinamento do CSA, ter sido cenário, não é a primeira vez de um crime como esse. É o que chama atenção nesse caso aqui da morte, né, desse garoto assassinado durante este fim de semana. O campo de futebol onde esse atleta da base do CSA, Micael Leandro da Silva, de 15 anos, foi morto a tiros no último sábado, no bairro Pontal da Barra, em Maceió, já havia sido palco de um outro atentado semelhante em março de 2024. Na ocasião, homens armados chegaram em uma motocicleta e abriram fogo durante uma partida de futebol, deixando um homem morto e duas pessoas feridas. A Polícia Civil investiga se o crime que vitimou, né, esse adolescente, né, tem relação com a disputa entre grupos rivais. Estabelecemos com o Divaldo. Pois não, Divaldo, é com você e a conclusão das suas informações. Pois não, Divaldo. Não está segurando a ligação. Vamos aqui novamente. Pois não, Divaldo, agora estamos em contato novamente. Vamos lá.
4: Cláudio, para a gente concluir através dessa segunda linha, porque a linha principal, infelizmente, não está chamando. A gente, para concluir as informações, como eu dizia, né, Cláudio? Tivemos essa situação lá na cidade de Canapi, que também chamou a atenção, onde um jovem teve sua vida ceifada, jovem de 18 anos e mais dois ficaram feridos e foram transferidos, inclusive, para Santana do Ipanema. Uma ação conjunta entre o Pelotas e RPs, eles tentaram localizar os autores desse homicídio, mas infelizmente não foram localizados. Então a gente também acompanha toda a movimentação do que acontece. E a gente pode trazer a qualquer momento atualizações também sobre essa situação. E eu queria concluir minha primeira participação, Cláudio, que ontem, através do nosso Instagram, eu recebi uma denúncia, inclusive foi protocolado através de um boletim de ocorrência, Cláudio, onde um jovem aqui de Delmiro Gouveia, morador do bairro Pedra Velha, ele denuncia uma loja que vende celular aqui na cidade, no centro aqui de Delmiro Gouveia, próximo ali à Praça do Coreto, Cláudio. Segundo ele, comprou um telefone e o telefone foi bloqueado. Foi bloqueado e já tinha 3 dias que esse aparelho telefônico estava bloqueado. Ele precisou fazer um boletim de ocorrência e hoje iria ao PROCON para fazer também uma denúncia através do PROCON, porque ele disse que o direito dele como consumidor não foi atendido, as pessoas não deram a atenção necessária. Ele me mandou um monte de mensagem, um monte de áudio, inclusive nas mensagens ele
5: é orientado pelo próprio gerente da loja a buscar os direitos dele. Então, só para você ter uma noção aí de como está a situação, Paulo. Ele disse que hoje iria na loja, iria nos mandar um vídeo aí que ele ia gravar em frente à loja, por isso que eu não dei publicidade ainda essa matéria, mas tem chamado a atenção também. Essa loja não é a primeira vez que se envolve em confusão aqui na cidade. Não vou divulgar o nome da loja nesse momento, mas muita gente deve já ter passado por esse problema. É uma loja que fica aqui na cidade de Almir Gouveia, ali quase com frente à Praça do Coreto. Então, é uma loja de telefone aqui na cidade que mais uma vez se envolve em problema, que a gente também destaca aqui na nossa 98,5. Não sei se você sabe, mas você deve ter acompanhado. Você é o cara que acompanha o jornal, acompanha a política de um modo em geral, Paulo. Um deputado estadual se destacou nesse final de semana após se envolver em uma polêmica com uma loja lá no centro de Maceió. Eu acho que você deve ter acompanhado aí, né, Cláudio?
0: Mais ou menos, eu não tenho detalhes ainda.
5: O deputado estadual, presidente do Partido dos Trabalhadores aqui em Alagoas, se envolve em uma confusão lá no município, na capital alagoana, Maceió, Cláudio, após eles estarem fazendo um movimento tipo de manifesto no centro de Maceió, em uma loja de eletrodoméstico eletroeletrônico. Lá em frente à loja estava uma caixa de som amplificada tocando a música de um outro candidato que não era o candidato apoiado por esse deputado. Com isso ele gravou um vídeo, adentrou a loja, tentou intimidar os funcionários da loja e recomendou para as pessoas que acompanham o partido o qual ele é presidente que não comprassem mais nessa loja. Só que contrário ao vídeo que ele fez, a loja bombou e nas redes sociais o pessoal começou aí divulgar, chamando bastante atenção. Por aqui, não vou divulgar nem o nome do deputado, nem o nome da loja, mas quem quiser ter direito às informações aí, entra lá no portal Repórter Givaldo Sá, que vocês vão ver lá o vídeo que a gente destacou lá também para o pessoal que acompanha, inclusive repercutiu bastante. E o pessoal, você sabe, momento de política, vai qualquer vídeo, vai impulsionar bastante, né, Cláudio? Principalmente quando trata-se de polêmica. Então, a gente trouxe lá também, tá lá no portal Repórter Givaldo Sá, bem lá na capa para vocês acompanharem. Falando ainda de política, a gente teve acesso, Cláudio, a algumas informações importantes também sobre a política e também a pesquisa espontânea para deputado federal aqui na cidade de Almir Gouveia, viu, Cláudio? Muita gente também tem acompanhado, já me perguntaram, Givaldo, teve acesso para deputado estadual? Ainda não, mas a gente está buscando e a gente está sempre acompanhando toda a movimentação. Então, pesquisa espontânea para deputado federal aqui na cidade de Almir Gouveia, tivemos acesso aí, Cláudio, e a gente inclusive destacou lá, o Isnaldo Bulhões tem 4,6% das intenções do voto aqui em Delmiro Gouveia, Luciano Amaral 2,0%, Rafael Brito 1,0% das intenções de voto, Arthur Lira não chega nem a 1% ainda aqui, Álvaro Lira aqui na cidade de Delmiro Gouveia, delegado Fábio Costa também não chega nem 1%, o deputado Paulão também não, o Max Beltrão está com 0,6% e assim segue, a lista está lá no portal Repórter de Volta de Sá também, que a gente não só traz informações na área policial, mas claro que a gente traz informações no âmbito geral para o pessoal que está sempre acompanhando aí a nossa 98,5. Então são os nossos destaques, são nossas primeiras informações no nosso programa Microfone Aberto que a gente traz para os amigos ouvintes da 98,5. Para você que é ouvinte da nossa 98, para você que acompanha o Repórter de Volta de Sá lá no Instagram, muito obrigado pela parceria aí, porque a gente só tem a agradecer a vocês pelo carinho. Onde a gente passa, a gente é muito bem recebido e a gente agradece ao carinho de cada um de vocês. 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Cláudio Márcio, começou o mata-mata da Copa do Brasil e a gente esteve acompanhando nesse final de semana, no sábado, 3 jogos. 3 empates em 0-0. Vasco e Fluminense 0-0. Atlético Mineiro e Juventude também 0-0. Santos e Remo também foi 0-0. No domingo, tivemos Palmeiras 3, Fortaleza 0. Tivemos Mirassol 1, Grêmio também 1. Cruzeiro 0, equipe da Chapecoense também 0. E Internacional venceu o Corinthians por 2-0. Esses foram os jogos da Copa do Brasil. Mata-mata aí para o torcedor que está sempre nos acompanhando. E claro que hoje a gente tem aí também, pela Copa do Brasil, Atlético Paranaense e Vitória. São os jogos que a gente destaca também na nossa 98. Alguns amistosos estão acontecendo com as equipes aí da Europa. Está acontecendo vários amistosos e as competições na Europa, seja na Espanha, na Inglaterra, nos grandes centros, Cláudio, começam a partir do dia 18. Então, para o pessoal, torcedor que está sempre acompanhando e gostam de acompanhar os campeonatos europeus também. Então, são os meus destaques, são minhas primeiras informações. Claro que o fato chamando a atenção, eu já venho com exclusividade e trago mais informações dentro do programa Microfone Aberto. Mais uma vez, agradecer ao pessoal pelo carinho de estarem sempre com a nossa 98,5, com o nosso programa Microfone Aberto. Repórter Givaldo Sá, com seus destaques, primeiras informações para o programa Microfone Aberto. Bom dia, Cláudio. Bom dia, Juan. Bom dia, Delmiro.
0: Muito bem. Obrigado, Givaldo, nessa sua primeira intervenção aqui no nosso programa. Já já o Givaldo volta, em definitivo, trazendo mais informações das ruas e avenidas da Terra do Pioneiro. Ainda sobre esse caso desse garoto, gente, segundo a gente vinha trazendo para vocês, segundo a corporação, a polícia, Mikael não possuía antecedentes criminais, nem envolvimento com atividades ilícitas nenhuma. A principal linha de investigação é a de que ele tenha sido atingido durante um ataque que teria como alvo pessoas ligadas a grupos rivais. O crime aconteceu durante uma partida de futebol amador em um campinho localizado na entrada do Pontal da Barra, em Maceió. Segundo os primeiros levantamentos, 2 homens chegaram ao local em uma moto e efetuaram disparos contra as pessoas que estavam no campo. Mikael foi baleado, socorrido e encaminhado ao HGE, mas infelizmente não resistiu aos ferimentos. Outra pessoa também foi atingida pelos disparos e sobreviveu ao atentado. Um áudio que circula aí nas redes sociais, atribuído a uma possível testemunha, relata que os suspeitos chegaram ao local em uma moto, retiraram os capacetes e se misturaram às pessoas que haviam acabado de participar da partida, antes de efetuarem os disparos. A informação, no entanto, não foi confirmada pela Polícia Civil. Natural de Maceió, Mikael atuava como atacante. Ele teve passagem pelas categorias de base do São Paulo, onde conquistou a Copa Sub-15 de 2026, organizada pelo Palmeiras. Atualmente defendia a equipe Sub-15 do CSA. A polícia segue investigando o caso para identificar os autores deste crime e, claro, esclarecer a motivação desse atentado. Infelizmente, o garoto teve a vida interrompida, 15 anos apenas, por conta desse bárbaro assassinato. Ali poderia ser qualquer um, não é, gente? Eles atiraram aleatoriamente. Lamentavelmente, os disparos pegaram aí no mais de forma fatal no Mikael, mas poderia ser qualquer um dos garotos que estavam ali num campinho jogando bola, gente. Uma coisa absurda. Onde chegamos, não é? Até onde vai a violência e a crueldade dessas disputas de grupos rivais no nosso país. E a cada dia que passa, está crescendo cada vez mais, mesmo diante de todo o trabalho que é realizado, feito pelas polícias, tanto civil quanto militar, no nosso Brasil. Infelizmente, em Alagoas não é diferente. Essa disputa, essa rivalidade de facções, né, criminosas, tem gerado ou tem ceifado vidas, na verdade, não é? Tem ceifado vidas aqui no nosso estado também. infelizmente. Mas vamos falar de coisa boa, gente, porque tivemos aí sorteio da Mega Sena. Como todas as segundas a gente traz aqui o resultado para vocês, muita gente já fica aguardando para dar aquela conferida, não é? Se beliscou pelo menos uma quadrazinha, uma quina então, hein? Ô, rapaz, já pensou? Então o sorteio 3039, o 3039 da Mega Sena, foi realizado no domingo, não é? Em São Paulo. O prêmio era de 97 milhões, porém acumulou, porque nenhuma aposta acertou as 6 dezenas. Com isso, o prêmio para o próximo sorteio está estimado ali em 135 milhões, segundo a Caixa Econômica Federal. Segundo a mesma Caixa, 86 apostas acertaram a quina, chegaram perto e vão levar 45,9 mil cada uma. Já outras 6.332 apostas acertaram 4 dezenas e levaram R$ 1.028,31 cada. Mais 135 milhões é o estimado, prêmio estimado para o próximo sorteio, que já acontece amanhã, terça-feira. Então, caneta e papel na mão aí para você conferir comigo as dezenas sorteadas neste último domingo, que foram as seguintes. Vamos lá. 14, 16, 21, 39, 53 e 58. 14, 16, 21, 39, 53 e 58. Portanto, esses os números sorteados da Mega Sena deste último final de semana, ou seja, no domingo. O prêmio acumulou e agora próximo sorteio, que já é amanhã, e as apostas podem ser feitas até as 20 horas de amanhã, de terça-feira, e o prêmio estimado está em 135 milhões de reais. É uma boa grana, não é não, gente? É uma boa grana. Boa sorte. Sorte tem quem acredita nela. Faça sua fezinha toda semana, assim como eu, não é? Um dia a gente chega lá, quem sabe, mas não pode desmotivar. Não pode baixar a cabeça. Tem que erguer a cabeça e continuar apostando. Quem sabe um dia você não belisca pelo menos uma quadra, hein? Pra começar bem aí o outro dia, começar bem a semana, no caso de hoje. Sorteio foi ontem, né? Teve aí quem chegou bem perto. Já vai receber no dia de hoje, né, um pouco mais de 45 mil reais para quem acertou as 5 dezenas. Quem acertou as 4.048 reais, não é? É uma boa graninha para começar a semana, não é não? Então, boa sorte para você. O sorteio acontece amanhã. As apostas, aposta única R$ 6,00. Você pode fazer em qualquer casa lotérica ou pelos sites, né, e portais Loterias Caixa. Tem um aplicativo também, Loterias Caixa, você pode baixar aí no seu celular e já apostar, né, na comodidade do celular, na comodidade da sua casa, não é? Como eu faço via internet, é bem prático, gente, é rapidinho. Mas tem gente que tem aquele ritual de ir até a agência, fazer a sua fezinha, pegar lá o volante e marcar os números direitinho, depois ir para o atendimento pessoal e ali já fazer o pagamento. Enfim, tem gente que gosta de fazer esse ritual, indo à própria casa lotérica. Muita gente faz isso, não é? Muita gente faz isso. Boa sorte para você. Sorte tem quem acredita nela. Hora certa agora na terra do pioneiro. 8:16 agora na mais querida e preferida de Delmiro e região, Alternativa FM, a rádio do seu coração, da notícia e da informação, claro, em parceria com a Francês News, essa parceria que fortalece a comunicação e, claro, amplia os horizontes. A gente vai ao intervalo, tá na hora, não é, gente? A gente tomar aquele cafezinho. Na sequência, a gente volta com mais Microfone Aberto. Tem muita informação dentro do nosso programa de hoje. Vamos falar muito sobre o Motofest, o final ontem, a despedida dos motociclistas, um grande café da manhã, regado aí a boa música com o querido Alberto, né, no saxofone. Né, realmente muito bacana a despedida com o café da manhã, já deixando aquele, né, aquela saudade, não é, gente? Aquela saudade. Eu, particularmente, é um ambiente que eu gosto muito. Todo ano eu vou na sexta-feira, é muito agradável, viu, gente? É um ambiente muito bom, de famílias, não é? De união, a gente vê lá as bandeiras dos motoclubes, não é? Enfim, né? Todos que participaram, muita gente. No sábado eu não fui, mas fiquei observando alguns vídeos, algumas pessoas fazendo lives lá ao vivo. Muito interessante, muito bacana realmente e o quinto Motofest acabou, não é, gente? Já deixa aquela sensação, né? Aquele gostinho de quero mais e aquela saudade. Mas, né, espero que todos os motoclubes, todos os motociclistas que estiveram aqui, né, espero que tenham chegado bem nas suas casas, nas suas, né, para as suas famílias, né? E muito interessante também o momento que eu percebia no dia de ontem, antes da saída, não é, um grupo, um motoclube, não, acho que não sei se eram todos que estavam ali, mas fizeram uma grande roda de oração, não é, pedindo aí a proteção de Deus, né, nas estradas. É muito bonito, um momento muito bonito realmente. Alguém deve ter registrado esse momento. Alguém deve ter registrado esse momento. Mas foi um evento inesquecível, um evento realmente bem organizado. Disse isso ao Marquinhos, né, ao Marcos lá, no dia do evento. Muito organizado, tudo bem distribuído, os locais, as barracas, não é, as motos, para tudo se facilitar o movimento das pessoas que estavam ali. As atrações nem se fala, não é, gente? As atrações muito boas mesmo. No sábado não foi diferente, com Prata da Casa, né, os artistas todos aqui da casa, a banda Classic Rock, que realmente se destacou em mais um Motofest, já é, né, figura marcante aqui no evento. Enfim, foi um final de semana bem agradável, realmente, não é, bem agradável. Então a todos da organização aquele abraço. A gente vai falar muito sobre isso hoje, vamos trazer também informações, vamos falar da política alagoana, como o Givaldo já bem destacou aqui no nosso programa, na sua primeira participação, e a gente traz tudo isso e muito mais logo após o nosso bloco de apoios culturais, e vai, né, ao intervalo agora, a gente vai ao intervalo agora e volta na sequência, mas antes tomando aquele cafezinho, roda a nossa vinhetinha e a gente volta já já. Opa, cadê a vinhetinha? Não foi aí, Juan? Deixa-me só, calma. Vê se a gente coloca do começo, não é, Juan? Vamos lá. Cadê aqui, minha gente? A vinhetinha? Ela não foi? Mas vai sim, vamos lá.

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1: 8 horas e 22 minutos.

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3: 8:28.
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0: Muito bem, hora certa para você, em Delmiro Gouveia, terra do pioneiro. Agora são 8 horas mais 39 minutos, 8h39. Obrigado a você que permaneceu por aí na nossa audiência. Muito obrigado, bom dia. Estamos começando a semana. Para você que chegou somente agora, essa é a nossa Alternativa FM, em parceria com a Francês News, rede de rádios Francês FM, transmitindo ao vivo todas as informações. Essa parceria que amplia os horizontes e fortalece a comunicação. Muito obrigado a vocês que nos acompanham aí pelo rádio, pelo celular, tablet, computador, onde quer que você esteja, em casa, no trabalho, está aqui na cidade, está na região vizinha, até onde alcançam as ondas sonoras da nossa Alternativa FM. Que bom, bom dia. Obrigado por você estar conosco. Esse é o nosso microfone aberto, o seu informativo jornalístico de todas as manhãs, trazendo tudo o que acontece na nossa cidade e também na nossa região. Como diz a nossa vinhetinha, a voz da comunidade, o nosso microfone aberto, a nossa Alternativa FM, junto em parceria com a Francês News. Vamos seguindo em frente com as nossas ações e atividades. Desde dizer a você, claro, que trabalhamos, ninguém trabalha sozinho, não é, gente? 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Não é isso, meu querido Sávio? Bom dia para você e toda a sua equipe. Aos nossos parceiros, apoiadores culturais, toda a nossa gratidão, o nosso muito obrigado. É bom ter vocês aqui com a gente sempre. Obrigado pela parceria aqui com o nosso programa de todos os dias e todas as manhãs. Gente, vamos ao informativo do setor de endemias, porque o professor Anderson Batalha nos enviou na sexta-feira, e eu faço questão das segundas-feiras a gente repetir, porque informação, orientações e alertas sobre a dengue, chikungunya e zika vírus, como se proteger, proteger a sua casa, são sempre muito válidas, não é? O Dinho falou com a gente sexta-feira e a gente vai reprisar como sempre fazemos aqui dentro do nosso programa. As informações do setor de endemias, não é? O resumo do que foi a semana e o alerta a toda a nossa população. Ele falou com a gente sexta-feira, tá, gente? Por isso que ele vai se referir como sexta-feira comigo e o Gilson Feitosa no Cidadania Delmiro. Tá no ponto, então pode rodar. Vamos lá.
1: Bom dia, Cláudio. Bom dia, Gilson Feitosa. Bom dia a todos os ouvintes. Que Deus possa nos abençoar nessa sexta-feira, dia 31, uma sexta-feira do mês de julho, né? Que Deus possa confortar também nossos corações. A saúde perde uma grande profissional, Dona Eulália. Eu tive o prazer e a honra de trabalhar ao lado da mesa. E ontem ela, felizmente, perdeu a vida trabalhando também no estado de Sergipe, onde era concursada lá. E que Deus possa confortar todos, né, e guarde um bom lugar para a mesa, porque, de fato, é uma pessoa de um coração grandioso. Deixará, já está deixando saudades. Cláudio, passar para vocês as informações, né, do setor de endemias, ações também do setor de endemias realizadas durante essa semana. Como eu tinha avisado, noticiado na semana passada, nós tivemos essa semana no povoado Distrito de Jardim Cordeiro e Barra de Leste, onde trabalhamos no horário noturno para diminuir o índice de pendência. Fizemos borrifações nos imóveis positivos, com a questão do Aedes. Dessa semana também nós finalizamos o ciclo de borrifação com a pulverizadora Costa Motorizada aqui no Bairro Novo. Iniciamos ontem no centro o primeiro ciclo, faremos o segundo ciclo na próxima semana, finalizando também o bloqueio de transmissão com essa bomba motorizada, tá? E não paramos de fazer os bloqueios aqui também na área urbana do nosso município. Estamos aí já praticamente na metade do quarto ciclo, que é preconizado pelo Ministério da Saúde, quatro ciclos por ano. A gente vai atingir o sexto ciclo também esse ano, se Deus permitir. A partir do mês de outubro, final de outubro, nós iremos realizar, como a gente está perguntando também, a questão da vacinação antirrábica aqui no nosso município. Então, ficou para o final de outubro. Dia 13 e dia 14 de agosto, teremos aqui a visita do pessoal do Estado para a gente estar implantando as Azovitramps com as novas tecnologias de mapeamento, mais uma ferramenta que ajudará ao combate à transmissão da dengue, chikungunya e zika vírus. E próxima semana, deixar um alerta aqui, próxima semana estaremos também aqui nos povoados, desse lado de cá, como a gente fala, aqui que é a Lagoinha, Salgado, Rabeca, Cruz, né, Peba, Morros e Genivaldo Moura, Bela Vista. Enfim, então segunda-feira, alô galera da Lagoinha, pessoal da Lagoinha, tenho um carinho muito grande por todos, né? Meu amigo Laércio, seu sogro, a todos, aí do povoado Lagoinha. Segunda-feira estaremos aí com toda a equipe de endemias para fazer o trabalho de bloqueio de transmissão do mosquito do Aedes. Então, o que a gente aqui fala, Claudilson, é que precisamos de fato da ajuda de todos. É uma luta constante, nós precisamos estar unidos, nós precisamos estar alinhados nesse combate, porque não está fácil. Alagoas acende mais uma vez o alerta, porque os números estão infelizmente crescendo em diversos locais. Tivemos aqui mais de duas pessoas com dengue tipo 3, mas ao fazer a investigação foram pessoas que vieram de outros municípios, mas já foram embora, porém tiveram atendimento na UPA e aí puxamos, fizemos os exames, teste rápido e foi diagnosticado dengue tipo 3, quando chegou o laudo também de Maceió do Lacen, porém foram pessoas que vieram de outros municípios. Então, dentro das investigações, dos levantamentos feitos, foram adquiridos, infelizmente, também em outros lugares. Então, a dengue está em toda parte do território brasileiro. E a gente pede que esse número também não fique de forma tão negativa, ou seja, pessoas doentes que possam levar até a óbito. Então, a gente pede de fato que vocês mantenham os cuidados, redobrem os cuidados, a gente está em alerta de fato contra esse mosquito que traz tanto prejuízo. Cláudio, Márcio e Gil Feitosa, meu muito obrigado a todos. Deus possa abençoar a todos, né? E como eu digo sempre, juntos somos mais fortes, juntos somos uma sociedade unida, né? Fiquem com Deus, até a próxima, se Deus permitir. Um abraço para minha mãe Judite, para minha sobrinha Amália, para todas as pessoas, e peço em oração, né, pela família de Dona Eulália e os amigos que aqui ficaram. Muito obrigado, meus amigos, e até a próxima.
0: Abraço, Dinho. Isso foi na sexta-feira, tá, gente? Como a gente sempre faz, às segundas-feiras, reproduz aqui o áudio, né, com o resumo das atividades do setor de endemias do Dinho, coordenador, do setor. E, claro, na sexta-feira, todos e ainda estamos todos consternados, né, pela perda da técnica de enfermagem Eulália, que faleceu, infelizmente, de forma trágica, nesse trágico acidente ocorrido na madrugada da sexta-feira. Givaldo falava sobre as homenagens, não é, do SAMU, né, de Maceió, do estado, enfim, a Eulália. Realmente uma homenagem muito bonita, não é, muito bonita, durante todo o cortejo, um helicóptero sobrevoando, não é, e jogando pétalas de rosa. Uma homenagem muito linda, muito linda. Muita gente também esteve presente, né, no cortejo e posterior sepultamento no cemitério local. Durante o velório também muita gente esteve no ginásio de esportes do Bairro Dourado, né? Indo lá se despedir, dar o último adeus a Eulália, que era uma pessoa muito querida, realmente. Sem contar que era uma excelente profissional, muito gentil, educada, tratava todos, né, da mesma forma. Uma pessoa querida que já nos deixa uma saudade realmente muito grande e todos ainda consternados. O Dinho aí falou com a gente na sexta-feira, todo o setor de saúde do nosso município consternados, em luto, não é, pela perda lamentável e trágica, né, da técnica de enfermagem a Eulália, Lala, como era conhecida. Mas enfim, um excelente profissional, um ser humano incrível, não é, todo mundo tem a mesma opinião com relação a essa profissional, a essa pessoa, esse ser humano realmente muito querido por todos, né, que Deus, né, já a recebeu, né, que possa cuidar da sua alma, né, e conforte a família. E a gente sabe que não é fácil, não é um momento fácil, não. Com relação ao alerta dado pelo Dinho, não é verdade? As comunidades rurais também têm um papel fundamental no sentido de combater o mosquito transmissor da dengue, não deixando que ele nasça, não é? Esse é o grande segredo. O segredo de combater a dengue é não deixar o mosquito nascer. E como é que faz isso? Não jogando objetos nos quintais que possam acumular águas das chuvas. Ali você já vai estar criando, não é, ou gerando um criadouro do mosquito, que se reproduz até em uma tampinha de garrafa, desde que tenha água, gente, né? Comprovadamente isso acontece. Então é isso, é fazer cada um a sua parte, não é? Fazer do combate à dengue, como eu costumo dizer sempre, um hábito saudável diário. Como um hábito que você tem, não é, um costume que você tem todos os dias, de varrer uma casa, de passar o pano, de lavar um banheiro, de fazer uma comida, o um almoço, enfim. É transformar, né, o combate ao mosquito transmissor da dengue em um hábito diário, né, saudável, acima de tudo. Um hábito diário é saudável. Só assim a gente vai reduzir, né, essa incidência de casos de dengue na nossa cidade e na nossa região, porque todos os anos é a mesma história. Muita gente adoece com dengue, um problema que poderia ser evitado, né? Pode ser evitado, essa é a grande verdade. Problema que pode ser evitado, basta que as pessoas se empenhem, não é? haja que as pessoas se comprometam, cada um fazendo a sua parte. Cada um fazendo a sua parte. Só assim a gente vai combater esse mosquito tão pequenininho, gente, mas que provoca um estrago grande na vida da gente, não é? Sem dúvida nenhuma, quem teve dengue sabe do que eu estou falando, não é? Quem teve dengue sabe do que eu estou falando. Vamos às informações pelos municípios alagoanos, vamos girar pelos municípios alagoanos, porque o Mozalona já está em linha conosco, pede passagem, trazendo o boletim integração desta segunda-feira, dia 3 do mês de agosto. Mozalona já com a gente aqui, deixe-me só aqui conectá-lo, para que a gente possa trazer as informações ao vivo com Mozalona e o boletim integração desta segunda-feira. Bom dia, Mozart.
2: Bom dia, estamos de volta aqui com o boletim integração de hoje, nessa segunda-feira, iniciando a semana. Estamos em Penedo, aqui no Hotel São Francisco, esse equipamento hoteleiro que é um ícone da hotelaria lagoana, o hotel mais antigo em funcionamento com a mesma família desde 1962, isso mesmo, um hotel clássico, muito confortável. Ao fundo, Rio São Francisco, Igreja Nossa Senhora da Corrente, o Paço Imperial e muito mais. Penedo é uma maravilha de cidade para você visitar e passar alguns dias descansando e passeando aqui nesse rio maravilhoso que é o Rio São Francisco. Vamos às informações, vamos lá. Gente, é o seguinte, aqui em Penedo vai acontecer agora, em agosto, o Festival Jazz de Gastronomia, reunindo chefes de cozinha de todo o estado e também do Brasil. Então, está tudo pronto, hein? E você aí já pode se organizar para fazer a sua reserva aqui em Penedo, tá bem? E vamos às informações, vamos lá. Gente, é o seguinte, a Equatorial, ela foi notificada pela justiça lá em Pariconha para retirar um poste que está no meio da rua, atrapalhando inclusive a obra de pavimentação do povoado Campinhos. O mais triste é que essa empresa ela vive resistindo a cumprir determinação judicial. A justiça mandou retirar em 48 horas o poste, ainda está lá, sob pena de multa de R$500 por dia, podendo chegar a R$20.000. E o estranho de tudo é que o município já havia solicitado à Equatorial a retirada desse poste. E o que foi que a Equatorial fez? Mandou uma conta para a prefeitura pagar de R$112.000 para fazer um serviço que é dela. Que é dela, retirar o poste. O poste é dela, o poste pertence à Equatorial, não pertence à prefeitura. E a gente espera que a Equatorial cumpra o seu papel. Assim foi lá em Pão de Açúcar, quando a justiça determinou que ela fornecesse energia à escola lá em Pão de Açúcar, e foi difícil resolver aquele problema. Eu esperamos aí que seja resolvido, tá bom? Bom, vamos aqui a Maragogi, onde o Costa dos Corais Convention conquistou o troféu de ouro no quinto, né, o quinto prêmio Unidestinos, foi realizado lá no Costão de Santino e Florianópolis, lá em Santa Catarina. O Costa dos Corais Convention venceu aí dois projetos que foram apresentados. Um é chamado o projeto Um Dia com Associado e Meu Destino Mais Sustentável. Quem recebeu o prêmio foi o presidente do Costa dos Corais Convention, Carlos Santiago, juntamente com a presidente executiva Ana Carvalho e a coordenadora dos dois projetos, Roberta Carvalho, também os dois aí, os três, né, representantes do Costa dos Corais Convention, representando Maragogi, representando Alagoas, conquistaram esse prêmio ouro lá em Santa Catarina. Parabéns ao trabalho realizado por essa equipe, pelo Costa dos Corais Convention. E isso é importante, são certificados que carimbam o destino como um destino sustentável. Parabéns aí a todos que fazem o Costa dos Corais Convention lá em Maragogi. Bom, e falando em meio ambiente, temos aqui uma grande reunião que aconteceu na mineradora Vale Verde, tá certo? O Comitê Social Participativo de Mineração, que realizou aí uma grande reunião com os agricultores da região para discutir soluções. E também aproveitaram para fazer uma homenagem ao saudoso agricultor José Ferreira Barbosa, o Bel, que era vice-presidente do comitê. E desde 1984 que ele participava de forma efetiva do comitê, levando demandas e tornando ainda mais participativo esse comitê com a integração de agricultores ali de Craíbas. A mineração Vale Verde fica localizada em Craíbas, região do Agreste de Alagoas, e essa reunião é muito importante, até porque dá uma transparência, né, maior a sua atividade de mineração naquela região. Então, estão aí, participaram desse evento, os representantes aí da mineração Vale Verde, o analista de comunicação e sustentabilidade da mineradora, Danilo Silva, tá certo? Que coordenou o trabalho junto com a comunidade que vive hoje uma perfeita harmonia, vamos dizer assim, com a mineração, que abriu suas portas para todos que querem saber da sua atividade de mineração naquela região, tá bom? Olha, nós vamos aqui agora também a Maragogi, onde o prefeito Dani Vasconcelos inaugurou lá a Fazenda Cachoeira, uma unidade básica de saúde, levando lá os serviços de saúde do município para a zona rural. Isso é importante. Bom, a gente diretamente de Penedo, aqui essa cidade de linda e maravilhosa, para o Boletim Integração de hoje.
0: Muito bem, tá aí o Mozar Luna trazendo o Boletim Integração de hoje para o nosso programa Microfone Aberto, essa contribuição que agrega muito na informação aqui da nossa região. Giro pelos municípios alagoanos. Amanhã tem mais Mozar Luna aqui com a gente trazendo as informações dos municípios alagoanos. Agora é hora de interagirmos com o nosso público ouvinte, porque chegou a hora de girar pela internet. Vamos lá.
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0: Muito bem, a nossa linha de contato direta é 829-9688-1882. É você comigo no zap. Vamos começar pelo grupo de ouvintes do microfone aberto. Pessoal que interage com a gente sempre, não é? Muita gente falando com a gente desde as primeiras horas da manhã. O pessoal começa a interagir já na madrugada, hein, gente? É verdade. Na madrugada o pessoal já começa a interagir. Olha, tem aqui mensagem de 2 horas da manhã, 3 horas da manhã, enfim. Aqui o meu querido amigo Jainho diz: bom dia, Cláudio, boa semana. O Carlos Alberto da Uniclínica diz: bom dia, mestre Cláudio, Márcio, bom dia. A Jane diz aqui: é agosto, bom dia. Que este novo mês traga paz ao coração, força para seguir e fé para acreditar e muitas bênçãos em cada dia do mês. O Ailton Vanderlei dá aqui o seu bom dia, o Geraldo Aragão com a sua reflexão do dia, não é? No Viva La Vida. Um abraço, bom dia, Geraldo. Meu querido amigo Edmilson Oliveira, lá em Maceió, ouvindo a gente. Bom dia, Cláudia, a todos do grupo. A Márcia diz aqui: bom dia, Cláudio, todos do grupo. Que Deus abra seus caminhos e te permita vencer toda e qualquer dificuldade. Que Deus te abençoe. Abençoe a nós todos, viu, Márcia? Obrigado pela sua participação dentro do nosso programa de hoje. O querido Cissão diz aqui: bom dia, Cláudia. Nossa semana já foi escrita por Deus. Vai dar tudo certo, confia. Deus te abençoe, feliz segunda-feira. Muito bem, aqui já estamos nas mensagens individuais, tá, gente? Temos mensagens de áudio também, como por exemplo o Jairo Torquato. Bom dia, Jairo.
4: Bom dia, Cláudio Márcio. Rapaz, eu achei um chaveiro aqui. Com a chave. Aí tem o nome do chaveiro, tem a Rua Acilon. Acilão Camilo, certo? Tem um número de telefone aqui, 998-12-1070. São quatro chaves. Se aparecer alguém aí, tá aqui comigo na oficina, viu?
0: Ok.
4: Valeu, Cladão, bom dia.
0: Tá dado o recado. Então você que perdeu a chave, né, com essas características, né, ditas pelo Jairo, procura o Jairo na sua oficina, tá, gente? Um abraço, Jairo, boa semana para você. O Claudinho, bom dia, Claudinho.
5: Bom dia, Cláudio Márcio. Bom dia também para meu amigo Gil Feitosa, Givaldo de Sá, né? Bom dia para todos. Também gostaria de mandar um bom dia para minha querida professora Dona Aparecida e todos os amigos ali da Rotradente. E um bom dia para todos aqui das 369 Casa, né? E também para minha esposa Rosa. Desejando, Cláudio Márcio, uma ótima segunda-feira, meu querido. Estamos aqui ligadinhos, viu? Com essa notícia maravilhosa que você dá aqui, nossa querida região de Almiro Gouveia.
6: Áreas de Santa Catarina
5: e do mundo, né?
6: Ó. Tem potencial para vir, né? Com forte intensidade.
5: Valeu, Cláudio Márcio.
0: Valeu, um Claudinho. Meu xará Claudinho aí, um abraço, bom dia. O Cícero Pinturas aqui, o Diassis também. Nos mandou aqui uma mensagem de bom dia. Dá para a gente rodar essa mensagem? Vamos ver se a gente consegue rodar esse bom dia aqui que o Diassis sempre manda para a gente. Vamos lá, coloca no ar.
7: Bom dia, Deus. Hoje é segunda-feira, 3 de agosto. Obrigado por mais uma semana que se inicia. Entrego em tuas mãos meus sonhos, meus planos, minhas preocupações e tudo aquilo que está em meu coração. Que a Tua presença me acompanhe em cada passo, iluminando meus caminhos, fortalecendo minha fé e renovando minhas forças. Abençoa minha família, meus amigos e todos aqueles que precisam do Teu amor e da Tua misericórdia. Que esta segunda-feira seja repleta de paz, saúde, proteção e muitas bênçãos. Que eu saiba confiar em Ti em todos os momentos, lembrando que, com a Tua graça, sou capaz de vencer qualquer desafio. Amém.
0: Amém para todos nós. Obrigado, dia 6. Um abraço para você, todos aí na Simval Florença, ouvindo a gente, não é? Comunidade toda, muito bom dia, tá, pessoal? Bom dia para vocês. É, quem nos mandou mensagem aqui também, deixe-me ver aqui. Isso, vamos só subindo aqui. Doutor Ailton Paranhos, obrigado, bom dia. Bom dia também, ouvindo a gente, a Recilene, que nos mandou aqui um bom dia. 3 de agosto e lá vamos nós para mais uma semana, Cláudio. Feliz segunda-feira, bom dia, boa semana. Para você também, Recilene, que assim seja para todos nós, tá? Muito, muito obrigado. Aqui o Ivan nos manda aqui algumas mensagens. Ele lembra que hoje é dia de terço dos homens, da Mãe Rainha, na Capela Nossa Senhora das Dores, a partir das 19h30. Então, atenção, toda a comunidade católica e os homens do Terço dos Homens da Capela de Nossa Senhora das Dores, comunidade da Coab Nova. Lembrando, Cláudio, que amanhã, dia 4, Santa Missa na Capela de Nossa Senhora das Dores, às 19h30. E no mesmo horário também teremos Santa Missa na Igreja Matriz, pelos 10 anos de evangelização do Padre Adalto aqui em nossa cidade. Minha gente, já tem 10 anos, não é, do Padre Adalto aqui. Como o tempo passa rápido, não é? Passa muito rápido. E próxima terça-feira, às 19h30, aqui na Igreja Matriz, como já trouxe, Nossa Senhora do Rosário, todos os cursilistas são convidados a render graças a Deus pelos 10 anos de pastoreio do nosso querido Padre Adalto em nossa paróquia. Como também será dia do Padre, juntamente com o Padre Adeval, vamos elevar a Deus nossas preces por esses homens, né, de Deus, que tão bem conduz suas ovelhas. O compromisso, fidelidade e amor a Jesus, os nossos pastores, aumenta cada vez mais a nossa fé. Cristo conta com todos nós. Então está dado o recado, né, algumas mensagens aqui do nosso amigo Ivan para o nosso programa. O Zé da Lagoinha diz aqui que está ligado, né, a gente já trouxe essa mensagem, ainda não? Então vamos lá, palavra do dia, Cláudio. Enquanto Deus te permitir acordar, é porque ele tem um propósito na sua vida. Ótimo dia para você. Para você também, querido amigo Zé, no Distrito de Lagoinha. Aliás, todo o Distrito de Lagoinha, um abraço. Seu João Boizinho, um abraço, seu João, ao senhor. Pai do meu querido amigo Mércio, tá sempre lá em sintonia conosco também. O Fred Salatiel, na Lanchonete Zebras, aí no Distrito também. Ele não perde um só programa. Quero aproveitar e estender esse abraço para vocês. Viu, meus amigos? Um bom dia. Muito obrigado. Tem mais gente aqui ao vivo com a gente. Alô, bom dia.
8: Bom dia, Cláudio Márcio.
0: Bom dia, Arleide.
8: Que Deus abençoe o nosso dia, nos cubra de bênçãos, saúde e paz. Quero mandar um alô para toda a minha família, para meus amigos e amigas, para minha amiga Isaura, para Pereirinha, para minha irmã Arlete e para você. E toda a equipe aí da rádio.
0: Uhum.
8: E para todos que estão ouvindo essa rádio maravilhosa.
0: Obrigado, Arleide,
8: que
0: obrigado.
8: Deus abençoe a nós todos, nos dê um início de semana abençoado.
0: Amém, amém.
8: Que Deus
0: amém.
8: Nos dê saúde, paz e felicidade. Fique com Deus e tenha um bom dia.
0: Amém, Arleide, para você
8: não
0: também.
8: Não esquecendo de mandar um alô para Gilson Feitosa, viu?
0: Ok.
8: Não esqueça, diga a ele que sempre mande um alô para mim, tá?
0: Muito bem, abraço para você. A Márcia, da Rua da Independência, manda aqui o seu bom dia, dizendo, Cláudio, te desejo um dia muito especial. Deus te abençoe. Obrigado, Márcia, a você também. Que seja uma semana abençoada para todos nós, viu? Muito obrigado pela sua mensagem. Ah, o Cícero diz aqui, o Martins, não é? Bom dia, que seu dia seja leve e abençoado, Cláudio. Que Deus te conceda forças para cada desafio, sabedoria para cada escolha e paz em cada amanhecer. Bom dia para você também. Ô Cícero, muito, muito obrigado. Grande abraço para você, meu irmão. Que o nosso dia seja feliz, abençoado, produtivo. A nossa semana seja produtiva, não é? Muito, muito obrigado. Professora Aparecida também, que sempre aqui nos manda um bom dia. Quem está em linha também? A irmã Célia. Bom dia, irmã Célia.
9: Bom dia, meus amados irmãos. Cláudio Márcio, Juan Santos, Givaldo, Gilson, irmão Ismael e família. Todos que estão na escuta dessa rádio maravilhosa, né? Alternativa FM. Que Deus ilumine, Cláudio, a sua vida, guie seus passos, abençoe sua família. Saúde, saúde e paz, em nome de Jesus. Sim, Cláudio, eu segui a Givaldo de Sá, né? No Instagram. Mas nunca mais apareceu ele no Instagram. Aí eu já tentei e não consigo. Né? Eles só dizem não encontrado, não encontrado. Eu gostaria de saber o que é que está acontecendo, né? Porque eu sou seguidora dele, né? E nunca mais apareceu no Instagram. Ele. Entendeu? Quer dizer, pelo menos no meu Instagram, né? Que eu vejo todo mundo, as notícias, todo mundo, de Paulo Guedes, Fábio Guedes, que liga, de todos, menos a de Givaldo. Entendeu?
0: Tem mais um?
9: E se você puder, faça a mensagem aí para mim, viu? Desde já agradeço muito. Uma feliz semana abençoada para todos, em nome de Jesus. Desde já, muito obrigada também pelos parabéns da minha neta Ela e Adriela. Ela ficou muito feliz e agradecida que eu enviei para ela em Botaporã, viu? Okay. Deus te abençoe grandemente.
0: Amém. Boa semana para você também. Um abraço aí a Ela e a Adriela. Foi aniversariante da última sexta-feira. Parabenizamos aqui, sim. E sobre o Instagram do Givaldo, é que ele mudou o perfil, né? Agora é Repórter Givaldo de Sá. É uma página de informação no Instagram, tá, irmã Célia? É só você buscar, Repórter Givaldo de Sá. Você vai encontrar e comece a seguir aí o Givaldo, que tem notícia atualizada minuto a minuto na página do Givaldo. Realmente com muito acesso, né? Muitas visualizações. É assim que você chega até o Givaldo, viu, irmã Célia? E muito obrigado pelo bom dia e desejo de uma ótima semana para você também. Bom dia, Cláudio e família. Uma segunda-feira abençoada. Estou na escuta. Alex, lá em São Bernardo do Campo. Estendo esse abraço também. A Mônica, ouvindo a gente também por lá. Meu querido amigo Nego de Bitoso e a Adriana, sua esposa. Todos os delmirenses que moram em São Bernardo do Campo, São Paulo. Um abraço. Tá frio por aí, gente? Deve estar, né? Deve estar uma friaca danada. Final de semana foi muito frio. Pelo menos pelo que eu acompanhei, não é? Nas postagens de algumas pessoas, não é? Os casacos foram tirados da gaveta. Estão funcionando e servindo muito. Bom dia, Cláudio. Que Deus abençoe a primeira semana de agosto. Bom dia. Feliz segunda-feira. Amém, Valmir. Um abraço para você. Também estendo esse abraço é a dona Letícia, aí no seu comércio, né? Onde você tira a sua Xerox. Encaderna aí o seu trabalho escolar, plastifica seus documentos e muito mais. Fica ali ao lado do programa Saúde da Mulher, não é que fica por trás da Igreja Matriz. Dona Letícia está lá para melhor te atender. Um abraço a ela também, uma excelente semana. A Adriana diz aqui, bom dia, Cláudio, segunda-feira, abençoado seja o nosso dia, que Deus nos guie e nos proteja e abençoe cada momento do nosso dia. Bom dia para você também, querido ouvinte Adriana, que sempre está ligada fielmente todos os dias aqui na nossa sintonia. Bom dia para você também, uma excelente semana. Vai o bom dia também aqui, deixe-me ver, pessoal acompanhando a gente. Ah, na Vila 25, não é? A turma lá acompanhando a gente também. Muito, muito obrigado, gente. Especial, querido amigo Dilblan, comunicador Dilblan Alves também. Um abraço para você, viu, Dilblan? Através de você, um abraço a todos aí, essa comunidade querida da Vila 25, uma audiência realmente gigante por lá. Muito bem, por enquanto era isso que tínhamos, não é? De participações. Claro, se houver tempo ao longo do programa, a gente vai trazer mais informações aqui e participações do nosso público ouvinte, não é? Estão sempre de radinho ligado, sintonia atenta, que é o nosso programa. Olha, gente, vamos trazer informações aqui dentro do nosso programa de hoje. Hoje, preparando aqui a pauta do programa, eu me deparei com a informação, né, que ela é pertinente e bem atual. Que trata, né, para variar, de um caso de violência contra a mulher. Na verdade, né, casos de perseguição contra mulheres aumentaram 43,8% em Alagoas e reforçam o alerta sobre a violência de gênero. Os casos de perseguição contra as mulheres, crime conhecido como stalking, cresceram de forma expressiva em Alagoas entre 2024 e 2025, dados do Anuário Brasileiro de Segurança Pública 2026, que apontam que o Estado registrou 1.851 ocorrências no ano passado contra 1.287 em 2024, um aumento de 43,8% em apenas 12 meses. O crescimento representa 564 novos registros e elevou a taxa de ocorrências de 77,2 para 110,9 casos por 100 mil mulheres. O percentual de aumento em Alagoas ficou acima da média nacional, que foi de 30,1 no mesmo período. O stalking, ou seja, a perseguição, passou a ser crime no Brasil em 2021, com a criação do artigo 147 do Código Penal. A legislação considera perseguição a conduta de perseguir alguém de forma reiterada por qualquer meio, ameaçando sua integridade física ou psicológica, restringindo, inclusive, sua liberdade ou invadindo a sua privacidade. A pena é agravada quando o crime é praticado contra mulheres em razão do gênero. Embora muitas vezes seja associado apenas ao ambiente virtual, o stalking pode ocorrer de diversas formas, como ligações insistentes, envio repetitivo de mensagens, monitoramento da rotina da vítima, perseguição presencial, vigilância nas redes sociais e aproximações não autorizadas. Em muitos casos, a prática está relacionada ao término do relacionamento ou de relacionamentos, ou à recusa da vítima em manter contato com o agressor. Os dados do anuário mostram também que o aumento dos registros de perseguição ocorre em um contexto de agravamento da violência contra a mulher em Alagoas. No mesmo período, o Estado registrou alta de 36,3% nos feminicídios. É um número realmente considerável, viu, gente? Que passaram de 22 para 30 casos, além de crescimento de 28,7% nos homicídios de mulheres, de 15,2% nas tentativas de homicídio, 61,4% na violência psicológica e de 12,6% no descumprimento de medida protetiva de urgência. Embora os números revelem uma evolução significativa dos registros de stalking, o anuário não identifica as causas desse crescimento. Os dados refletem as ocorrências registradas pelos órgãos de segurança pública e não permitem concluir isoladamente se o aumento ocorre com maior incidência do crime, ampliação das denúncias ou aperfeiçoamento da identificação e classificação das ocorrências. O crescimento dos casos reforça a importância dos mecanismos de proteção previstos na nossa legislação. Temos a Lei Maria da Penha também, que em determinados casos de perseguição, ele evolui para agressão, e aí já estamos falando de violência contra a mulher, de agressão contra a mulher, e aí encaixa a Lei Maria da Penha. E sobre a Lei Maria da Penha, para você que nos acompanha todos os dias por aí, tem uma matéria muito interessante que fala dos 20 anos, não é, da Lei Maria da Penha no nosso país. E eu achei interessante. Deixa eu ver só se a gente colocou aqui isso. A Beatriz Coan, ela traz que Lei Maria da Penha completa 20 anos e o que mudou de lá para cá? Tá aí uma boa pergunta, acho que corrobora com essa última matéria que eu contextualizei para vocês. O que mudou nesses 20 anos de Lei Maria da Penha no nosso país? O que de fato mudou? Vamos acompanhar a reportagem, vamos lá.
10: Há 20 anos, a Lei Maria da Penha mudou a forma como o Brasil enfrenta a violência doméstica e familiar contra a mulher. A legislação criou mecanismos de proteção que vão além da punição dos agressores e transformou a atuação da justiça, das forças de segurança e da rede de atendimento às vítimas. Entre os principais avanços estão a criação dos juizados especializados, das medidas protetivas de urgência e a atuação integrada entre Judiciário, Ministério Público, Defensoria Pública, Polícia e Serviços de Saúde e Assistência Social. A juíza de direito, Madiele Franz Machado, integrante da Coordenadoria Estadual da Mulher em Situação de Violência Doméstica e Familiar do Tribunal de Justiça do Rio Grande do Sul, destaca que a lei representa uma mudança de paradigma no enfrentamento da violência contra a mulher.
11: A própria Lei Maria da Penha, né, é a verdadeira transformação aqui no Brasil na forma da gente enxergar, né, a dinâmica da mulher assim, na sociedade, a dinâmica da mulher no espaço, especialmente, né, da família. Ela vem, então, com esse compromisso de fazer com que não só o sistema de justiça, mas também a família e a sociedade tenham aquela obrigação de coibir toda forma de violência que aconteça no âmbito das relações afetivas e familiares.
10: A magistrada lembra que antes da legislação, muitos casos sequer chegavam ao judiciário. Quando chegavam, era comum que agressões e ameaças fossem encerradas com alternativas como o pagamento de cestas básicas, sem oferecer proteção efetiva às vítimas. Com a Lei Maria da Penha, esse cenário mudou. A resposta do Estado ficou mais rigorosa, foram ampliados os mecanismos de proteção e também surgiram iniciativas voltadas à prevenção de violência e à reeducação dos agressores. Mas, duas décadas depois, ainda existem desafios importantes. Um deles é fortalecer a rede de atendimento para que mulheres e homens envolvidos nessas situações tenham acesso mais rápido a acompanhamento psicológico e outros serviços especializados. A magistrada afirma que combater a violência exige uma atuação conjunta de diferentes áreas.
11: E a todos os serviços que foram sendo criados na rede, né, na rede pública de atendimento, lá na saúde, na habitação, na segurança, né, na educação, dentro dessa perspectiva de atuação em rede, né? Isso que é importante também a gente sempre frisar, que a Lei Maria da Penha, lá no artigo 8º, ela vem trazer para a gente essa ideia de que só se consegue coibir a violência contra a mulher trabalhando em rede.
10: Ao completar 20 anos, a Lei Maria da Penha segue como um dos principais instrumentos de proteção às mulheres brasileiras. Mais do que responsabilizar os autores de violência, a legislação busca interromper ciclos de agressão e fortalecer uma rede capaz de prevenir novos casos e oferecer proteção às vítimas. Agência Rádio Web. Produção e reportagem, Beatriz Coan.
0: Muito bem, a Beatriz Coan trazendo as informações para o nosso programa. São 20 anos da Lei Maria da Penha, não é, gente? E deu para entender aí no contexto de tudo isso, não é, que mudou por conta do avanço que tivemos no número de denúncias e coisas desse tipo. Mulher se encorajando cada vez mais. Municípios que se adaptaram à lei, que criaram redes de acolhimento à mulher, isso é uma evolução muito grande, baseado na proteção da Lei Maria da Penha, claro e obviamente, mas precisa avançar muito. A lei, ela é muito boa, não é? Mas na prática, a forma com que ela é praticada em algumas cidades, alguns municípios, é que não faz com que, né, os casos sejam mais denunciados, que a mulher se encoraje em denunciar, porque não tem sequer uma rede de acolhimento, não é, gente? Ah, não vou nem falar das delegacias de atendimento, especiais de atendimento à mulher, as DEANs, que ainda são muito poucas no nosso país. Precisa andar, evoluir mais. Mas a lei em si, no papel, é muito boa. Precisa de um rigor a mais? Eu creio que sim, precisa. Mas precisa principalmente se praticar a lei no nosso país, aplicar. O problema não é a lei, é a forma com que ela é aplicada. Se há todo um contexto, uma logística criada como uma rede de acolhimento que possa acolher realmente de fato essas mulheres que são agredidas aí no dia a dia, não é, gente? Mas a lei, né, desde que foi criada lá atrás, não é, em 2006, é a lei realmente, né, que colocou, que deu outro parâmetro ao entendimento sobre violência contra a mulher, porque o Brasil culturalmente é um país onde, né, há esse pensamento retrógrado e absurdo, né, de que mulher é inferior ao homem. Aonde, gente? É, em nenhum lugar. A mulher pode estar onde ela quiser estar, né? Tem que ter os mesmos direitos, construir, né, e conseguir essa vitória, esse avanço. E o país precisa entender isso. As instituições precisam entender isso mais, né? Não é dessa forma. Essa cultura, toda cultura pode ser mudada. E a gente pode mudar essa cultura machista de achar que mulher é submissa e tem que ser submissa ao homem de forma nenhuma. Vamos acabar com isso. São 20 anos já da Lei Maria da Penha. Muita coisa mudou, mudou, mas falta ainda muito mais. Mulher precisa se encorajar mais e para isso ela precisa se sentir acolhida. Olha o trabalho que é feito aqui, não é pela, acho que é de Leuza, não é? O nome da coordenadora do, né, da Patrulha Selma Bandeira, eu creio que sim, né, desse trabalho. Ela coordena esse trabalho de violência contra a mulher, né? É uma guarda municipal, né, feminina, e junto com a sua equipe tem todo um apoio, não é, do Ministério Público, daqui da comarca de Delmiro Gouveia, da Polícia Militar, da Polícia Civil, enfim, é toda uma rede. Temos a Sala Lilás, né, que fica dentro do Centro Integrado de Segurança Pública, que é justamente para atender mulheres que foram agredidas. Enfim, Delmiro saiu na frente de muitos municípios, até de muitos estados, né, implantando essa rede de acolhimento com a patrulha, instituindo a Patrulha Selma Bandeira. Faz um trabalho excepcional e fundamental, acima de tudo, para a segurança da mulher aqui na nossa cidade. Confira a hora certa comigo, agora na Terra do Pioneiro. 9 horas mais 25 minutos. Eu tenho um intervalo, bloco de apoios culturais e na sequência a gente volta com muito mais. Não sai daí.
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12: Nove horas e 25 minutos.

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1: 9:30.
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0: Muito bem, sou eu mesmo e já estamos de volta. Confira a hora certa comigo, agora em Delmiro Gouveia, terra do pioneiro. São 9 horas mais 39 minutos, 9h39, quase 9h40, na viradinha do nosso relógio, restando 20 minutinhos apenas para as 10 horas da manhã. Muito bem, minha gente, estamos de volta, em nome, claro, no oferecimento e no apoio cultural dos maiores apoiadores culturais de toda nossa região. Economia e boa prestação de serviço para vocês que acompanham o nosso microfone aberto. 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Todos os nossos apoiadores culturais, toda a nossa gratidão, nosso muito obrigado. Somos uma rádio de ação comunitária e, como tal, não temos comerciais. Temos apoiadores culturais que, claro, acreditam no nosso trabalho e confiam, acima de tudo, na nossa Alternativa FM. Muito obrigado a cada um de vocês pelo apoio cultural dado aqui à nossa Alternativa. Muito, muito obrigado de coração em nome de todos nós que fazemos Alternativa FM. Muito obrigado. Deixa-me parabenizar no dia de hoje, gente, não é? Um amigo querido e uma pessoa sempre frequentadora aqui, sempre que há eventos da nossa, principalmente na área do esporte, ele está sempre envolvido aí no esporte também, sempre vez ou outra vem aqui divulgar algum evento, que é o nosso amigo Toninho, da rua Dom Pedro II. Nosso querido Antônio está completando idade nova hoje, o Toninho. Parabéns a você, Toninho, felicidades, saúde, paz, muitos anos de vida. Que Deus o abençoe sempre. Também completando, são dois amigos queridos, na verdade, hoje, né? Eu já havia me esquecido. Hoje também completa idade nova nosso querido Henrique, da Travessa Dom Pedro II. Henrique de Dida, completando idade nova também hoje, 3 de agosto. Parabéns aos aniversariantes queridos do dia. Felicidade, saúde, paz, muitos anos de vida para vocês. Que Deus os abençoe, viu, minha gente? Com muita paz e bênçãos. Muito obrigado por serem ouvintes da nossa Alternativa. Parabéns pelo dia de vocês. E não poderia faltar o parabéns especial do nosso programa para os aniversariantes do dia, o Henrique, lá da Travessa Dom Pedro II, Henrique de Dida, e também o nosso querido Antônio Toninho, como é conhecido. Vamos lá.
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0: Muito bem, grande abraço aos aniversariantes do dia, parabéns, felicidade, saúde, paz, muitos anos de vida para vocês, viu, gente? Felicidades mil nesse dia tão especial. São 9h42 agora na Terra do Pioneiro. Informações que eu fiquei devendo para vocês. Estamos nos aproximando, claro, do período eleitoral, né? Do dia das eleições. Estamos no mês de agosto já, temos setembro, dia 4 de outubro já tem votação. E há todo um apronto, né? Preparativos para as eleições. Enquanto isso, o Tribunal Superior Eleitoral ele vai preparando, né, alguns pontos e fatores importantes, como, por exemplo, o TSE está promovendo a Semana da Urna para combater a desinformação. Estão previstas ações educativas e votação simulada em boa parte do país. Ações para combater a desinformação e aproximar a população do sistema eleitoral e das urnas acontece entre os dias 3 e 9 de agosto, ou seja, durante toda essa semana. Mas quem traz o detalhe para a gente é o Gabriel Brum, direto da Rádio Agência nacional. Vamos acompanhar, vamos lá.
2: Ações para combater a desinformação e aproximar a população do sistema eleitoral e das urnas acontecem entre os dias 3 e 9 de agosto. O Tribunal Superior Eleitoral e os tribunais regionais vão realizar demonstrações da urna eletrônica, atividades educativas, visitas guiadas, campanhas e eventos abertos ao público. O objetivo é fortalecer a confiança no sistema eletrônico de votação e estimular a participação cidadã, principalmente dos jovens. Nesta segunda, um destaque da programação é a abertura de uma urna em uma escola da capital federal. No decorrer da semana, uma campanha na internet, inclusive com o apoio de influenciadores digitais, vai tirar dúvidas e explicar como a eleição funciona. Ainda estão previstas visita ao Museu do Voto e uma demonstração da urna na rodoviária do Plano Piloto em Brasília, onde a população poderá testar o equipamento. No fechamento, domingo, dia 9, o TSE promove a Corrida pela Democracia para incentivar a participação da população. As eleições gerais acontecem em outubro, dia 4, o primeiro turno, e dia 25, o segundo turno, se houver. Da Rádio Nacional em Brasília, Gabriel Brum.
0: Muito bem, o Tribunal Superior Eleitoral preparando, né, nos preparativos de orientações, enfim. Esse combate à desinformação, ele é muito, muito importante, não é? Voto eletrônico, gente, da forma que o Brasil instaurou, é o mais seguro, comprovadamente é o mais seguro, ou a mais segura maneira de votar, de votação, é a urna eletrônica. Está mais do que comprovado isso. O Brasil é pioneiro nessa tecnologia, já sendo copiada por vários países, né? Vários países, muita gente vem aqui ao Brasil para conhecer o sistema, como é que funciona, enfim, não está mais do que provado que voto eletrônico, ele é seguro. Há quem questione, não é? Questionar faz parte, mas nunca se provou ao contrário que a urna eletrônica ela não é segura, que você pode borrar de forma nenhuma. E é justamente esse o trabalho do TSE, de orientar as pessoas, né, com relação à desinformação. É levar a informação para combater a desinformação, ou seja, no caso aí, é levar a prática para acabar com a desinformação, porque várias eleições simuladas serão feitas no sentido de dizer à população, de levar esse conhecimento à população e dizer, olha, a urna é segura, gente, tá vendo? Vocês estão presenciando, vocês estão vendo de forma presencial como é que funciona. E olha, funciona muito bem. Vamos mudar de assunto, mas continuar trazendo informação para você direto da Rádio Agência Nacional, porque o Pedro Lacerda traz a informação de que conta de luz seguirá com bandeira amarela no mês de agosto. A manutenção da tarifa está ligada ao período seco deste ano. A conta de luz no Brasil segue com cobrança extra no mês de agosto. E não é uma boa notícia, não é? A ANEEL, Agência Nacional de Energia Elétrica, confirmou na última sexta-feira que a bandeira tarifária será amarela, ou seja, a mesma desde maio até aqui. E só sobra para o consumidor, não é, minha gente? Só sobra para o consumidor, para nós, não é verdade? E vamos seguir aí com bandeira amarela. Vamos às informações do Pedro Lacerda. Vamos lá.
3: A conta de luz no Brasil segue com cobrança extra no mês de agosto. A ANEEL, Agência Nacional de Energia Elétrica, confirmou nesta sexta-feira que a bandeira tarifária será amarela, ou seja, a mesma desde maio. A manutenção da tarifa está ligada ao período seco do ano, que reduz o nível dos reservatórios das hidrelétricas e obriga o acionamento de usinas termoelétricas, cuja geração de energia é mais cara. Com a bandeira amarela, o consumidor paga um adicional de R$ 1,85 a cada 100 kWh consumidos. Lembrando que o sistema de bandeiras tarifárias existe para dar transparência ao custo real da energia, mostrando mensalmente como estão as condições de geração elétrica no país. Quanto mais desfavorável o cenário, maior a cobrança extra na fatura. Diante do quarto mês seguido de bandeira amarela, a ANEEL recomenda atenção ao consumo consciente de energia. Segundo a agência, pequenos ajustes de hábito, como apagar a luz ao sair de um cômodo e banhos rápidos, usando o chuveiro elétrico, ajudam a controlar o valor final da conta de luz. Da Rádio Nacional em Brasília, Pedro Lacerda.
0: São orientações pertinentes, claro, de você apagar a luz quando deixar um cômodo da casa, do quarto, por exemplo, do banheiro, ou tomar banho, não é? Enfim, né? São atitudes do dia a dia que você economiza, de alguma forma, na conta de energia. Mas essas determinações de tarifas, não é? E a manutenção dessa tarifa só prejudica o consumidor final, gente. só prejudica as unidades consumidoras. Isso é fato, é claro, né? Mesmo nesse período seco, que tem toda uma justificativa, como foi dita aí, né, pelo Pedro Lacerda em sua reportagem, mas a manutenção da tarifa, ela é, para quem não sabe, ligada ao período seco do ano, que reduz o nível dos reservatórios. É sempre a mesma justificativa das hidrelétricas e obriga o acionamento de usinas termoelétricas, cuja geração de energia é mais cara. E aí, com a bandeira amarela, o consumidor paga um adicional de 1,85, não é isso? A cada 100 kWh consumidos. Então, o sistema de bandeiras existe, segundo eles, para dar transparência ao custo real da energia, mostrando mensalmente como estão as condições de geração elétrica no país. Quanto mais desfavorável o cenário, maior a cobrança extra na fatura, segundo a ANEEL. Diante do quarto mês seguido de bandeira amarela, a agência recomenda atenção ao consumo consciente de energia. Foi isso que foi dito, não é? Segundo a agência, pequenos ajustes de hábito, mudanças de atitude, como apagar a luz ao sair de um cômodo e banhos rápidos usando chuveiro elétrico, ajudam a controlar o valor final da conta de luz. Mas eu acho que o que ajudaria mesmo o consumidor é não ter essa mudança de bandeira, não é? Isso é que ajudaria o consumidor. É, isso é que ajudaria o consumidor. Você coloca aí 1,85 em cada conta, não é? Em cada conta. Como não se arrecada, não é? As concessionárias de energia no nosso país, não é? Como arrecadam dinheiro, não é, gente? E pouco é investido no sentido de ter um fornecimento de energia, no caso, né, que é esse caso específico, melhor. Ter um fornecimento de energia melhor. Porque a gente sabe das dificuldades que aqui, no nosso caso, a Equatorial tem na sua distribuição de energia. Vez ou outra são quedas de energias, né, energia oscilando muito, o tempo nublar, já falta energia em determinados lugares aqui, a gente sabe muito bem, em alguns pontos da nossa cidade, e tem um problema sério com oscilações de energia, aquela região da Coab ali, Rua Natécia Serpa, né, sempre tem oscilação, a Coab também que registra vez ou outra oscilação de energia, uma parte do Bairro Novo também, aqui na nossa cidade, que tem essa oscilação de energia direto. Mas enfim, não é? Eu acho que haveria outras maneiras, não é? Há outras maneiras de se buscar um entendimento e se buscar uma resolução, no sentido disso não sobrar só para o consumidor. Porque sobra sempre pra gente, né, gente? Como diria o Datena, é sempre no nosso, não é? É, e as empresas faturando e arrecadando milhões anualmente, né, e revertendo muito pouco no sentido de melhorar o sistema e fornecer uma energia de qualidade, né, que não dê tantos problemas como a gente vê por aí. É aquela coisa, quando a gente pede o serviço, ó, quando é para cortar fornecimento, minha gente, é uma rapidez. Agora, quando a gente pede qualquer serviço da Equatorial, é um custo, viu? É um custo para ser atendido. Primeiro que é um protocolo danado, uma burocracia danada. E depois, até uma equipe chegar à sua casa para resolver um determinado problema, minha gente. Agora, na hora de cortar o fornecimento, é rapidinho, né? Rapidinho. É, e a gente segue com todos esses problemas. Enquanto isso, a conta de luz ainda, quarto mês consecutivo, na bandeira amarela. Ou seja, é 1,85 a mais a nossa conta de luz. Aí você agrega ao consumo, né, dependendo do caso, a conta vai lá para cima. É um absurdo completo, não é? Um absurdo completo. Muito, muito bem, minha gente. Confira a hora certa comigo, agora na Terra do Pioneiro. 9h52, vamos às notícias do esporte. A partir de agora, o nosso microfone aberto. Vamos lá.
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0: Muito bem, as nossas notícias do esporte chegando agora para você que acompanha o nosso programa sempre, todos os dias, todas as manhãs, né? Notícias do esporte, tivemos Copa do Brasil no final de semana, não é? Muitos empates marcaram, não é, a rodada da Copa do Brasil, a fase de oitavas de final da Copa do Brasil. Muito 0x0. Mas o Jean Costa vai falar pra gente, não é, do Brasileirão e também, claro, do futebol feminino. A gente traz as notícias do esporte a partir de agora dentro do nosso programa. Vamos lá? Tá no ponto? Ok, pode rodar.
5: O domingo de Campeonato Brasileiro Feminino foi marcado por muitos gols, destaque para a goleada santista por 4-0 contra o Juventude em Santos. Duelo que também foi acompanhado pelo confronto entre Palmeiras e Internacional durante o final da tarde, com vitória palmeirense por 2-1 em um duelo bastante equilibrado. A rodada terminou no domingo com vitória por 1-0 da Ferroviária contra o Bahia, que manteve sua invencibilidade durante a competição. No sábado, o Cruzeiro goleou o Botafogo por 4-0, enquanto o Fluminense recebeu o Bragantino e venceu por 2-1. Já o tricolor gaúcho, o Grêmio venceu o América Mineiro por 1-0, enquanto o Misto e o Atlético Mineiro empataram em 0-0. Rodada que ainda teve no sábado a derrota do Vitória em casa para o temporariamente líder São Paulo, que venceu o duelo por 3-1. O fechamento da rodada será nesta segunda-feira entre Flamengo e o vice-líder, por enquanto, Corinthians. Se vencer o rubro-negro no Rio, as gurias do Timão reassumem a liderança do Brasileirão. Com informações do futebol feminino para a agência Rádio Web, Jean Costa.
0: Muito bem, continuamos com ele, o Jean Costa, não é? Vamos continuar falando de esporte. Jean Costa traz que rodada com gols depois do G1, Inter e Palmeiras. Aí também se destacam nessa rodada. Continuamos com as informações do esporte aqui dentro do nosso programa. Vamos lá.
5: Após um sábado de 3 jogos sem gols e pouca criatividade das equipes, o domingo de oitavas de final da Copa do Brasil, enfim, teve tentos para serem comemorados por parte das torcidas envolvidas. Para quem torce pelo Palmeiras, foi praticamente uma chuva de gols. O 3-0 para o Verdão diante do Fortaleza praticamente selou a classificação alviverde para a próxima fase. Destaque para Maurício, John Arias e Flaco Lopes, que marcaram no duelo mais uma vez na retomada pós-Copa. Na coletiva de imprensa, o técnico Abel Ferreira elogiou o desempenho dos atletas e destacou o equilíbrio da equipe, além da força do elenco para se impor diante do rival.
6: E agora é a mesma coisa. Temos jogadores com características diferentes e nós temos de ter sempre a equipa equilibrada. E uma forma que eu tenho de equilibrar a equipa, não só pensando naquilo que é o aspecto ofensivo, mas eu tenho que pensar também naquilo que é o aspecto defensivo. Na minha opinião, e aceito quem pensa ao contrário, uma equipa jogando com 3 jogadores por trás, sejam 3 zagueiros, seja 2 zagueiros ou um volante, ou seja, 2 zagueiros e um volante hoje à direita, é uma equipa que pode ser muito ofensiva. Muito ofensiva. É assim que eu vejo o futebol.
5: Entre os demais duelos, destaque para Mirassol e Grêmio, que terminou com um empate entre as duas equipes na casa do time paulista, mas com gols, 1-1. Foi a primeira vez na história em que um confronto entre os clubes não terminou com vitória do Mirassol. No principal jogo da noite, Internacional e Corinthians se enfrentaram no estádio Beira-Rio e o Colorado levou a melhor com vitória por 2-0. O técnico Paulo Pezzolano ressaltou o resultado e o alívio após uma sequência de derrotas e de 5 jogos sem vencer.
7: Hoje contra Corinthians, pudimos conseguir os 3 pontos, digamos, o primeiro jogo. Sim, esta pequena diferença para o próximo jogo e nada. Depois... jogo a jogo, ir al próximo jogo lá va a ser un jogo muy sufrido, sabemos la cualidad que le tem y nos tenemos que ir muy confiante que podemos y muy aplicado en lo que tenemos que hacer.
5: A Chapecoense recebeu o Cruzeiro e o confronto foi o 4º desta fase da competição que terminou sem gols. A Raposa ainda teve um gol anulado na partida. Atlético Paranaense e Vitória se enfrentam nesta segunda-feira às 9 da noite na Arena da Baixada. Agência Rádio Web, com informações da Copa do Brasil, Jean Costa.
0: Muito bem, obrigado, Jean Costa. Foram essas então, gente, as notícias do esporte.
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0: Muito bem, o seu informativo jornalístico de todas as manhãs. Restam 2 minutinhos apenas para as 10 horas da manhã, fazendo um giro aqui, dando um giro aqui pelas notícias de última hora, né? Que são destaques nos portais de notícias e sites de informação. Todos os portais ainda destacando esse acidente, não é, de proporções gravíssimas aqui entre o Pedrão e entre a cidade, a área urbana e o povoado Pedrão. Motociclista que ficou gravemente ferido após essa colisão entre carro, não é, e moto. E as cenas realmente são chocantes, viu, gente? As cenas são chocantes, a imagem realmente muito forte. E a informação que nos chega também é de que um homem foi executado a tiros durante uma festa de aniversário na zona rural de Água Branca. Informação publicada agora no portal IT Notícias. trazendo também aqui informações do portal Correio Notícia de última hora, também destacando aqui uma agressão, né, contra a mulher. Uma mulher, ela denunciou agressões, mas suspeito fugiu pouco antes da chegada da polícia. Informação destaque nesse momento no portal Correio Notícia. E eu gostaria de destacar para vocês nesse finalzinho, né, essa matéria que traz que um jovem, né, ele foi baleado no banheiro de uma chácara, onde lá era realizada uma festa de aniversário. Daniel dos Santos Lima Soares, 29 anos, foi morto a tiros durante a noite de ontem, durante uma festa de aniversário realizada em uma chácara no povoado Papaterra, zona rural de Água Branca. Segundo a polícia, uma guarnição foi acionada por moradores por volta das 9 da noite. Ao chegar no local, a equipe encontrou Daniel já sem vida e com ferimentos compatíveis com disparo de arma de fogo. O proprietário da chácara informou aos militares que havia alugado o imóvel para a realização da festa. Durante os levantamentos preliminares, a organizadora do evento contou que viu Daniel entrar em um banheiro localizado nos fundos da propriedade, acompanhado de 3 homens conhecidos como Toninho, também o Jipinho e o Daniel. Instantes depois, a testemunha ouviu vários estampidos semelhantes a tiros e viu Daniel sair do banheiro baleado, alertando as pessoas para que corressem do local. Ainda segundo o relato, o homem conhecido como Toninho teria saído do banheiro logo depois e pedido aos convidados que ficassem de boa. Em seguida, ele entrou em um veículo de cor prata e deixou a chácara. Maiores informações a gente vai trazer para você no decorrer do dia. E amanhã, né, a matéria completa, a gente vai estar noticiando no programa Microfone Aberto. Porque o nosso tempo acabou, não há mais tempo para absolutamente nada. Confira a hora certa comigo. 10 horas em ponto e pelo horário. Final da edição de hoje, calma gente, a primeira da semana, do seu, do meu, do nosso programa Microfone Aberto. Agradecendo primeiramente sempre a Deus pelo dom da vida e estarmos aqui mais um dia, em mais uma manhã, em mais uma semana, levando essa informação séria e verdadeira até você. Por outro lado, você que nos prestigia com a sua audiência, nos dando essa audiência gigantesca, diga-se de passagem, fazendo o som da alternativa ecoar pelos 4 cantos da nossa cidade. Continua com a gente. Vem aí mais um campeão de audiência, Gilson Feitosa, comanda o Manhã de Sucessos com muita música, alegria e diversão. E a você eu lembro sempre que nenhuma dificuldade é tão grande assim, mas nenhuma mesmo, quando a gente tem fé e acredita em Deus. Tchau, pessoal. Uma ótima semana. Se cuidem e até amanhã.

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2: Dez horas e 3 minutos.
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0: Oi, bom dia, muito bom dia, bom dia, bom dia, minha cidade linda, bom dia, Delmiro Gouveia, bom dia, Deus, bom dia, Jesus, bom dia, vida, bom dia, seja muito bem-vindo às Ondas Sonoras da melhor programação do rádio, 98,5, a rádio de Delmiro Gouveia, e o nosso Manhã de Sucessos, hein? Segundona, dia 3 de agosto, já estamos aí no mês de agosto, e seja agosto de Deus, que Papai do Céu possa sim ditar todas as regras, porque se depender do ser humano, ai, da humanidade está complicado, né? Mas nós vamos lá, nessa pegada, sempre começando mais uma semana, pedindo aí paz, bênçãos e muita saúde para todos nós, hein? E aí, você, como é que passou o final de semana? Foi legal? De bem com a vida? Espero que tudo tenha ocorrido na mais perfeita tranquilidade. Olha, ergue a cabeça, força e foco sempre. Você hoje está de aniversário, dia 3 de agosto. Se hoje é o seu dia, vamos lá, vamos cantar. Canta com a gente.
1: Parabéns, parabéns pra você.
0: Com direito a aplausos aí ao seu dia, 3 de agosto, segundo legal, olha aí o bolinho, que coisa maravilhosa, ah, você já sabe, né? Até 11 da matina tem o nosso programa, começando com ele, Alexandre Pires. 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

0: Hugo e Guilherme. É, com elas, Maiara e Maraísa. Meu coração em suas mãos aqui na programação. Só sucesso, hein?
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0: Gilson Feitosa. 10h18 aqui na programação em nome da Sabogás. 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O nosso querido amigo Elmair, um abraço para ele, para toda a equipe, aos entregadores, as meninas no atendimento. Muito obrigado pelo carinho, pela sintonia. Bom dia!
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0: 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Bom dia.
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0: Alô Belisário, alô Mila. Um abraço também a toda a equipe, muito obrigado. Juliana também sempre acompanhando a gente. Forte abraço pra você. Ao Vitinho, né? As meninas aí, ó, que legal. Obrigado mesmo pela parceria. Sempre aqui com nosso Manhã de Sucessos. Abração aí pra galera em frente ao ginásio lá do Bairro Novo, né? Fica aí, ó, em frente aos Postos Aline. Tá toda a galera ouvindo aqui a programação. Todo mundo, aquele bate-papo legal em frente ao ginásio de esportes. Abração pra vocês, obrigado. Muito obrigado, meninos. Valeu. Sargento Silva disse que é ali, Jussão. Ali não tem, olha, nem programa de Léo Dias, não tem, né, Nelson Rubens, ninguém ganha ali da galera. Será, sargento? Um abraço. Obrigado também pela sintonia. Tem mais uma? Tarde demais. Grupo Menos é Mais aqui na programação. 10h21, bom dia.

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1: Mais 10 do que horas e 30 minutos.
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1: Voltamos aqui no nosso Manhã de Sucessos. Você ligado do outro lado, obrigado pelo carinho. Dona Terezinha, como é que a senhora está? Tudo bem? Bom dia. Bom dia pra Vitorinha, toda a família. Obrigado sempre pelo carinho. Ah, tá ouvindo aí todas as manhãs, né? Sempre acompanha aqui a nossa programação da 98 FM. Meu querido Nilcinho, abraço pra você. Um abraço, obrigado pelo carinho. Nos encontramos aí no último sábado. É, aquela resenha de sempre, obrigado. Ao Natan, Jonathan, obrigado também pelo carinho, meu irmão. Forte abraço. E a toda a equipe da Banda Brilho. Gente, olha, eu falei pra você e eu vou até usar das palavras do nosso querido Marcos, presidente do Cavaleiro da Vila, né, do grupo de motociclistas, os motoqueiros, né, a galera em massa, que organizaram esse quinto MotoFest. E quando colocaram na programação o nome da Banda Brilho, muita gente, a banda de forró, não sabia nem que, né, não procura tentar aí saber quem é, com que banda é, né? Aí já em comentários que a gente fica até meio que triste, ó, poxa, eu sempre digo, não julgue sem conhecer, não sabe, então não diga, né? E aí, cara, fizeram, parabéns, meninos, parabéns a toda a equipe, todos que deram um showzaço, Banda Brilho, né? Arrebentaram mesmo, parabéns, que repertório incrível. Também os músicos, né, Silvio, aí você tinha o Diego, o Adriel, né, no vocal, Marquinhos Batera, né, e o Maestro Juca, meu amigo, diga aí, Almir lá, né, com o Messinho, toda a equipe também nos bastidores trabalhando, a banda Polimerização também, abraçar os meninos, ao Jusilan, né, policial militar Jusilan, ao Jair lá do fórum, ao Silvio também que acompanhou, enfim, a vocês, né, mostrando que a nossa equipe, as bandas aqui do nosso município, o ouro da casa, não deixam a desejar. Parabéns a todos os envolvidos. E aí vem o Licinho, que já todos os anos, né, é carta aí já marcada pra gente, é carimbada a carteira do Licinho, né, ele sempre faz a parte do sabadão à tarde, né? E as outras bandas que também se apresentaram, que vieram de, né, de Maceió, de outras cidades mais. A de Paulo Afonso, cara, é um show de bola, não tem como, né? É a Classic Rock, que banda, meu irmão. Que banda. Tá, show de bola aí. É, tanto é que o presidente do, né, Centuriões do Rei, né? Ele que patrocina também aquele boi, né? Aquele leitão, né? O carneiro lá que ele colocou, né? Que fazia aquele churrascão bem grande lá. Ele sempre ajuda. Ele já tem uma afinidade tão grande, principalmente com o Sandrinho. Ele criou um afeto com o Sandrinho que, né, a gente ficava olhando ele no off ali. Cara, eu simpatizei demais com esse menino. O Sandrinho é uma figura. E o Sandrinho também, cara, que é, né, ele é com todo mundo. Alegria com todo mundo. Sorriso sempre ali do Sandrinho. E ainda deu um senhor cachê pra galera, né? É, rapaz, lá os meninos tocando, ele só, vou dar um presente. Aí perguntava ao público, vocês querem que eu dê R$500 a eles? Aí, 500 ou 1.000? Povo, 1.000. 1.000 ou 2.000? Povo, 2.000. É, não sai do bolso de vocês, né? Moral da história. Deu R$3.000, para os meninos, em agradecimento por todos os anos do carinho que eles têm com ele. Parabéns aí, viu? E ao Marcos, ao Severino, ao Jeff, da Jeff Motos, a toda essa equipe, parabéns, cara. Cada vez mais crescendo, muita gente lotada ali, o pátio lotado no sabadão. Então só temos que mandar esse abraço para você. Valeu, Marquinhos, valeu, garoto, Severino, ao Jeff, muito obrigado também pelo carinho, né? Estive por lá, ainda apresentei Banda Brilho e a Classic Rock, né? Tivemos ainda Rubens de Sá, que se apresentou logo após a Classic Rock. Enfim, muitas atrações maravilhosas que fizeram a festa por lá. Abraço a vocês, valeu, gente! E olha, aproveitar aqui e mandar um abraço todo especial, meu querido amigo Geraldo Aragão. Parabéns, viu, Geraldo? Ontem chegava à noite lá na Tessia Serpa, né? Tava uma escuridão lá, rapaz. A presteza desse cara, a equipe. É por isso que eu sempre falo, não é aqui rasgando seda, nem tá puxando sardinha pra ninguém. Mas hoje o que você pode procurar em todas as emissoras de rádio. O que era mais discutido antigamente era a questão da iluminação pública, né? E depois aí, rapaz, que o Geraldo, né, ele assumiu essa equipe, meu amigo, olha, parabéns, cara, pelo feedback. A gente sabe que o correto é você abrir, né? Vai lá, se dirige até a infraestrutura e faz uma ordem de serviço, né? Um OS que a gente chama. E aí o procedimento correto. Mas ele sempre, quando escuta a rádio, tá lá sempre acompanhando. Alguém liga para ele, ele olha, se for perto do itinerário, eu dou um pulinho por lá. E sempre dá um jeito de deixar a população satisfeita. Parabéns, meu irmão. Muito obrigado pelo carinho. Parabéns a você e a toda a sua equipe, né? Que o Geraldo sempre fala, Gilson, não sou eu sozinho. Tem uma equipe também que me ajuda, que faz a diferença. Parabéns, meu irmão. Obrigado pelo carinho. E tô sabendo, hein, Geraldão? É você, nosso querido César Pregão, André Boquinha. Vi suas fotos, hein, André? Olha aí os paparazzi lá tirando fotos, viu, André? Tá vendo? Alessandro, quem mais aí, Givaldo? Doutor Monteiro. Vai me lembrando aí, Júnior de Odalho, Zezinho, professor Zezinho. É uma galera massa que estavam lá, eu vi, rapaz. Juquinha aqui também, né? Ah, deixa eu me ver aqui também. Quem estava lá? A Patrícia e o Júnior da Equipe Music, né? E aí já são da área da música. É, cara, mas ó, muitos empresários, comerciantes e famílias. Coisa linda. Festança sem sombra de dúvidas, né? Foi demais. E aí, relembrando, cara, Legião Urbana, Cada Som, Engenheiros, né? Músicas que a gente sempre curte e curtia, né? Na época do Vicentão do Palmeirão. Ele colocou aqui: bom dia, meu irmão, na escuta. Grande André Boquinho, um abraço pra você, cara. E na sexta-feira, o Cláudio Márcio tirou uma foto numa motoca lá, né? Combinou, viu? Com seus cabelos brancos. Tá vendo, André? Diz que o modelo ajuda, né? A moto ficou até mais bonita com ele. Ele colocou. Não. Os Jurássicos. Jurassic Park, como diz aí o Givaldo, né? Eita, coisa boa, cara. Muito bom. Devia ter umas duas vezes no ano, né? Motofest, né? Tão bom que é. Valeu, galerinha. Obrigado pelo carinho. Gente, 10h42. 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

0: é só com ela, Alessa. Gustavo Mioto aqui na programação da nossa alternativa. Ligado sempre você, bom dia.
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0: Senhoras e senhores, o nosso programa está aqui, o Manhã de Sucessos. E ontem, né, olha, algumas matérias bem especiais no Fantástico. E eu acompanhei a da Paola, né, da atriz da Globo. É um fato que, na verdade, vem, né, trazendo muitas e muitas interrogações e perguntas são constantes. O que é que deve ser feito? O que deve, de que forma combater, né, essa situação? Inteligência artificial hoje sendo trabalhada dessa forma. Cara, fizeram montagens, inclusive com fotos, né? Ela sem roupa, com... Até em filmes pornográficos, né? Fizeram aí, ela... Filme pornô com... Ela é a perfeição da inteligência artificial, né, cara? A gente, ela mesmo, olha... Ela chegou ontem na entrevista a falar que ela mesmo vendo, ela sabia que não era ela. Porque ela não fez. Mas mas ela era tão bem feito, né? A montagem tão bem feita, utilizando o rosto dela, que ela ficou a se perguntar: não tem como, cara, você não adoecer. Você vê aquilo tudo ali, familiares, pessoas, amigos, né? Toda a rede tendo você. É muito difícil. Você viu também aquela outra empresária que com filho, uma filha de 16 anos, um filho com 11 anos, fizeram também com ela da mesma forma, né? E aí os filhos vendo na escola, colocando a tua mãe aqui, cara, isso tem que ser tomado a providência o mais urgente possível, as plataformas, enfim, tem que ser colocado isso com urgência, né? Aí na mesa dos deputados, do Senado, para que algo seja feito. Ah, tem, já tá sendo feito, mas é muito pouco, cara. O que traz, tá trazendo de pessoas aí, né, doentes, ficando realmente aí depressivas com tanta situação, chantagens acontecendo diariamente, né? Tá desenfreada essa questão da inteligência artificial, do uso dessa ferramenta. E algumas pessoas agem por brincadeira, né? Eu já vi aqui, lembra agora na Copa, com o Neymar, né? Pessoas aí montando, não pode, gente, até em lojas. Isso é crime usar a imagem do outro e principalmente da forma que a gente tá vendo. É lamentável, esperamos que algo seja feito o mais breve possível. 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Bom dia.

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É, seu jeito de amar, Kiko, Chicabana e Guinho e Lulinha. Jeito estranho, tá vendo aí? Gente, são 10 horas agora, 58 minutos, quase 59. O nosso Manhã de Sucessos, você já sabe, né? De segunda a sexta, é sempre das 10 às 11 horas, porque a partir das 11 você vai ficar com o Jornal da Francês. A parceria com a Alternativa FM vai levar pra você todas as informações, tudo o que acontece no estado das Alagoas e, é claro, também no Brasil. Você fica sabendo através do Jornal da Francês. É o segundo tempo do jornalismo aqui da nossa Alternativa. De manhã tem o Cláudio Márcio no microfone aberto, também com a Francês News, e a partir das 11 até ao meio-dia, Jornal da Francês. A todos, obrigado pelo carinho, pela sintonia. E aí a nossa última sequência, e até amanhã, se Deus quiser, né? Que a semana seja abençoada. Deus, paz e luz para todos nós. Tchau, gente. Beijo.

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1: Segunda-feira, 3 de agosto de 2026. E no programa de hoje, você vai ver. Perseguição contra mulheres cresceu quase 44% em Alagoas. O crime, conhecido como stalking, acende um alerta. Muitas vezes, o que começa com mensagens insistentes e vigilância pode evoluir para formas mais graves de violência. Ano eleitoral não é sinônimo de concursos suspensos. Ao contrário do que muita gente pensa, e editais e provas podem acontecer normalmente, mas as regras para nomeação sofrem mudanças. Nos bastidores, a política alagoana segue acelerada e as movimentações para 2026 começam a ganhar novos contornos. Declarações, aproximações e recados públicos indicam que o tabuleiro eleitoral ainda está se desenhando. Pensão alimentícia sem atraso? O governo anunciou o PIX Pensão, que promete automatizar o pagamento e reduzir a inadimplência. Mas como a medida vai funcionar na prática? Ela muda a vida de quem recebe e de quem paga? Ao vivo, uma entrevista exclusiva com a advogada doutora Karina Barbosa. O Jornal da Francês começa agora.
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1: 11h03 da manhã, muito bom dia para você, sou Gabriela Garrido e estamos ao vivo agora para Alagoas, Pernambuco, Paraíba e Sergipe pela Rede Francês FM TV Farol, canal 16.1.
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1: Olha, a Comissão de Segurança Pública do Senado aprovou um projeto que aumenta penas para furto e roubo de combustíveis. A Patrícia Falbos traz as informações direto da capital federal.
4: A Comissão de Segurança Pública do Senado aprovou o projeto de lei 1482 de 2019, que aumenta as penas para furto e roubo de combustíveis. A proposta também pune a receptação e a comercialização irregular dos produtos que passam a ser crimes contra a ordem econômica. A proposta altera o Código Penal para endurecer a punição contra furto, roubo e receptação de petróleo, gás natural, combustíveis, biocombustíveis e óleos lubrificantes retirados de instalações de produção, armazenamento e transporte, incluindo dutos e unidades de transporte em qualquer modal. Para os senadores, a subtração de combustíveis atinge ativos estratégicos para o abastecimento energético e pode comprometer o funcionamento de indústrias, transportadoras, hospitais e outros serviços essenciais.
5: Os prejuízos ainda ultrapassam o valor do produto furtado, já que alcançam a segurança pública, o meio ambiente, a arrecadação tributária, o abastecimento e ainda a livre concorrência.
4: O texto prevê pena de 4 a 10 anos de reclusão e multa para o furto dos combustíveis quando retirados de locais de produção, armazenamento ou transporte. A pena será aumentada em um terço se o crime envolver destruição, rompimento de obstáculo ou dano de qualquer natureza, participação de duas ou mais pessoas, abuso de confiança ou aproveitamento de vínculo atual ou passado com o ente lesado, atuação de ocupante de cargo, emprego ou função pública. A matéria seguiu para a Comissão de Constituição e Justiça. O senador Sérgio Moro, do PL do Paraná, fez considerações à proposta.
6: A subtração de combustíveis exige logística complexa, equipamentos especializados e canais clandestinos de comercialização, providos em sua grande maioria por organizações criminosas. Ademais, os combustíveis subtraídos costumam ingressar em mercados paralelos sem controle de qualidade ou garantia de procedência, prejudicando o consumidor final desses produtos.
1: Está aí um debate, né, uma ampla discussão que ocasionou aí esse aumento de um terço da pena. Muito obrigada, Patrícia, pelas informações. É uma discussão agora, né, para saber se o aumento das penas por si só será suficiente, né? Especialistas costumam defender que o combate a esse tipo de crime também depende de fiscalização, é claro. Além disso, também tem que ter inteligência policial, né, de enfrentamento a essas quadrilhas que lucram com a receptação, eita, essa foi difícil, e a comercialização ilegal desses combustíveis. Afinal, não basta punir quem furta, é preciso desmontar toda a cadeia criminosa que torna esse mercado tão lucrativo, não é mesmo? E olha só, uma decisão da Justiça Eleitoral movimentou o cenário político de Alagoas neste fim de semana e chamou a atenção de partidos, candidatos e eleitores. O tribunal determinou a suspensão da divulgação de uma pesquisa eleitoral realizada pelo Instituto FALP e contratada aí pelo MDB de Alagoas, que é o partido do atual governador do estado. A decisão também determina a retirada de publicações que reproduziam os resultados do levantamento e estabelece multa de até 10 mil para cada nova divulgação após a intimação. Mas é importante fazer um esclarecimento. A suspensão não significa por si só que os números da pesquisa sejam falsos, né? O que a justiça analisou foi o cumprimento das exigências previstas na legislação eleitoral para o registro desse tipo de levantamento. Segundo a decisão, o Instituto informou que utilizou setores censitários na composição da amostra, mas deixou de disponibilizar dentro do prazo legal uma informação considerada obrigatória, que é a distribuição do número de entrevistas realizadas em cada setor, né, para o magistrado que analisou, por exemplo, essa decisão. A documentação é essencial para permitir que partidos, candidatos e a própria sociedade possam fiscalizar a metodologia utilizada. Esse levantamento havia ouvido cerca de 5 mil eleitores e apresentava margem de erro de 1,38 ponto percentual, trazendo cenários para a disputa ao governo de Alagoas e também ao Senado Federal, não é isso? Com a decisão, a pesquisa fica impedida de ser divulgada até nova deliberação da Justiça. O episódio também reforça um ponto importante neste período pré-eleitoral. Pesquisas são instrumentos relevantes para medir tendências do eleitorado, mas precisam seguir rigorosamente as regras estabelecidas pelo Tribunal Superior Eleitoral. A transparência na metodologia é uma garantia não apenas para os candidatos, mas principalmente para o eleitor, que deve ter acesso a informações produzidas dentro dos critérios legais e com possibilidades de fiscalização. E agora a gente fala sobre política alagoana, ainda falando sobre política alagoana, é claro, que segue acelerada e as movimentações para 2026 começam a ganhar novos contornos, né? Um dos fatos que mais chamou a atenção foi a declaração do presidente da Câmara dos Deputados, Arthur Lira, ao afirmar que está à disposição para compor a chapa do pré-candidato do PSDB ao governo de Alagoas, JHC, né? A fala reforça os sinais de uma possível aliança entre dois dos principais grupos políticos do estado e pode redesenhar completamente o cenário da sucessão estadual. Para analisar os bastidores, as entrelinhas e o impacto político dessas movimentações, eu quero convidar aqui o nosso comentarista político Cleverson Levi, que já está chegando aqui no estúdio e vai comentar mais detalhes sobre esse caso. Enquanto isso, outra declaração também repercutiu muito no fim de semana, né? Em Major Isidoro, que é o interior aqui do estado de Alagoas, o presidente da Assembleia Legislativa, Marcelo Vitor, fez um discurso duro, chamou o prefeito da cidade de tirano e de quebra lançou um nome para a disputa municipal de 2028, mostrando que a corrida eleitoral já começa a influenciar até as articulações de médio prazo. Então, como vocês podem ver aí, né, toda essa movimentação que acontece não só aqui na nossa capital, mas também no interior, repercute aí na tomada de decisão do eleitor nessas decisões de 2026. Mas quem está acompanhando esses bastidores é o nosso jornalista, comentarista político, Cleverson Levi, que já está aqui conosco. Muito bom dia para você, meu amigo.
7: Bom dia, Gabi. Bom dia a todos do Jornal da Francês. Nesta segunda-feira, né, dia 3 de agosto, começando o mês, e o prazo final também para as convenções partidárias, que acaba na quarta-feira,
1: importante
7: dia 5,
1: lembrar,
7: né?
1: Sim.
7: Então, até lá, muita coisa vai acontecer, mas no final de semana a gente já teve algumas convenções partidárias, inclusive ontem, né, do deputado federal Arthur Lira, que foi homologado, né, a candidatura dele ao Senado Federal, né? E aí, lá no Senado, lá na convenção, eu estive lá participando para ver de perto, né? O deputado federal reuniu grandes lideranças, inclusive prefeitos do MDB, do PP, do PSDB, assim como vereadores e as lideranças de todo o estado. E aí, o que chamou a atenção na convenção, da fala aí do deputado federal Arthur Lira, agora candidato oficializado, candidato ao Senado Federal, foi justamente que ele sinaliza, né, e vem dando sinais de uma provável possível aliança com o PSDB e o Cidadania, a Federação, que é o pré-candidato JHC, né?
1: O posicionamento já esperado, né, Levi? Porque a gente já acompanha, inclusive, essa gangorra aí, se vai, se não vai, e agora a gente tem o Arthur Lira se colocando à disposição, literalmente foi uma fala dele, né?
7: Exatamente, não só na convenção, mas alguns dias atrás, em entrevistas, inclusive, na imprensa, ele já tinha sinalizado isso, de que está aberto ao diálogo. E ontem, ao perguntarem, né, sobre a questão da federação do PSDB e Cidadania e do pré-candidato JHC, ele fez essa fala aí que a gente vai soltar, e no retorno a gente comenta novamente.
8: É lastimável que nós ainda no dia 2 de agosto não tenhamos um cenário claro em Alagoas, objetivo, que o Progressistas, o PP, União Brasil, o Partido Liberal, penso que todas as conversas que estamos tendo, inclusive com a carta pública publicada pelo presidente Alfredo Gaspar, com possibilidades dos republicanos, dependendo das conversas e outros partidos que vão aderir, nós estamos à disposição para somarmos na chapa do candidato do PSDB. A vontade depende dele, porque os partidos querem se sentir representados. E o PSDB, a gente pensa que pode ocupar a cadeira de governador, o Partido Liberal deseja uma cadeira de senador, o Partido Republicano deseja uma cadeira de senador, e o PP e União Brasil desejam uma cadeira de senador. Então é importante que esses espaços da majoritária sejam definidos proporcionalmente, de acordo com a capacidade política do ambiente. Agora, se o PSDB quiser ocupar a cadeira de governador e uma vaga de Senado, vai ser muito difícil essa composição, eu já digo, e nós estaremos trabalhando até o dia 5, prazo final das convenções, conversando, dialogando de uma maneira razoável, pensando em Alagoas, pensando em quem tem mais oportunidade para produzir para o nosso estado, pensando em quem pode diminuir o sofrimento da saúde das pessoas, quem pode melhorar a condição do emprego, quem pode contribuir para que o turismo se desenvolva mais, quem pode estruturar o sertão de Alagoas com projetos de irrigação que nós não temos. Então, de uma maneira macro.
7: Pois é, essa foi a fala então do candidato agora, né, candidato ao Senado, Arthur Lira, né, que saiu na frente ontem com a sua convenção. Lembrando, Gabi, que amanhã tem a convenção do PL,
1: sim,
7: né, tanto da majoritária, né, no caso do PL, que vai lançar o deputado federal Alfredo Gaspar, e na quarta-feira o restante dos partidos, o PDT, o Cidadania e o PSDB, e o MDB também farão suas convenções na quarta-feira. Então, fica aí o recado do deputado federal Arthur Lira, né, dando indícios, né, de abertura de diálogo com o PSDB, e a gente vai aguardar o que realmente vai acontecer depois das convenções lá na quarta-feira, dia 5.
1: Exatamente, que aí a gente vai ter o resultado. Quem vai a quem? Eis a questão, né? Quem vai conversar com quem? Quem vai procurar quem? A gente aguarda para ver como que vai se redesenhar aí, talvez, né, meu amigo, esse tabuleiro político aí. Enquanto isso, outra declaração também repercutiu no fim de semana, não é? A gente tem uma questão lá em Major Isidoro, como eu havia dito, o presidente da Assembleia Legislativa, Marcelo Vitor, fez um discurso duro, não é, Levi? Chamou o prefeito da cidade de tirano e, de quebra, lançou um nome para a disputa municipal lá de 2028, mostrando que a corrida eleitoral já começa a influenciar até as articulações de médio prazo. Como foi isso, Levi? Como foi que surgiu essa discussão ali no momento?
7: Pois é, o que chama a atenção do deputado estadual Marcelo Vitor, que é presidente da Assembleia Legislativa, é que ele sempre faz campanha desde 2006, se eu não me engano, 2006, tímido, né, calado, mas este ano o deputado tem ido às ruas, né, tem participado de reuniões, desses eventos de pré-campanha e provavelmente na campanha eleitoral. E em Major Isidoro, que é terra do deputado federal Luciano Amaral, no qual Marcelo Vitor o elegeu, né, na eleição de 2022 e vai tentar reelegê-lo agora em 2026, existe uma briga lá pelo Poder Executivo, uma briga familiar. Mas a tratativa que foi feita pelo deputado estadual, né, no caso que ele já tinha participado da eleição de 2024, ele participou com o atual prefeito Teobaldo Sintra e ele apoiou e reelegeu o prefeito. Só que nesse discurso do final de semana, ele foi muito afoito, né, tipo coronel, quando chega na cidade e manda e desmanda. E aí proferiu algumas palavras, chamando o prefeito de tirano, e que ele, o deputado estadual Marcelo Vitor, ia tirá-lo do poder, ou seja, usando, né, da força como deputado estadual, presidente da Assembleia, do poder político, né, para proferir essas palavras.
1: Sim.
7: E demonstrando um pouco daquilo que a gente já viu lá atrás, aqui em Alagoas, né, onde os políticos chegavam, mandavam e desmandavam e fazem do município, da região, um curral eleitoral. Só que a gente está em 2026, isso aí ficou lá atrás, na década de 90, mas o deputado estadual Marcelo Vitor, ele foi ranzinho, como posso dizer, né, e fez esse discurso. Só está aí no retorno, a gente comenta.
1: Vamos ver.
9: Não é porque Marcelo precisa que volte e seja prefeito. Lembre da minha conversa. Eu vou para o meu sexto mandato. Eu nunca tive apoio de prefeito de Major Isidoro. Luciano vai para o segundo. Volta e não é prefeito. Vamos vencer. Mas a gente tem a responsabilidade da vergonha na cara de ter ajudado a colocar o prefeito de Caú. Nós temos a obrigação de desmanchar o absurdo que a gente fez ao colocar o prefeito que está aí. E Batalha ia ter um governador. E tem governador Paulo Dantas, que é de Batalha de Major. É neto de Antônio Amaral, andava aqui, nesse chão que estamos pisando. E hoje é governador de Alagoas. Eu disse lá. E hoje eu vou dizer aqui ao povo de Major Isidoro: Luciano vai ser governador de Alagoas também.
7: Dois vídeos aí, só para distinguir aí para quem está nos ouvindo e nos assistindo no YouTube. Ele falou primeiro, né, sobre o prefeito, que precisa tirar o prefeito que ele apoiou e colocou em 2024. E no segundo vídeo aí ele relata a questão do deputado federal Luciano Amaral já lançando no futuro, que a gente nem tem o resultado de 2026, mas ele já lançou Luciano Amaral como futuro governador de Alagoas, assim como ele fez com Paulo Dantas em 2022, naquela saída, né, do então pré-candidato, hoje Renan Filho, para ser candidato ao Senado. A Assembleia fez uma eleição para tampão, o Paulo Dantas ganhou como tampão e depois foi reeleito nas urnas governador. E aí o Marcelo Vitor, como eu chamo ele de todo poderoso, ele já está prevendo o futuro de Alagoas, o futuro político, dando a Luciano Amaral a cadeira de governador e Major Isidoro elegendo Walter Amaral que é o parente, se eu não me engano, o pai do Luciano Amaral. Então, ele já estrategicamente, né, prevendo o futuro e dono, né, do povo de Major Isidoro de Alagoas, já citou o futuro governador e o prefeito de Major Isidoro. Então, é esse tipo de política aí que a gente ainda vê, infelizmente, em 2026, Gabi.
1: Pois é, que continua aí, né, toda essa circunstância, a gente observa tanta convicção que ele fala aí, talvez estrategicamente, como você fala, para aproveitar esse momento de campanha em que se vai de casa em casa e já colocar, quem sabe, essa pessoa ali junto, né?
7: Exato.
1: Num conluio ali. A gente entende, a gente que é aqui de Alagoas entende como as coisas funcionam. E se a gente entende bem de uma coisa, é da Operação Estágio 4, né? Porque a Note, que era uma clínica de ortopedia, agora virou o hospital, a gente já sabe. A Operação Estágio 4 volta ao Jornal da Francês mais uma vez, porque agora foi habilitado pelo secretário de Saúde, Gustavo Pontes, que está sendo investigado pela PF. Na resolução, ele autoriza a habilitação e algo chamou a atenção nisso tudo, porque a publicação oficial apresenta uma divergência entre os CNPJs vinculados ao processo de credenciamento, o que também levanta questionamentos, não é, Levi?
7: Pois é, depois a gente mostrar todo aquele inquérito, né, o relatório da Polícia Federal, Gabi, na Operação Estágio 4, na sexta-feira a gente foi surpreendido, né? Nossa equipe aí sempre atenta com o que acontece nas publicações oficiais, e aí teve essa resolução aí, né, da Secretaria de Estado da Saúde, no Diário Oficial, credenciando, né, hoje o hospital Note, né, hospital que a Note é a clínica, né, de ortopedia e traumatologia, agora é hospital. Aí ela foi credenciada, né, no Sistema Único de Saúde. E o mais interessante também é que é assinada tanto pelo secretário, continua no cargo, ou seja, é a empresa dele, ele mesmo assina, ele mesmo envia verba, ele publica a resolução, ele faz todo o trâmite burocrático internamente ali e beneficia a empresa dele mesmo. Mas também teve a chancela aí do Conselho de Secretarias Municipais de Saúde, o COSEMES, né, que é o conselho aí para poder discutir as questões da saúde, das secretarias de saúde, e o conselho aí ele deu o aval também para que essa resolução fosse publicada e autorizada. Mas, diante de tudo, o que chama atenção de fato é que o próprio secretário que comanda, né, a secretaria, ele é investigado, ele mesmo despacha, ele mesmo assina a resolução, ele mesmo libera verbas, recursos para a própria empresa dele, para o hospital, agora que é o hospital, e continua a mesma coisa, Gabi, não muda nada, a gente já está em 3 de agosto, já iniciamos mais um mês, daqui
1: desde
7: a pouco,
1: dezembro que a gente fala sobre isso, né?
7: Daqui a pouco termina-se o ano, termina o mandato do governador Paulo Dantas, e pelo visto o secretário vai continuar mandando, desmandando, e o governador fazendo vista grossa, como que nada aconteceu, e aqui em Alagoas a política, os políticos, no caso aí seria a Assembleia Legislativa, também fechou os olhos, e agora, depois do dia 5 de agosto, quando começar a campanha, aí é que ninguém vai ver mais ninguém. Quem quiser achar alguém, vá pelo interior de Alagoas, que estarão lá pedindo voto, mentindo, prometendo e dizendo que vão fazer muito mais, mesmo diante de todas essas denúncias, né, do desvio de dinheiro na saúde, do suposto esquema de 100 milhões, e aí continua a mesma coisa aqui em Alagoas. E também chama atenção para os órgãos fiscalizadores que dêem uma resposta à sociedade, porque desta maneira que está, infelizmente, não dá para continuar.
1: Pois é, ainda envolvendo o MDB, a gente teve um caso envolvendo Gilberto Gonçalves, a gente que conhece esse político de carteirinha lá de Rio Largo, né? E o que, que aconteceu, Levi, aí? Existe uma investigação e está envolvendo a justiça também?
7: Pois é, para fechar o final de semana com chave de ouro, né? Que aqui os políticos eles fecham com chave de ouro, né, são PhDs em fazer política, o governador tirou o domingo, né, para fazer algumas postagens nas redes sociais e anunciou o ex-prefeito de Rio Largo, Gilberto Gonçalves, o GG, como pré-candidato a deputado federal, ou seja, vai ser oficializado na quarta-feira como candidato a deputado federal para ajudar a coligação MDB a tentar fazer no mínimo 2 deputados federais. O MDB hoje ele tem o deputado federal Isinaldo Bulhões, e o deputado Rafael Brito, né, como mandatários, como donos do cargo. E aí dizem que Gilberto Gonçalves agora vem, né, para poder contemplar o partido e fortalecer o grupo do MDB do Palácio República dos Palmares. E como disse o governador Paulo Dantas em sua própria postagem, eu vou repetir aqui, abre aspas, política se faz com união, diálogo e um objetivo em comum. E esse comum que ele trouxe foi justamente o Gilberto Gonçalves de Rio Largo, que a gente sabe que tem aí envolvimento de casos de corrupção, a gente lembra do Beco da Pecúnia, né, da operação Sim. da PF, enfim. Mas o governador disse que o Gilberto vai para melhorar a vida da nossa gente e fazer o Estado avançar. Essa é a política de 2026 aqui em Alagoas, do MDB, do Palácio República dos Palmares e de seus aliados.
1: Pois é, muita coisa para um final de semana. Vai ficar muito pequeno aqui para esse jornal com o avanço aí, né, de outubro, que está chegando já já. Então, todos os dias aqui, Cleverson Levi trazendo mais informações.
7: Gabi, e aguarde que até quarta-feira a gente vai ter muito mais novidades, surpresas e mais surpresas.
1: Olha.
7: Na quinta, até quarta a gente vai trazer, mas na quinta, com certeza, vai ser bombástico. Aguarde, até quarta-feira.
1: Até eu fiquei curiosa, meu amigo. Então, amanhã a gente está de volta aqui.
7: Com certeza. Amanhã, a partir das 11 horas, lembrando que hoje à tarde, das 17 às 18 horas, a gente tem um Rádio Corredor ao vivo aqui. Na quarta a gente vai trazer, mas na quinta, com certeza, vai ser bombástico. Aguarde, até quarta-feira.
1: Até eu fiquei curiosa, meu amigo. Então amanhã a gente está de volta aqui.
7: Com certeza. Amanhã, a partir das 11 horas, lembrando que hoje.

0: sugestão de pautas. É o 82982306924 para você que quer sugerir aqui pra gente. 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
0: A gente tem aí agora a bomba do Gonzaga, né, gente? Ali naquela região o trânsito está tranquilo, na verdade, porque o sinal acabou de abrir, né? Mas tem um congestionamento ali um pouquinho já pegado para você que está passando na região, mas veja que segue tranquilamente ali, apesar de estar mais lento, né? A gente vai para um rápido intervalo, mas antes disso, eu queria falar uma coisa para vocês. Olha, eu gosto muito de futebol, mas tem uma diferença entre acompanhar o jogo e deixar que ele tome conta da sua vida. 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Lembrando para você que as apostas online causam sim dependência, além de dívidas que podem destruir a sua família. Ministério da Saúde, Governo Federal. A gente vai para um rápido intervalo e volta daqui a pouco.
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0: Onze e trinta e um da manhã, estamos de volta.
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0: E o nosso giro começa aqui em Alagoas, porque quando se fala em violência contra a mulher, muita gente ainda pensa apenas na agressão física, mas existe uma forma de violência que muitas vezes começa de maneira silenciosa. É confundida com insistência, ciúmes ou até demonstração de afeto, mas pode causar medo, sofrimento e colocar vidas em risco. Estamos falando da perseguição, chamado stalking, que é crime no Brasil desde 2021. Em Alagoas, os números chamam a atenção. Segundo o Anuário Brasileiro de Segurança

0: Segurança Pública de 2026, os casos de perseguição contra mulheres cresceram 43,8% em apenas um ano. Foram 1.851 ocorrências registradas em 2025 contra 1.287 no ano anterior. A taxa passou de 77,2 para 110,9 casos a cada 100 mil mulheres, um crescimento superior à média nacional. E é importante entender que perseguição não significa apenas seguir alguém na rua. Ela pode acontecer por meio, né, de ligações incessantes, mensagens repetitivas, monitoramento das redes sociais, aparecimento frequente nos lugares onde a pessoa costuma aparecer, né? Então, assim, é importante destacar que qualquer comportamento persistente que comprometa a liberdade, a privacidade ou a segurança dessa mulher é, sim, stalking. O dado preocupa ainda mais porque ele não aparece isolado. Olha só. O mesmo levantamento revela um aumento em diversos indicadores da violência de gênero em Alagoas. Os feminicídios cresceram 36,3%, a violência psicológica aumentou 61,4% e também houve alta nos homicídios de mulheres e no descumprimento de medidas protetivas. Isso eu vejo direto, tá, gente? Isso mostra que muitas vezes a perseguição pode ser o primeiro sinal de uma escalada da violência. Os especialistas alertam que controlar, vigiar, ameaçar ou impedir alguém de viver a própria rotina não é demonstração de amor, não. É violência. E reconhecer esses sinais precocemente pode ser decisivo para interromper um ciclo que, em muitos casos, termina de forma trágica. Por isso, a denúncia e a busca por proteção continuam sendo ferramentas fundamentais para romper esse ciclo e preservar vidas. E agora a gente fala das eleições de 2026, voltamos a falar, só que agora em Pernambuco. Isso porque a governadora Raquel Lira oficializou a candidatura à reeleição e o nosso repórter Geraldo Coyote acompanhou de perto esse momento. Traz mais informações pra gente. Bom dia.
1: Olá, você que nos acompanha aqui pela Rede Francês FM. Hoje estamos diretamente aqui do Recife para a convenção da governadora Raquel Lira. O PSD lançou neste domingo a candidatura da governadora Raquel Lira à reeleição ao governo de Pernambuco. O anúncio foi feito durante uma convenção partidária realizada no espaço de festas Parador, no bairro do Recife. A Raquel Lira tenta conquistar um segundo mandato à frente do Palácio do Campo das Princesas, de onde saiu nesse domingo em caminhada, junto com a sua militância e lideranças políticas pelos bairros do Recife, até a sua convenção. Na chapa encabeçada pela governadora, também foram oficializados os nomes de Priscila Krause, do PSD, que vai se candidatar à reeleição como vice-governadora, e do deputado federal Túlio Gadelha, do PSD, candidato ao Senado. No último sábado, dia 1º, o deputado federal Eduardo da Fonte foi anunciado como outro candidato ao Senado pelo grupo. Em seu discurso na convenção, Raquel Lira lembrou do marido, Fernando, que morreu no dia do primeiro turno das eleições de 2022.
2: A gente falava sobre os desafios de um Estado que foi ficando para trás, sobre um povo que ficou abandonado, e o reflexo disso era a pobreza, a falta de comida na mesa, a água que pelejava em chegar na torneira, era um estado de estradas esburacadas e hospitais abandonados. Não, vocês elegeram governadora para fazer mudança. Para fazer mudança.
1: Em coletiva de imprensa, Raquel Lira destacou como será sua caminhada rumo à reeleição.
3: Vai ser agora.

0: para os deputados, para os senadores e para aquelas pessoas de bem que querem fazer de Pernambuco um estado que não busca dividir, mas busca unir. A gente, nessa demonstração de hoje aqui no coração do Recife, unimos Pernambuco. O interior abraçou a capital para que a gente pudesse aqui lançar a nossa nova eleição. A campanha começa agora. A convenção está feita. E nós vamos falar para Pernambuco como vemos falando há muito tempo. Ouvindo as demandas, falando do que fizemos, dos recordes de investimento, da geração de emprego de carteira assinada, de um Estado que bate recorde em redução de violência, de um Estado que voltou a investir, que conseguiu garantir de volta a confiança dos empresários e empreendedores que já têm aqui garantidos mais de 40 bilhões de reais de investimento e uma certeza de que o melhor ainda está por vir. Nos próximos 4 anos, eu não tenho dúvida nenhuma, serão os melhores anos da nossa história. E eu estou pronta, junto com o nosso time, para enfrentar o desafio da campanha e do próximo governo, se assim Deus e o povo permitirem.
1: Com informações da convenção da governadora Raquel Lira para a Rede Francês FM, Geraldo Coyote.
2: Muito obrigada pelas informações, Geraldo. Então, agora começa uma nova etapa da campanha, né? A partir daqui, a eleição deixa de ser apenas sobre alianças partidárias e passa a ser principalmente sobre comparação de projetos, né? O eleitor vai avaliar de fato o que foi entregue nos últimos anos, o que ainda ficou pendente e quais são as propostas para o próximo mandato. Em Pernambuco, tudo indica que teremos uma disputa de alto nível político, né, com nomes de grande peso e estratégias bem definidas. Inclusive, se de um lado a atual governadora Raquel Lira oficializou a candidatura à reeleição e deu o tom da continuidade do seu projeto político, do outro lado, a oposição também entra de vez na disputa. O PSB oficializou a candidatura de João Campos ao governo de Pernambuco em uma convenção que reuniu lideranças e marcou o início oficial da campanha, né? Quem traz os detalhes é o repórter Edson Ferreira, direto de Caruaru. A gente já faz a ligação dessas duas, desses dois inícios aí em Pernambuco para trazer diretamente você já começar aí a entender essa conjuntura lá em Pernambuco.
3: João Campos é oficializado como candidato ao governo do estado de Pernambuco em convenção partidária realizada neste final de semana no Recife, pelo partido PSB.
4: O partido PSB lançou neste sábado, dia 1, a candidatura do prefeito do Recife, João Campos, ao governo do estado de Pernambuco. O anúncio foi feito durante a convenção partidária realizada no Clube Internacional, no Recife, da Madalena, Zona Oeste, onde João Campos deixou a Prefeitura do Recife neste ano para disputar uma vaga para o governo estadual pela primeira vez. Ele tenta suceder a governadora Raquel Lira, do PSD, candidata à reeleição e sua principal adversária. Na convenção da Frente Popular de Pernambuco, encabeçada pelo PSB, também foi lançada a candidatura ao Senado da ex-deputada federal Marília Reis, do PDT. Integram ainda a chapa o advogado e economista Carlos Costas do Republicano, candidato a vice-governador, e o senador Humberto Costa do PT, que tenta a reeleição. Neste sábado, foram lançados ainda 45 candidatos a deputado estadual e 26 candidatos a deputados federais.
2: Tá aí o cenário político eleitoral de Pernambuco até agora, mas essa semana as coisas devem ferver e a gente vai estar aqui na Rede Francesa te informando de todos os capítulos dessa jornada até outubro deste ano, quando chegar aí o dia da nossa votação. E retomando, gente, o que eu havia dito no início desse bloco, né, falando sobre o crime de stalking, é importante destacar, porque muita gente não entende a palavra stalking, né, o nome que se dá a esse crime, que convém falar que se torna aí conhecido por ser uma perseguição obsessiva. Tá aqui, eu tô lendo agora a lei de fato, que é reiterada aí, que invade a privacidade ou ameaça a integridade da vítima. No Brasil, a conduta é punida pelo artigo 147A do Código Penal, incluído pela lei 14.132/2021. E olha só, uma investigação da Polícia Federal revelou um novo e preocupante desdobramento em um dos maiores esquemas de fraude bancária dos últimos anos no país. Segundo a apuração, a organização criminosa suspeita de desviar cerca de 45 milhões de clientes da Caixa Econômica Federal teve acesso antecipado a uma decisão judicial que autorizava justamente a operação policial contra o grupo. O documento era protegido por segredo de justiça e, de acordo com as investigações, chegou às mãos dos investigados quase um mês antes do cumprimento dos mandados de busca e apreensão. Na prática, isso significa que os criminosos tiveram tempo para apagar arquivos, ocultar patrimônio e reorganizar a atuação do grupo e tentar dificultar aí o trabalho da Polícia Federal. O vazamento só foi descoberto aí porque uma cópia da decisão permaneceu armazenada no celular de um dos investigados. A partir daí, a Polícia Federal passou a investigar como o documento sigiloso saiu do sistema da justiça e chegou à organização criminosa. As investigações apontam que servidores da Justiça Federal são suspeitos de participar do esquema, repassando informações privilegiadas em troca de vantagens financeiras. Os investigados negam qualquer envolvimento, claro, é sempre assim, né? E o caso segue sendo apurado. Vale ressaltar que o grupo já era investigado por fraudes eletrônicas contra correntistas e beneficiários de programas sociais da Caixa, além de lavagem de dinheiro e ocultação de patrimônio, inclusive com o uso de empresas no exterior e criptomoedas para dificultar o rastreamento dos recursos. Mais do que o prejuízo milionário às vítimas, né? Neste caso, chama a atenção porque atinge um dos pilares do sistema de justiça, o sigilo das investigações. Quando a informação protegida chega às mãos de investigados antes de uma operação policial, toda a eficácia da ação fica comprometida e a confiança nas instituições acaba, claro, sendo colocada em xeque. A expectativa agora é pelos desdobramentos da investigação que poderá alcançar novos envolvidos no suposto esquema de vazamento. E agora a gente conversa com o Marcos Maciel, direto de Delmiro Gouveia. Na verdade, ele traz aí informações do fim de semana, que foi de muita adrenalina, música e confraternização em Delmiro Gouveia, a quinta edição do MotoFest, que reuniu motociclistas de diversos estados do país e movimentou o turismo, o comércio e a economia local.
5: A quinta edição do MotoFest transformou Delmiro Gouveia no ponto de encontro de centenas de motociclistas e visitantes durante todo o fim de semana. A abertura ficou por conta da equipe de Motoshow 01 de Pernambuco, que levou o público ao delírio com apresentações repletas de manobras radicais, equilíbrio e muita adrenalina. Além das apresentações, a primeira noite também contou com shows musicais, reunindo um grande público na área do evento. No sábado, a programação teve início ao meio-dia com uma feijoada de confraternização entre os participantes. Ao longo do dia e da noite, a música tomou conta do palco, enquanto motociclistas de diferentes estados aproveitaram o encontro para trocar experiências e fortalecer amizades. O MotoFest também movimentou hotéis, bares, restaurantes e o comércio local, contribuindo para o fortalecimento do turismo e da economia do município.
6: Marcos, qual o balanço até aqui desta quinta edição do MotoFest?
7: Então, o balanço é um dos melhores possíveis. Comparado aí à edição anterior, né, do quarto MotoFest, podemos dizer que nós tivemos um aumento entre motociclista e um público, assim, no contexto geral, que assim nós conseguimos atrair aquele público que estava faltando no nosso evento. Então ficamos muito felizes com essa quinta edição do MotoFest Delmiro, Marcos.
5: O MotoFest chega ao fim deixando um saldo positivo para os participantes, comerciantes e o turismo da cidade. A expectativa agora é pela sexta edição do evento no próximo ano.
2: Poxa, que legal, deu vontade até de participar, né? Vamos ver ano que vem se eu não consigo estar lá. Muito obrigada pelas informações, Marcos Maciel, que fez a cobertura completa aí pra gente. Olha, eu gosto muito de futebol e sempre repito aqui para vocês, mas tem uma diferença entre acompanhar o jogo e deixar que ele tome conta da sua vida. E é isso que pode acontecer quando as apostas ocupam o lugar da família, dos amigos, do descanso ou até das suas responsabilidades. 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Ministério da Saúde e Governo Federal. E a gente dá uma olhadinha rápida no trânsito na região aí do Cambona. Trânsito fluindo tranquilamente em relação à parte baixa da cidade. Poucos carros passando ali. E ó, velocidade tranquila para você que está passando na região. Pode pegar essa via tranquilamente, viu? A gente vai para um rápido intervalo e volta já já.
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3: Onze e cinquenta da manhã, estamos de volta com o seu Jornal da Francês. Olha só, a pensão alimentícia é há anos uma das maiores fontes de judicialização no direito de família. Em muitos casos, o atraso no pagamento compromete despesas básicas como alimentação, saúde e educação de crianças e adolescentes. Agora, uma nova lei, apelidada de PIX Pensão, cria um sistema de transferência automática de pensão alimentícia. Pela nova regra, o beneficiário poderá pedir, né, ao juiz que determine o débito mensal direto da conta do devedor para a conta de quem recebe a pensão. A medida foi sancionada, mas só entra em vigor dentro do prazo de 1 ano, período em que o sistema será, né, implementado, regulamentado pelo Banco Central para entender, inclusive, mais sobre esse assunto. A gente conversa com quem entende, não é mesmo? Com a doutora Karina Barbosa Franco, ela que é advogada, professora universitária, principalmente nas áreas de direito das famílias e sucessões, como também é presidente da Comissão de Famílias da OAB Alagoas. Que felicidade ter você aqui, muito obrigada pela disponibilidade, muito bom dia.
4: Bom dia a todos os telespectadores e telespectadoras, eu agradeço imensamente o convite de estar aqui na Rádio Francês. É a primeira vez que eu estou aqui com você e participando do programa, porque eu já participei de outras vezes com o programa com Oscar de Mello, Ediane de Mello.
3: Perfeitamente.
4: Época. Mas hoje a gente veio tratar sobre essa lei. Você já trouxe até várias informações importantes, viu? Porque a lei ela foi sancionada dia 29 de julho. E aí muitas pessoas equivocadamente podem pensar que ela já está surtindo efeitos. Mas na verdade a lei ela traz um período de 1 ano, que é a denominada vacatio legis, para que efetivamente ela possa surtir seus efeitos. E isso aí é justamente em razão do que você abordou, porque como a lei ela traz um novo meio coercitivo para o cumprimento das obrigações alimentares, esse meio aí para ser implementado precisa de um tempo razoável. Por quê? Porque foi previsto, como se apelidou a lei de PIX pensão. Por quê? Porque a lei traz uma nova previsão de pagamento da pensão alimentícia de forma automática, né? Seria uma transferência automática para o pagamento das pensões alimentícias. E nesse sentido, utiliza-se o sistema oficial de pagamentos instantâneos que foi criado pelo Banco Central, que é o PIX. Uhum. Por isso que a lei é denominada de PIX pensão. Mas o PIX pensão, para muita gente que já pensa, eita, eu já vou agora receber a pensão alimentícia, dessa forma instantânea, mas ainda não é possível, tá? Por quê? Porque a lei vai trazer, ela traz a previsão desse pagamento, né, da realização dos alimentos, da pensão alimentícia, como vocês tratem, de forma automática e feito por meio de transferência na conta do devedor, mas um sistema eletrônico precisa ser implementado, como você falou no início. Sim. Então, é um prazo de 1 ano, justamente para que várias questões práticas que já estão sendo discutidas. Vejam, a lei ela foi sancionada dia 29, Hoje já é dia 3 e já existem discussões no âmbito jurídico. A gente já tem, inclusive, pessoas falando, comentando sobre a lei, sobre o procedimento, sobre a operacionalização do Pix Pensão.
3: Com certeza, que é, inclusive, a maior dúvida que eu vim conversando com algumas pessoas, né? A gente vê que a pensão é sempre uma pauta predominante e comum entre mães, entre dependentes, né? Há uma preocupação, doutora, de que algumas pessoas passem a movimentar recursos por outras contas ou até esvaziem a conta antes da data do débito, né? A legislação traz mecanismos para lidar com esse tipo de comportamento ou ainda haverá desafios na efetividade com relação a isso?
4: Essa palavra que você falou é importante, efetividade, porque o Pix Pensão vem para dar essa efetividade ao cumprimento dessas obrigações alimentares. E como você falou também, alimentos hoje é um ponto, é um tema muito sensível. Quantas famílias, né, precisaram acionar o Poder Judiciário para receber a pensão alimentícia, seja para as pessoas já maiores de idade que necessitam e principalmente crianças e adolescentes. A lei, ela vem nessa linha de raciocínio. Eu pesquisei inicialmente sobre a idealização do Pix Pensão e ele foi idealizado por uma economista servidora do Banco Central. Ela passou um ano pesquisando sobre as pessoas que recebiam pensão alimentícia. E ela observou o quê? Que a maioria das pessoas não recorriam ao Poder Judiciário quando havia atrasos persistentes no pagamento da pensão. Por que não recorriam ao Poder Judiciário? Porque a situação é complexa e porque existem custos na cobrança de quem deve pagar. Então, ela começou a idealizar um mecanismo que fosse ágil, que fosse objetivo, mas que trouxesse o mínimo possível de custo para as pessoas que dependiam dessas pensões. Então, estamos falando de uma população muito, podemos até dizer assim, significativa de crianças e adolescentes que recebem alimentos, mas que os pais, ou seja, os seus representantes legais, arcavam, em alguma medida, com o ônus dessa cobrança. Então, ela idealizou o Pix Pensão. Então, observe, a gente fala de alimentos, alimentos que têm a sua legislação, a sua tutela no ordenamento jurídico, para proteger crianças e adolescentes, e a lei do Pix Pensão vem trazendo esse mecanismo célere, com certeza que vai trazer maior efetividade no recebimento dessas pensões, mas tudo pelo viés das crianças e dos adolescentes. Tanto que, pela ótica economista, essa idealizadora, ela é economista, ela diz que o objetivo dessa legislação que traz esse mecanismo é erradicar a pobreza infantil.
3: Com toda certeza, bem colocado, inclusive, um ponto interessante é que o pedido do débito automático pode ser feito em qualquer fase do cumprimento da sentença, né, doutora? É, na tua visão, isso pode incentivar acordos mais rápidos entre as partes ou tende a aumentar a judicialização, desculpa, para solicitar esse mecanismo?
4: Esse é um outro ponto, né, também importante. Por quê? Porque as alterações realizadas pela lei, elas alteram o Código de Processo Civil, que é de 2015, mas essa alteração se dá no âmbito da execução, sim, de alimentos, certo? Significa o quê? Que existe uma decisão que fixou os alimentos e que houve descumprimento. Então, é necessário haver a execução ou o cumprimento da decisão que fixou os alimentos. Então, como veio a previsão na fase da execução, a gente pode pensar que o Pix Pensão só seria esse meio coercitivo no momento da execução.
3: Entendi.
4: Mas a lei traz, no parágrafo único do artigo 529-A, que o Pix Pensão pode se dar no âmbito da fase de conhecimento, que foi o que você falou. Ou seja, quando a gente ingressa com ação de alimentos, de imediato é possível se postular os alimentos provisórios. Ou seja, quem está postulando alimentos não pode esperar o trâmite da ação para já no final, na sentença, poder receber os alimentos que dizem respeito à subsistência do ser humano. Principalmente se a gente está falando de alimentos que são revertidos para as crianças e adolescentes. Então, a lei de alimentos prevê os alimentos provisórios. Eu ingresso com a ação e de imediato eu já peço. Senhor juiz, olhe, eu estou necessitando, porque a pessoa quem está pedindo está necessitada do valor X a título de alimentos provisórios. E esses alimentos são convertidos em definitivos na sentença. A lei PIX, do PIX pensão apelidada, né, vulgarmente de PIX pensão, já diz assim, olhe, embora haja previsão na fase de execução, é possível na fase de conhecimento, ou seja, na fase inicial, a ter o pagamento dos alimentos realizado dessa forma. Agora, você também trouxe outra informação. O PIX pensão tem que ser requerido. O juiz Exatamente. Não pode, de ofício, determinar. Então, o credor, que é aquele que recebe os alimentos, tem que requerer o recebimento dos alimentos da forma como está na legislação, por meio do PIX. Por que PIX? Porque a lei não trouxe... Em nenhum momento ela prevê expressamente o PIX. Prevê que o pagamento pode ser feito por transferência automática. Então, essa transferência automática é que se dá justamente pelo Sistema Oficial de Pagamentos Instantâneos do Banco do Brasil, que é o PIX. Daí vem um apelido PIX pensão.
3: Perfeitamente. Nada melhor que uma professora, né, gente, para explicar toda essa condução dessa grande novidade aí no nosso país e que deve, a gente deve esperar resultados de fato daqui a um ano. Doutora, muito obrigada pela sua participação aqui no Jornal da Francês e a gente continua, tem rede social para a gente acompanhar?
4: Tem sim, como professora, arroba professora Karina Franco e tem o meu outro também que é Karina B. Franco e lá a gente traz também vários comentários, né, a tudo que sai no âmbito jurídico para quem tiver interesse. É um tema esse muito importante. Eu poderia falar sobre várias outras questões, mas o tempo não nos permite.
3: É um tema extenso, né? Por isso que eu estou sugerindo aqui a sua rede social para que o pessoal continue acompanhando.
4: Pronto, então qualquer dúvida pode falar comigo no direct que eu responderei com imenso prazer, ao tempo em que eu também agradeço o convite e a participação e a oportunidade de falar dessa lei que já está trazendo muitas reflexões e discussões também, não só na sociedade, como também no âmbito jurídico.
3: Perfeitamente, a satisfação é nossa, tudo de bom, sucesso.
4: Obrigada.
3: Viu? E gente... 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
3: Muito bem, a gente vai para um rápido intervalo e volta daqui a pouco.
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3: Estamos de volta, 12:04, aqui no Jornal da Francês. 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Muito bem, e a gente tem aí os meninos do F Esportes hoje para trazer mais informações do mundo dos esportes que a gente acompanha aqui todos os dias com ele, Rafael e Vinícius, nossos dois, ou melhor, três, porque são dois Rafaéis e um Vinícius, não é verdade? Vamos acompanhar com eles? Bom dia, meninos.
4: Muito bom dia para você ligado no Jornal da Francês. O F Esportes passando pela manhãzinha para trazer todos os resultados do futebol neste fim de semana. Aqui no F Esportes você garantiu a transmissão entre Vasco e Fluminense, um jogo dificílimo para quem gosta de assistir futebol, 0-0 no placar. Nas outras partidas do sabadão, também todas finalizadas sem gol. 0-0 para Atlético Mineiro e Juventude, 0-0 também para Santos e Remo. Nesse jogo de Santos e Remo em específico, senhor Neymar Júnior entrou em campo, acabou saindo amarelado depois de diversas e inúmeras discussões no gramado. O craque está muitas vezes preocupado com o ritmo, o clima do jogo, do que de fato com a partida. E isso fica ali como uma interrogação para o torcedor do Peixe. E no domingo, aí sim, tivemos jogos onde a rede balançou, meus amigos. No dia de ontem, o Palmeiras enfrentou o Fortaleza e venceu por 3-0, garantindo uma boa vantagem para o jogo da volta, que será no Castelão. O Mirassol acabou empatando com o Grêmio em 1-1, e o único jogo que foi finalizado em 0-0 no domingo foi Chapecoense e Cruzeiro, tá? A equipe da Chape conseguiu segurar a toda poderosa equipe do Cruzeiro. Lembrando, a equipe cruzeirense é a maior campeã de Copa do Brasil. Então, o feito da Chape, sensacional, que não tem vantagem pra ninguém, e o jogo da volta acontece no Mineirão. No Beira-Rio, lá na casa do Inter, tivemos um 2-0 pra cima do Corinthians. Então, a equipe colorada guarda essa vantagem para o jogo de volta, que acontece na Neoquímica Arena. E aí, lembrando, tá? Jogos da volta todos já acontecem nessa semana. A Copa do Brasil, que teve o calendário ali mais apertadinho devido à pausa para a Copa do Mundo. Então, lembrando para vocês, ainda temos muitos jogos pela frente. E hoje, tá? Nós temos o jogo da ida. Diferente de outras equipes que entraram em campo no fim de semana, Atlético Paranaense e Vitória se enfrentam às 21 horas de hoje, tá bom? Jogo da volta no dia 4 para Juventude e Atlético Mineiro. Ainda no dia 4, Remo recebe a equipe do Santos no Mangueirão, e no dia 5, quase todas as outras partidas, Cruzeiro e Chapecoense no Mineirão, Grêmio enfrenta o Mirassol na Arena do Grêmio, o Fluminense recebe no mesmo Maracanã a equipe do Vasco da Gama, às 21 horas e 30 minutos, lá no Castelão teremos Fortaleza e Palmeiras, também às 21 horas e 30, Corinthians enfrenta o Mirassol, a equipe do Internacional, dentro da Neoquímica Arena, no melhor gramado do Brasil, às 20 horas. Já no dia 6, teremos Vitória e Atlético Paranaense também. E lembrando, tá? Fluminense e Vasco da Gama, fizemos o jogo da ida, vamos trazer o jogo da volta também. Narração, minhas narrações, comentários de Vinícius Rocha, reportagem de Rafael Reis, você não perde absolutamente nada acompanhando a gente aqui no F Esportes, fechou? Lembrando, Copa do Brasil curtinha, nós temos ali esse calendário apertado por causa da Copa do Mundo, que fez essa paralisação. Todo ano de Copa a gente já tá acostumado com essa paralisação e principalmente com o calendário mais apertadinho, né? A Série A da competição nacional termina lá no início de dezembro, a Copa do Brasil também se estende até o último mês do ano. E claro, vamos trazer todos esses resultados e todas as emoções do futebol brasileiro para vocês. A Copa passou, mas aqui no F Esportes tem muito futebol, fechou? A gente aguarda vocês hoje das 19 às 30, lembrando, todos os dias de segunda a sexta e no fim de semana, todas as transmissões possíveis e imagináveis do futebol nacional e internacional. Muito obrigado, a gente fica por aqui e tchau!
3: Obrigada pelas informações, meninos. Eu não perco um F Esportes, viu? E você também já anota aí na sua agenda. E olha só, tem mais uma coisa para você anotar aí. Novidade, na sequência do Jornal da Francês, estreia o Francês News Alagoas com a apresentação do jornalista Cláudio André, de segunda a sexta, do meio-dia às 13 horas. 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Vou dizer agora as frequências, viu? Francês FM Coruripe, 104.3, Alternativa de Delmiro Gouveia, 98.5, Francês FM de Maribondo, 107.1, Quilombo de União dos Palmares, 106.7, Francês FM Palmeira dos Índios, 107.3 e Francês FM de Penedo, 106.3. Agora sim, com mais uma novidade na nossa programação, e o Jornal da Francês fica por aqui. Amanhã estamos de volta às 11 horas da manhã. Tchau, tchau.
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6: Meio-dia e 10 minutos.
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Olá, meus irmãos, boa tarde a todos os ouvintes, em o nome do Senhor Jesus. Está começando aqui mais um programaço das causas impossíveis, meu irmão, minha irmã. Então, que todos sejam bem-vindos nessa tarde abençoada, a qual o Senhor, meu irmão, minha irmã, escolheu para que nós estejamos aqui reunidos, buscando a presença de Deus, buscando a direção do Senhor, em nome de Jesus. Amém, meu irmão, minha irmã? Então, que todos sejam bem-vindos, em nome do Senhor Jesus, meu irmão. E pode ter a certeza de que, agindo Deus, ninguém impedirá. E se Deus é por nós, quem será contra nós, em nome de Jesus? Amém, meu irmão? Então, creia que Deus está em nosso favor, para guerrear as nossas batalhas e para nos dar a vitória, em nome do Senhor Jesus. Amém? Levante a cabeça, acalme o seu coração e confie no Senhor, em o nome de Jesus. Amém, meu irmão, minha irmã? Então, daqui a pouquinho nós vamos orar, vamos clamar a Deus, vamos meditar na palavra de Deus, no versículo, e eu creio que Deus vai falar o nosso coração, em nome de Jesus. Amém? Mas antes, eu quero convidar a todos vocês, em nome do Senhor Jesus. É quarta-feira da família, na Igreja Internacional da Graça de Deus, a Igreja do Missionário R.R. Soares, Avenida Presidente Castelo Branco, número 493, em frente às Casas Bahias e às Lojas Americanas, 9 da manhã e 7 da noite, em o nome de Jesus. Estaremos ali reunidos com nosso pastor Wellington, em nome de Jesus, a qual nosso pastor vai estar ali ministrando o curso Fé, meu irmão. Esse curso tem sido uma benção na nossa vida, em o nome de Jesus. Então, não falte, nós temos que aprender do Senhor, em nome de Jesus, e com os homens de Deus, em nome de Jesus. Amém? E sexta-feira da corrente da libertação, meu irmão, minha irmã, em nome de Jesus, 9 da manhã, 7 da noite, em nome de Jesus, estaremos ali com o nosso pastor Wellington, mensageiro da libertação, e o nosso pastor vai estar ali no grande propósito, entregando o cálice da libertação. Você está aí buscando a cura, a libertação, tem sido vítima de inveja, de macumba, de olho grande, está com a vida amarrada, enfermo, oprimido, depressivo, busque a Deus, e Deus vai dar vitória. Conhecereis a verdade vos libertará, em nome de Jesus. Então, busque ao Senhor, porque Ele é a verdade, em nome de Jesus. Então, meu irmão, busque a Deus, e Deus vai dar a vitória, em nome do Senhor Jesus. Então, deixa marcado na sua agenda, quarta-feira da família, 9 da manhã, 7 da noite. Sexta-feira da corrente da libertação, 9 da manhã, 7 da noite. Domingo, em busca do Espírito Santo, 8 da manhã, 6:30 da noite, em nome de Jesus. Não falte, você está longe, tem deixado de buscar a Deus, meu irmão, minha irmã, mas volte, recorra a Deus, busca o Senhor enquanto Ele está perto,

Isso em o nome de Jesus. Não importa, meu irmão, onde você esteja, mas maior é o Senhor para nos dar a vitória. E Deus nunca vai nos abandonar. E Deus nunca, meu irmão, vai nos desamparar em nome de Jesus. O Senhor disse para Josué, meu irmão, assim como eu fui com Moisés, eu também serei contigo. Não te deixarei e nem te desampararei em nome de Jesus. E tantos outros homens de Deus, Deus não deixou, Deus não os desamparou. Sadraque, Mesaque, Abednego, na fornalha de fogo ardente, em nome de Jesus. Mas Deus ali estava os guardando, Deus ali, meu irmão, estava os protegendo, os livrando em nome de Jesus, para que eles não viessem ser consumido pelaquela fornalha de fogo ardente. Meu irmão, pode ter certeza, Deus não vai deixar que você venha ser consumido, ou seja, destruído por este sofrimento, por esta opressão. Não, meu irmão, maior é o Senhor que está conosco para nos dar a vitória. Então acalme o seu coração e creia, não, Deus vai mudar essa situação. Agindo Deus, ninguém impedirá, em nome de Jesus. E aquele que invocar o nome do Senhor, ele será salvo. Daqui a pouquinho nós vamos invocar o poder de Deus e Deus nos dá a vitória em nome de Jesus. Amém, meu irmão? Então vamos ouvir um louvor. Esse louvor vai para todos os ouvintes em nome de Jesus. Nosso irmão Neguinho Pedreiro, seu Edmar, seu Gilvan, seu Ferreira, nosso irmão Antônio lá no Eldorado, em nome de Jesus. Nosso irmão Elias, nosso irmão Cordeiro, seu Gilvan, Chiquinho das Gaiolas, Dona Maria, Dona Libé, em nome de Jesus. Dona Marinês, Dona Flauzina, em nome de Jesus. A Dona Rizalva, Alice, a Rebeca, em nome de Jesus. A Dona Helena, a Vânia, que sempre nos acompanha. Dona Zefinha, a Aline, em nome de Jesus. A Dona Célia, nossa irmã Sandra, nossa irmã Cícera, em nome de Jesus. Nosso irmão Pedro, que está sempre nos acompanhando. Nosso irmão Cleverson, em nome de Jesus. Enfim, a todos os ouvintes, amém, meus irmãos? Então vamos ouvir o louvor, povo de Deus, em o nome de Jesus.

Curve a sua cabeça, por gentileza. Curve a sua cabeça. Curve a sua cabeça, por favor. Porque tem hora que você fala demais. Nem Jesus aguenta te ouvir. Tanto que você reclama, tem hora. Tanto que você fala.

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É isso aí, meu irmão, minha irmã. Deus vai fazer o impossível acontecer na sua vida, na sua casa, na sua família, em nome de Jesus. Então, meu irmão, quarta-feira da família, não falte, em nome de Jesus, da Igreja Internacional da Graça de Deus, a Igreja do Missionário R.R. Soares, Avenida Presidente Castelo Branco, número 493, em frente às Casas Bahias e às Lojas Americanas, 9 da manhã e 7 da noite, em nome de Jesus. Estaremos ali reunidos com nosso pastor Wellington, em nome de Jesus, a qual nosso pastor vai estar ali ministrando o curso Fé, em nome de Jesus. Esse curso tem sido uma benção na nossa vida, em nome de Jesus. Amém? Sexta-feira da Corrente da Libertação, 9 da manhã, 7 da noite, em nome de Jesus. Estaremos ali reunidos com nosso pastor Wellington, mensageiro da libertação, em nome de Jesus. Então não falte, busque, recorra a Deus, e a vitória é nossa, em nome de Jesus. Amém, meu irmão, minha irmã? E o nosso pastor vai estar no grande propósito, pegando o cálice da libertação, em nome de Jesus. Então compareça, não falte. Você está aí buscando a cura, a libertação, em nome de Jesus. E Deus é poderoso para nos dar a vitória. Que aquele que busca, ele encontra. E aquele que pede, recebe, em nome de Jesus. Assim o rei Davi, ele disse, em nome de Jesus: uma coisa pedi ao Senhor e a buscarei. Então peça, mas busque, recorra a Deus, e Deus dá a vitória, em nome de Jesus. Amém? Marcos 10, 27, ele diz, meu irmão, minha irmã, que Deus, ele é poderoso, em nome de Jesus, para nos dar a vitória, em nome de Jesus. E aqui Marcos capítulo 10, versículo 27, ele diz: Jesus, porém, olhando para eles, disse para os homens: é impossível, mas não para Deus, porque para Deus todas as coisas são o quê? São possíveis. Para os homens é impossível, mas não para Deus. Porque para Deus todas, então é todas as coisas, a cura, a libertação, em nome de Jesus, a restauração da sua saúde, a restauração da sua família. Ou, meu irmão, para Deus tudo é possível, em nome de Jesus. Você não pode mudar o seu familiar, mas Deus, ele muda. Você não pode ir até o coração do seu filho, do seu marido, da sua esposa, mas Deus, ele pode, em nome de Jesus. Então, meu irmão, você não pode mudar, mas Deus, ele muda. E o que eu tenho que fazer? Busque a Deus, e Deus vai dar a vitória, em nome de Jesus. E Deus vai restaurar a sua vida, porque Deus, ele é poderoso, meu irmão, e Deus, ele é fiel, em nome de Jesus. E o que nós vamos ver? Salmos 27, versículo 4, em nome de Jesus: uma coisa pedi ao Senhor e a buscarei. E o que você tem pedido a Deus, meu irmão? Que Deus mude meu filho. Você não pode, mas Deus, ele muda. É o que eu tenho que fazer, é buscar a Deus, meu irmão, na oração, aprender da palavra do Senhor, e Deus dá a vitória. Porque diz Jesus, porém, olhando para eles, disse para os homens: é impossível. Quantas vezes você já não ouviu isso? Que Deus não pode mudar, que você não pode mudar o seu filho, que você tem que se conformar, que a vida é assim mesmo. Não, meu irmão, isso é para os homens. Mas ele diz mais: mas não para Deus. Então, meu irmão, ele diz: mas não para Deus, porque para Deus todas as coisas são possíveis. E Deus quer fazer, meu irmão, o impossível na sua vida, na sua saúde, restaurar a sua vida, em nome de Jesus. Então busque, recorra a Deus, e Deus vai dar a vitória, em nome de Jesus. Então abra o seu coração, e Deus vai fazer o impossível se tornar possível na sua vida, no seu trabalho, no seu casamento, na vida do seu filho, em nome de Jesus. Então acalme o seu coração. Você que estava aí triste, achando que não tinha mais como resolver, sem expectativa de vida. Oh, meu irmão, não, meu irmão, para os homens é impossível, mas não para Deus, porque para Deus todas as coisas são o quê? São possíveis, em nome de Jesus. Então daqui a pouquinho nós vamos orar, e Deus vai fazer o impossível na sua vida, Deus vai fazer o impossível na sua casa,
na sua saúde, em nome de Jesus. E o principal, a nossa salvação, em nome de Jesus. Amém? Porque ele disse: eu sou o caminho, a verdade e a vida. Sem mim, nada podeis fazer, em nome de Jesus. Então busque, recorra a Deus, e Deus nos dá a vitória, em nome de Jesus. Amém? Então vamos ouvir o louvor, povo de Deus, povo abençoado, em nome de Jesus. E Deus, ele é fiel, meu irmão, para nos dar a vitória, em nome de Jesus. Amém? Acalma o seu coração, meu irmão, e tenha certeza, não, Deus é poderoso para nos dar a vitória. Agindo Deus, ninguém impedirá. Meu irmão, se Deus é por nós, quem será contra nós? Em o nome do Senhor Jesus, amém? Acalma o seu coração, tenha certeza, não, a vitória é minha. Deus vai fazer o impossível se tornar possível na minha vida, na minha casa, na minha família, em nome de Jesus. Amém, bem, então acalma o seu coração, confia no Senhor e o mais, ele o fará, em o nome de Jesus. Amém? Então acalma o seu coração, em o nome de Jesus, meu irmão, levante a cabeça e creia, Deus sempre vai nos dar a vitória, em nome de Jesus.

existem vitórias que parecem que nunca vão chegar. A gente ora, a gente busca. Deus tem me abençoado muito, mas existem algumas vitórias. A minha grande vitória, Deus ainda está gerando. Oh, aleluia. Mas vai chegar. Fala para teu irmão, ele está gerando. Vai chegar. O que Deus vai fazer é bem maior do que você imagina. O que ele preparou é muito mais tremendo. Amém, meu irmão?

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É isso aí, meu irmão, minha irmã, pode ter a certeza que Deus é poderoso para nos dar a vitória em o nome do Senhor Jesus. E agindo Deus, meu irmão, ninguém impedirá em nome de Jesus. Então levante a cabeça e creia, não, Deus já me deu a vitória é minha em o nome do Senhor Jesus. Então acalme o seu coração e confie no Senhor, que o mais, meu irmão, o Senhor o fará em nome de Jesus, porque Deus, ele é poderoso, meu irmão, e Deus sempre quer nos dar a vitória em nome de Jesus, porque assim nos declara a palavra do Senhor: o meu povo sofre por falta de conhecimento, em nome de Jesus. Então, quantas pessoas estão sofrendo? Mas por quê, meu irmão? Porque está esquecendo que Deus é poderoso, que Ele é o caminho, a verdade e a vida, em nome de Jesus. E sem mim, nada podeis fazer, em nome de Jesus. Então, nós temos que recorrer a Deus, e Deus nos dará a vitória em nome de Jesus. Então, meu irmão, acalma o seu coração, confia no Senhor, e o mais, o Senhor fará em nome de Jesus. Então, acalma o seu coração, tenha certeza, não, a vitória é minha, Deus já me deu a vitória em nome de Jesus. Então, bem, temos que aprender do Senhor. Então, quarta-feira da família, na Igreja Internacional da Graça de Deus, a Igreja do Missionário R.R. Soares, Avenida Presidente Castelo Branco, número 493, em frente às Casas Bahias e às Lojas Americanas, 9 da manhã, 7 da noite, em nome de Jesus. Não falte, temos que buscar e recorrer a Deus, e Deus nos dá a vitória em nome de Jesus. Amém, meu irmão? Sexta-feira da corrente da libertação, 9 da manhã, 7 da noite, em nome de Jesus, meu irmão. Então busque, recorra a Deus, estaremos ali reunidos com nosso pastor Wellington, mensageiro da libertação, em nome de Jesus. Então, meu irmão, não falte, em o nome do Senhor Jesus. E Deus é poderoso para nos dar a vitória, em nome de Jesus. Agindo Deus, ninguém impedirá. Se Deus é por nós, meu irmão, quem será contra nós, em nome de Jesus? Então coloca no seu coração, não, a vitória é minha, Deus já me deu a vitória, em nome de Jesus. Então, meu irmão, acalma o seu coração e creia, não, a vitória é minha, em nome de Jesus. E levante a cabeça, Deus vai fazer o impossível se tornar possível na sua vida, na sua casa, em nome de Jesus. Amém, meu irmão? Então levante a cabeça, em nome de Jesus. Não desanime, mas creia, não, a vitória é minha, Deus já me deu a vitória, Deus é poderoso, Deus está comigo. Ainda que eu andasse pelo vale da sombra da morte, não temerei mal nenhum, meu irmão. Então creia, Deus já deu a vitória. Amém, meu irmão? Então você já deixa preparado daí seu copo com água, fotografia, o nome de alguém que você queira apresentar a Deus, nós vamos apresentar. Você não pode ir lá no leito do hospital, você não pode ir lá em outra cidade, ou, meu irmão, às vezes visitar um familiar, está passando pelo momento difícil, às vezes até um amigo, familiar seu, às vezes aquela pessoa que te maltratou, meu irmão. Então apresente essa pessoa a Deus. Nós vamos orar e Deus vai lá e Deus vai dar a vitória em nome de Jesus. Sabe, meu irmão, para o homem é impossível, mas não para quem? Mas não para Deus, porque para Deus todas as coisas são possíveis, meu irmão. Então nós vamos clamar a Deus, buscando, recorrendo a Deus, e Deus dá a vitória. Lembra de Jairo, meu irmão? A filha dele ficou em casa, mas ele clamou a Deus: Senhor, é a minha filha. Lembra do centurião, meu criado, jaz em casa, paralítico e violentamente atormentado. Deus deu a vitória em nome de Jesus, meu irmão. Então creia que Deus sempre vai nos dar a vitória em nome de Jesus. Amém? Então vamos ouvir o louvor, e quando nós voltar, nós vamos clamar a Deus, e a vitória é nossa em nome de Jesus. Amém, meu irmão?

0: 13 horas e 30 minutos.
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4: Um relatório da Polícia Federal sobre a Operação Estágio 4 traz o nome do assessor Raul Pereira Lima como possível operador financeiro do grupo investigado por supostos desvios de recursos públicos na Secretaria de Estado da Saúde de Alagoas, CISAL. Raul foi acompanhado por equipes da Polícia Federal nos dias 5 e 7 de junho de 2024, quando se dirigiu a uma agência da Caixa Econômica Federal, onde teria realizado saques em dinheiro em espécie. Ele ainda estaria utilizando um veículo Land Rover Defender, avaliado em aproximadamente R$500.000, registrado no nome do então secretário estadual de saúde, Gustavo Pontes. No dia 5 de julho, após deixar a agência bancária, Raul teria se dirigido ao edifício Grand Marine, apontado pela Polícia Federal como residência de Gustavo Pontes. Em 7 de junho, a investigação relata que Raul retornou à mesma agência da Caixa, realizou um novo saque e seguiu para a clínica Núcleo de Ortopedia e Traumatologia NOT, empresa investigada na operação e ligada ao secretário Gustavo Pontes. Os investigados negam a prática de irregularidades e têm assegurados os direitos ao contraditório e à ampla defesa.
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7: Governada pela família Calheiros há mais de 30 anos, Murici voltou a ser alvo da Polícia Federal na Operação Delivery. A investigação apura um suposto esquema de corrupção, fraude em licitações e desvio de recursos públicos federais destinados à construção de reformas de escolas e quadras esportivas no município da Zona da Mata de Alagoas. A ascensão política da família Calheiros no município ganhou força a partir de 1992. Naquele ano, o então deputado Renan Calheiros, do MDB, coordenou a campanha que levou seu pai, Olavo Calheiros, à Prefeitura de Murici. Desde então, o município passou a ser administrado por integrantes do mesmo grupo político em um revezamento familiar. Segundo a Polícia Federal, as investigações começaram em novembro de 2025, após a prisão em flagrante do engenheiro civil, empresário e agropecuarista Diogo José Andrade Romão, suspeito de corrupção ativa. Ele foi abordado dentro da Secretaria Municipal de Finanças de Murici, transportando R$ 270 mil em espécie e anotações que indicariam possíveis pagamentos de vantagens indevidas relacionadas a contratos de obras públicas. A Polícia Federal afirma que Diogo Andrade possuía mais de R$ 30 milhões em contratos com a Prefeitura de Murici, principalmente na área de educação, envolvendo obras de construção, reformas de escolas e quadras esportivas. Meses antes da operação, Diogo José Andrade Romão também participou de uma reunião com o então ministro dos transportes, Renan Filho, em Brasília. Até o momento, a Polícia Federal não atribuiu responsabilidade criminal aos integrantes da família Calheiros no âmbito da Operação Delivery e os nomes dos servidores afastados não foram divulgados.
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7: O vereador de Anadia, Carlos Alberto dos Santos, foi encaminhado para o Hospital Geral do Estado após um suposto episódio de agressão ocorrido durante um encontro político nesta quarta-feira, dia 29. O parlamentar teria sido agredido pelo deputado estadual Antônio Albuquerque e por seguranças durante uma reunião realizada em um escritório no edifício Norcom Empresarial, em Maceió. Carlos Alberto chegou ao local da reunião por volta das 14 horas para comunicar o rompimento da aliança política com o deputado e devolver um valor que teria recebido anteriormente. Um documento obtido pela reportagem mostra que Carlos Alberto dos Santos, de 52 anos, deu entrada no HGE às 16 horas e 43 minutos com registro de agressão corporal, sendo encaminhado para a sala vermelha, trauma. Imagens divulgadas nas redes sociais mostram Carlos Alberto em atendimento no HGE. A União dos Vereadores do Estado de Alagoas divulgou uma nota de repúdio sobre a suposta agressão e anunciou que vai apurar os fatos e garantir o apoio ao vereador. Ainda não há confirmação oficial das autoridades sobre a dinâmica dos fatos. O Francês News entrou em contato com os citados e mantém o espaço aberto para suas manifestações sobre o caso.
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0: 16 horas.
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2: Um relatório da Polícia Federal sobre a Operação Estágio 4 traz o nome do assessor Raul Pereira Lima como possível operador financeiro do grupo investigado por supostos desvios de recursos públicos na Secretaria de Estado da Saúde de Alagoas, CISAL. Raul foi acompanhado por equipes da Polícia Federal nos dias 5 e 7 de junho de 2024, quando se dirigiu a uma agência da Caixa Econômica Federal, onde teria realizado saques em dinheiro em espécie. Ele ainda estaria utilizando um veículo Land Rover Defender, avaliado em aproximadamente R$500.000, registrado no nome do então secretário estadual de saúde, Gustavo Pontes. No dia 5 de julho, após deixar a agência bancária, Raul teria se dirigido ao edifício Grand Marine, apontado pela Polícia Federal como residência de Gustavo Pontes. Em 7 de junho, a investigação relata que Raul retornou à mesma agência da Caixa, realizou um novo saque e seguiu para a clínica Núcleo de Ortopedia e Traumatologia NOT, empresa investigada na operação e ligada ao secretário Gustavo Pontes. Os investigados negam a prática de irregularidades e têm assegurados os direitos ao contraditório e à ampla defesa.
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2: Muito boa tarde. Você que está nos ouvindo, nos acompanhando agora pelas ondas do rádio da Francês FM, Francês News. Nosso muito boa tarde. Está começando agora o Rádio Corredor. Eu sou Juliana Ivo.
3: E eu sou Cleverson Levi. Muito boa tarde a você que nos ouve aí nas ondas do rádio, no carro, no ônibus, motorista de aplicativo, no interior do estado de Alagoas, em Pernambuco, em Paraíba, todo o Nordeste e também no YouTube ao vivo, Juliana.
2: É isso mesmo, Cleverson. A gente está aqui com a equipe maravilhosa iniciando esse dia. A gente está aqui com os trabalhos técnicos de Jerônimo Avelino, com a Fabiana Freitas na produção e o Matheus Oliveira aí nos auxiliando na transmissão do YouTube. E a gente fica juntinho aqui na Francês FM, tá?
3: Pois é, muita informação aqui hoje, o programa tá carregado de informação, viu? Quem estiver nos ouvindo aí, fique na pontinha do rádio aí, aumenta o volume, porque hoje está carregado, Juliana, aí. Vamos começar.
2: A gente vai começando com uma situação extremamente complicada que a gente teve conhecimento hoje, que foi colocado no Diário Oficial do Estado, que a Procuradoria-Geral do Estado, a PGE, determinou a suspensão de pagamento de adicional de insalubridade. É isso mesmo que você está ouvindo. A PGE, a Procuradoria do Estado, ela pediu a suspensão do pagamento a uma servidora do HGE, logo da saúde, após identificar desvio de função. Segundo o próprio despacho do órgão, publicado em Diário Oficial, a funcionária aprovada para o cargo de artífice que exercia atividades típicas de atendimento em pronto-socorro, com contato direto a pacientes e materiais biológicos. A PGE determinou o retorno da servidora às atribuições originais do cargo e alertou a Secretaria do Estado de Saúde sobre a necessidade de corrigir a irregularidade para evitar responsabilização dos gestores. Infelizmente, esse tipo de desvio de função acaba acontecendo principalmente em hospitais, principalmente no HGE, por falta de pessoal. Nós tivemos aqui o Sindicato dos Médicos e a presidente, a doutora Silva, deixou muito claro que não existe servidores o suficiente para resolver o problema ou para tentar solucionar alguns problemas que vêm acontecendo. E a PGE tem, infelizmente, para essa servidora principalmente, suspendeu a questão do salário dela, desse adicional de salubridade por desvio de função. Então aí cabe aí, eu acredito eu, que tanto a Secretaria de Saúde como a própria PGE e o HGE precisam ter uma organizaçãozinha melhor aí nas documentações e nos encaminhamentos de servidores, Cleverson.
3: Pois é, já não basta uns problemas, né, no caos aí da saúde, né, as problemáticas aí com relação à operação estágio 4, ainda tem essa questão interna, né, de servidores aí, a PGE fez essa publicação no Diário Oficial, né, e determinou a suspensão do pagamento aí. Então, é preciso que a PGE comunique aí, dê uma nota oficial, enfim, fale algo sobre essa questão aí. O espaço está aberto aqui, como a gente sempre deixa, para todos os órgãos citados, né, e a quem aí nos ouvir aqui no Rádio Corredor. Mas olha só, Juliana, hoje o dia foi quente, quentíssimo, com a Operação Estágio 4 e o inquérito da Polícia Federal, né? Isso porque a nossa equipe de reportagem aqui da Francês News, e aí eu vou repetir novamente o que eu já disse de manhã e vou repetir agora. O único meio de comunicação, a imprensa aqui do estado de Alagoas, que se debruçou no inquérito da Polícia Federal, que trouxe todos os detalhes do que está, né, transcrito, né, apurado pela Polícia Federal, com documento, fotos, enfim, todo aquele robusto, né, inquérito que a Polícia Federal, que a gente se debruçou aqui, só a rede Francês News foi o único, né, meio de comunicação aqui, a imprensa alagoana, que mostrou todos os detalhes e trouxe a verdade, né, para o povo alagoano aqui, para os ouvintes. E a gente sabe que hoje, né, a novidade foi o assessor Raul Pereira Lima, né, que também é investigado na Operação Estágio 4, que ele foi monitorado, né, após realizar saques em dinheiro e em seguida se deslocar para a residência do então secretário Gustavo Pontes de Miranda, né, o secretário de Estado da Saúde. Segundo a investigação, os deslocamentos e as movimentações financeiras reforçam a hipótese de que Raul atuava como operador financeiro do esquema apurado, né? O esquema, o suposto desvio de mais de 100 milhões da saúde. E, enquanto isso, a defesa dos investigados nega as irregularidades, perdão, e afirma que o processo apresenta nulidades e destaca que não há condenação definitiva, sendo garantidos o contraditório e a ampla defesa. Mas a informação completa que está publicada no site da Francês, né, mostra aí detalhadamente todos os passos que foram dados pelo Raul Pereira Lima. Inclusive, o próprio assessor, né, que também era motorista, motorista do secretário Gustavo Pontes, ele dirigia o próprio carro, né, uma Land Rover, né, que o documento obtido no inquérito, que está no inquérito, comprova aí a placa, a cor do carro e o nome do proprietário, que é o Gustavo Pontes de Miranda Oliveira, o próprio secretário, o dono. Então, essa matéria está no site da Rede Francês News, né, inclusive mostrando até o acesso do Raul a um banco, né, a Caixa Econômica Federal, que é o banco onde ele fez os repasses, pegou o dinheiro lá, né, para poder fazer os repasses. E fora isso também, Juliana, tem a questão dos PICs, né, que existem aí também, o PICs que foram feitos pelas empresas que prestam serviço, e aí, né, atribuído ao empresário José Adelso Maciel de Moraes, que é o proprietário daquela empresa que a gente já falou aqui diversas vezes, a CHM Med, né, de produtos médicos hospitalares. E aí, na transcrição dos áudios que está no inquérito da Polícia Federal, tem todo um diálogo que envolve Adelso, né, para Raul, e incluindo aí o próprio secretário Gustavo Pontes de Miranda. E o relatório mostra isso claro, inclusive com imagens do PIX, né, das contas que foram feitas em valores de 25, 45 mil. Enfim, todo um envolvimento aí que existe entre secretário de Estado, né, assessor, familiares, empresas que prestam serviços, a clínica que é da família do próprio secretário Gustavo Pontes, e aí você tem até o carro que é de propriedade particular, sendo dirigido, monitorado pela Polícia Federal, sendo dirigido pelo assessor e motorista, que comprova toda essa situação, né? Não tem prova mais cabal, como a gente chama, do que essa aqui que está no relatório, Juliana.
2: Infelizmente, a situação da saúde, a gente vem alertando aqui no Rádio Corredor, em todo o jornalismo da Francês FM, da Francês News, e cabe aí às autoridades realmente começarem a movimentar esse inquérito e fazer valer a justiça aqui no Estado. Né? E aí a gente vai lembrando a vocês que vocês podem participar, vocês devem participar. Manda pra gente seu WhatsApp no 829-8230-6924. Repetindo, 82-8230-6924. Manda sua mensagem aqui pra gente, manda sua denúncia, manda seu vídeo. E aí vem interagir com a gente aqui no Rádio Corredor.
3: Pois é, deixa eu aproveitar que a gente tá falando da saúde, Juliana. E aqui eu vou fazer um desabafo também, né? Porque hoje eu tava entrevistando 3 médicos aí que trabalham. Um trabalha no Hospital da Mulher, no Metropolitano, nos hospitais que foram construídos, né, ao longo do governo aí do MDB. E todos eles relataram uma linha só, né, da situação, que o caos na saúde realmente é grande. Agora, se pergunta, com tanto dinheiro e a gente tem essa problemática aí da saúde. E tanto como a gente teve aqui, recebeu a doutora Silva Melo, que é a presidente do Sindicato dos Médicos, né? E ela relatou a questão da Santa Mônica, é o Hospital da Mulher, é o Metropolitano, são todos os hospitais do estado. O HGE nem se fala, porque a médica que eu entrevistei hoje, ela falou da situação do HGE. E tudo aquilo que a doutora Silva colocou aqui, todos os médicos eles falam a mesma língua. Ou seja, a situação da saúde em Alagoas, não adianta vender uma imagem de que a saúde está boa em Alagoas, porque não está. Quem está lá na ponta, nos hospitais, os médicos, os enfermeiros, os funcionários, os servidores, sabem de fato o que é que está acontecendo. Infelizmente, aqui em Alagoas, com todas essas denúncias, secretário sentado na cadeira, governador fechando os olhos e achando que está tudo lindo, maravilhoso, e pré-candidato prometendo construir mais hospitais quando o caos na saúde já vem há muito tempo. Não é de hoje, porque a gente está divulgando e está mostrando aqui, não. Eu, como cidadão agora, falando, conversando com essas médicas e me relatando, é de doer, Juliana, porque a gente denuncia aqui todo dia e parece que ninguém escuta, ninguém está ouvindo. Não tem um Ministério Público Estadual, não tem um Ministério Público Federal, a OAB também, que poderia se posicionar, não se posiciona. Essa Assembleia Legislativa omissa de tudo isso, e o povo sofrendo, minha gente, o povo está sofrendo, o povo de Alagoas está precisando. De saúde não tem. Agora ficam vendendo imagem de bom moço, de que a saúde está bem, que o dinheiro está sendo investido, e não está. Porque hoje eu só comprovei mais uma vez, diante de toda essa série de reportagem, né, da Operação Estágio 4, que eu vou abrir aspas aqui e vou dizer: o dinheiro da saúde foi roubado. É roubalheira que existe na saúde em Alagoas. O secretário precisa hoje, mais do que nunca, pedir para sair, ou o governador tomar uma atitude como chefe de Estado e demitir o secretário, afastar até que as investigações terminem, porque o povo de Alagoas não aguenta mais essa situação. Falo aqui como profissional da comunicação, como jornalista e agora como cidadão alagoano. Me desculpe, Juliana, me desculpe todo mundo, mas é preciso esse desabafo quando a gente escuta do profissional, do médico, o que é que acontece em Alagoas, minha gente. É impossível.
2: E aí a gente vai aproveitar agora, vamos chamar os comerciais para o Cleverson tomar uma aguinha, porque a indignação dele é grande, é gigante, não, e não é fácil, tá? A gente volta já.
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3: Olha só, eu gosto muito de futebol, vocês sabem muito bem disso, e principalmente eu gosto da emoção do jogo, da resenha, tá? Daquele frio na barriga antes da partida, mas existe uma diferença entre acompanhar uma partida e deixar que ela tome conta da sua vida. E é isso que pode acontecer quando as apostas online começam a ocupar o espaço da família, dos amigos, do descanso e das suas responsabilidades. 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Retornando, vamos voltar aqui ao Rádio Corredor, que desde ontem, você que está nos acompanhando aqui, principalmente para você que acompanha francês, desde ontem a gente está com uma infelicidade tremenda, que foi a suposta agressão que o vereador Carlos Aliberto dos Santos sofreu, que essa agressão foi atribuída ao então deputado Antônio Albuquerque. E aí a gente recebeu agora um vídeo do presidente da UVEAL, Neto Bonfim, e aí vamos passar aqui para o Cleverson comentar essa suposta agressão ao vereador.
4: Oi, Rádio Corredor, Juliana Ivo. Quero dizer que foi recebido hoje pelo vereador de Anadia, Carlos Aliberto, para um almoço, onde tinham várias lideranças políticas no momento. Conversamos bastante. Quero dizer que o vereador está bem, está tranquilo, graças a Deus. E situação que nos deixa triste. Mas colocamos ao UVEAL à inteira disposição do vereador para o que precisar. E estaremos sempre junto do vereador alagoano, lutando e defendendo todos os dias.
5: Pois é, essa foi a fala aí do Neto Bonfim, que é o presidente da UVEAL, Juliana. E o que chama atenção aí, que a gente sabe, né, que a agressão realmente de fato houve, não é à toa que o vereador continua internado sob os cuidados médicos, né, e o Neto esteve lá com ele e trouxe para a gente com exclusividade aí, né? E o pior, né, porque a gente está numa época eleitoral e a gente sabe que o coronelismo não deve existir, né? A gente já deixou o coronelismo lá para trás, numa época que ficou enterrada em Alagoas, né? E eu até me manifestei já aqui de manhã e digo de novo, se o deputado estadual Antônio Albuquerque quiser conversar com a gente, se manifestar, se pronunciar, fica aberto. Inclusive eu falei com um familiar dele, que até agora não me respondeu, mas o espaço fica aberto. E a gente sabe que essa situação ocorrida ontem foi justamente devido o vereador ter mudado, né, ter mudado de posição, assim, declarar apoio, que isso aí é público já, está nas redes sociais, foi publicado na rede social dele, como também na do pré-candidato JHC. Ele declarou, né, apoio à pré-candidatura de JHC, e a gente sabe que Antônio Albuquerque, a família Albuquerque, declarou apoio à pré-candidatura de Renan Filho. E aí a gente sabe que quem diverge, né, do parlamentar, do nobre deputado, acontece algumas situações constrangedoras como essa. Mas aí a gente tem que entender que política, principalmente hoje, atualmente, tem que ser feita na base do diálogo para projetos né? Para quem tem projetos e pensa no futuro das pessoas, da população alagoana. Tem que discutir e divergir, né? No quesito de projetos e propostas. E não na base, vou abrir aspas aqui, da chibatada e da bimba de boi. Isso aí não existe mais, ficou lá no passado. Então, por conta que o vereador também declarou e levantou o seu apoio ao pré-candidato JHC e o deputado a outro pré-candidato, essa agressão aí ocorrida, e é o que a gente escuta aqui, vem dos bastidores, e o Neto Bonfim estava lá, lado a lado, e passou aí algumas informações, né, para a gente aqui, exclusiva, no Rádio Corredor. Mas como eu disse, eu repito, fica aberto, né, a fala para o deputado Xadão Antônio Albuquerque se posicionar, como também o vereador, quando ele se recuperar, estiver em plena saúde, com certeza ele vai, ou as redes sociais, ou a imprensa, de fato falar, né, a sua versão e o que ocorreu de fato. Mas é bom lembrar que o deputado Xadão Antônio Albuquerque também há alguns meses, eu acho que alguns meses ou dias, ele também proferiu algumas palavras, né, à advogada Júlia Nunes, e a advogada ela também se posicionou ontem nas redes sociais, se colocando inclusive à disposição do vereador para defendê-lo, caso ele precise, mas a gente lembra que Antônio Albuquerque esteve no plenário da Assembleia e chamou a advogada, vou abrir aspas aqui, porque foi uma fala dele, de advogada de quinta categoria, devido a um trabalho que ela estava fazendo de investigação, né, daquele caso lá no interior do estado de Alagoas. Então, foi uma agressão verbal, não foi física, mas a Júlia Nunes também lembrou isso ontem. Então, né, fica aí o espaço aberto para todos aqui que foram citados, deputado e o vereador, quando se recuperar, Juliana, se quiser vir nos dar entrevista ou vir à imprensa para poder explicar com mais clareza e exatidão.
3: É isso mesmo, Cleverson. E aí a gente não para com notícias hoje aqui no Rádio Corredor. Nós temos agora mais uma, né, Cleverson?
5: Com certeza. Olha só, tem um vídeo aí, né, do governador Paulo Dantas que ganhou repercussão nas redes sociais após a denúncia, né, de agressão envolvendo justamente o vereador Carlos Aliberto e o deputado estadual Antônio Albuquerque, né? E nas imagens gravadas um dia antes do episódio, o governador afirma ter assumido o compromisso de garantir 5 mil votos, né, ao parlamentar nas eleições deste ano. É muito voto. Não sei onde ele vai conseguir, mas se ele tem essa potência eleitoral todinha, numa situação que está o estado, né, e a imagem dele, parabéns para ele. Né, a divulgação do vídeo reacendeu o debate sobre o cenário político no estado, né, e até o momento nem o governador, lógico, Paulo Dantas, que ele nunca fala, nem o deputado estadual Antônio Albuquerque, como eu deixei claro agora há pouco, né, haviam se pronunciado ou se manifestado sobre a repercussão do caso. Mas a gente tem um vídeo aí, a gente vai soltar o que disse o nobre, excelentíssimo senhor governador Paulo Dantas, e no retorno a Juliana vai comentar para você.
6: Que olho d'água das flores, meu amigo.
7: Só é justo dar 5 mil. Só é justo dar 5 mil. Até compromisso é compromisso. Compromisso é compromisso. Aqui, eu vou pagar 1.500. Em Batalha vai ter 1.500. Em Dalmina vai ter 1.500. E em Capela vai ter 5 mil.
3: Tá fechado. A gente retorna com esse vídeo de péssimo gosto. Quando eu digo que é de péssimo gosto, é porque é o seguinte: a gente vê a fala de um governador que está tratando as pessoas, o voto, o direito dessas pessoas de votar, como se fosse cabeça de gado, como se fosse saca de açúcar. Governador, mil perdões, mas deixa eu te dizer um negócio. Pare de tratar a população como se fosse animal. Voto, o direito dessas pessoas de votar como se fosse cabeça de gado, como se fosse saca de açúcar. Governador, mil perdões, mas deixa eu te

0: coloca como se fosse certeza, firmeza, em uma promessa de que vai dar 5 mil votos a um então candidato a deputado, você está tratando esse voto de quê? Como governador? E ainda colocando que na cidade tal é 1.500, na cidade tal é 500, na cidade... É feira? O voto hoje da população virou feira? O futuro da população hoje virou animal? Virou arroz? Virou feijão? Virou feira? Não é assim, governador. Por favor, um pouco mais de respeito, um pouco mais de decência na hora desses seus discursos. Governador, o povo tem direitos... E ele vai colocar esse direito na hora do voto, em quem ele quiser e da forma que ele quiser. E esse vídeo lá em Olho d'Água das Flores só mostra um pouquinho de como o voto, de como as pessoas estão sendo tratadas nessa atual gestão. E isso não ficou bacana, tá? Então aí fica o meu recado para Olho d'Água das Flores, para Batalha, para todas as cidades que ele citou. Por favor, dê a resposta ao então governador Paulo Dantas, que este ano não será candidato a nada, mas que ele está trabalhando firmemente para eleger as pessoas que pensam parecido com ele. E gente parecido com ele não deve ganhar seu voto. Fica a dica, tá?
1: Pois é, Juliana, é de se revoltar, né? São tantas questões envolvidas aí, política, saúde, e querem tratar o povo como tratavam lá atrás. Como se fosse, com a licença da palavra aqui, curral eleitoral, onde pode, né, mandar e desmandar, ou então se fosse empregados como eles tratam, né, em suas casas, em seus lares. Não é dessa forma. O povo de Alagoas não merece isso. O povo de Alagoas merece respeito, e a gente vem todo dia dizendo aqui, esse é o ano de você dar a resposta nas urnas para tudo isso que estão fazendo. Eu até estava lendo aqui as minhas redes sociais, né, os vídeos de hoje postados, e as pessoas dizendo, mas o coronelismo não acabou em Alagoas. O coronelismo, né, da política, da agressão, né, ele acabou. Exceção essa que aconteceu. Mas o coronelismo da política a gente pode acabar este ano. É o ano de acabar, já que vocês dizem que o coronelismo aqui em Alagoas não acabou, chegou a hora de acabar. De ir para as urnas e de dizer a verdade. E acabar com toda essa situação, né? Com toda essa patifaria que é colocada aí, né? Frente ao povo, obrigando a votar, né? Fazendo com que as pessoas sejam pressionadas, né? A escolher os candidatos que eles querem. E isso aí tem culpa, os prefeitos, os vereadores e essas lideranças, né? Que pegam e apoiam da mesma maneira e fazem das pessoas como se fossem seus servos para poder conquistar as urnas e se beneficiar politicamente, porque estão se beneficiando em troca de cargos, né, de dinheiro e de questões futuras, porque aí já estão até prometendo, né, cargos, pastas, secretarias, enfim, é isso que o povo precisa acordar para dizer um baixo em tudo isso aqui em Alagoas, justamente neste ano, que é o ano da gente dizer não e fazer a mudança.
0: É isso mesmo, Cleverson, e agora a gente vai chamar um recadinho aí para vocês.
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2: 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Às 16h35.
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4: Voltamos, meu querido Jerônimo. Hoje o dia tá pesado, hoje o dia foi revoltante, a gente tá numa onda de desmandos e mandos, e tem gente que pode resolver fechando os olhos. Eu vou lhe contar, viu? Você que tá me acompanhando do YouTube, você tá olhando pra minha cara? É sério, a gente faz esse programa com muita alegria, com muita disposição, com muita satisfação, porque a gente acredita, tanto eu como o Cleverson, vou usar o nome dele, que aqui o Rádio Corredor é uma forma da gente tentar alertar ao máximo, deixar as coisas mais transparentes possíveis para você que nos acompanha e para você, principalmente, que vai votar agora em outubro. A gente tem que lembrar que esse é um ano de voto, é um ano de mudança, é um ano que a gente vai determinar os próximos 4 e 8 anos da nossa vida. E quando a gente vê que a gente está um mês, graças a Deus, Rádio Corredor está um mês no ar, e quase todos os dias a gente está vindo falar de pressão, de campanha de difamação. O que tentaram fazer com a doutora Silvia do CIMED, Cleverson, foi muito triste. Então, assim, a gente está numa campanha, a gente está numa pré-campanha que alguns meios de comunicação estão cedendo a determinados caprichos, que está muito chato, está muito feio. E eu gravei recentemente, Cleverson, nas minhas redes sociais, e eu falei uma frase que me ensinou muito quando eu estava em Brasília. Alagoas é terra de muro baixo. Então, assim, respeito, compreensão. Eu acho que a palavra que mais identifica, Cleverson, é o respeito. Quando a gente ultrapassa o respeito por qualquer de interesse financeiro, político e etc., a gente está ultrapassando uma linha que a gente não vai conseguir voltar. Então, aí, por que eu estou fazendo esse discurso, Cleverson? Porque a gente, infelizmente, tem que noticiar que o prints divulgados pela Portal do Francês, esses prints estão sendo atribuídos a um secretário de comunicação de lá de União dos Palmares, Leonardo Basto Pereira. Não conheço. Mas quando a gente passa do respeito e da pauta do jornalismo sério, é muito triste, não apenas para quem está recebendo a pressão ou para quem está dando a pressão. É triste para toda a sociedade, Cleverson.
5: Pois é, mas essa é uma tática que vem se usando, que estão se usando aí, né, para pressionar alguns meios de comunicação. E isso, eu como jornalista, me entristeço muito, né, ao ver aí todos os dias alguns meios de comunicação. Não vou citar aqui, nem vou denominar e nem nomear ninguém, mas que esqueceram, eu digo isso como profissional aqui, esqueceram de prestar serviço à sociedade e focaram plenamente nos ataques, né? Na campanha eleitoral, na pré-campanha, na campanha de todo dia. Você, às vezes, abre aí certas contas de Instagram e sites de notícias e informações, você só vê ataques, ataques, ataques. Se fulano mexeu o dedo, disse que fulano mexeu o dedo e ainda fez cara feia. E assim está sendo esse período turbulento aqui em Alagoas, mas a gente sabe que é justamente a briga pelo poder e o poder, né? E essa desse secretário lá de comunicação de União dos Palmares, que eu também não conheço, é a prova do que acontece aí nas contas de WhatsApp, nos bastidores, e a pressão, né, do rapaz para dizer se consegue postar uma informação negativa, né, que não seja do lado que ele esteja apoiando, para poder trazer a público, né, às vezes até uma informação que não, nem foi apurada, nem procurou as partes, para poder ouvir, joga assim e coloca. Então é muito triste isso, principalmente para a gente que faz parte da comunicação aqui alagoana, ver situações como essa. E eu estava conversando até um dia desse, Juliana, com alguns colegas, vendo a comunicação, o jornalismo aqui alagoas praticamente tentando se reerguer, mas de fato estão tentando afundar, né, a comunicação com essa esse trabalho que vem sendo feito aí, né, muitas pessoas aí trabalhando por um único objetivo, que é denegrir a imagem de muitas pessoas, né, de criar situações até que não existe, criar informações em cima do que já foi informado, enfim. E a gente vê essa negatividade aqui da imprensa, né, e eu como jornalista, como profissional, me sinto até um pouco recuado e triste diante dessa situação, mas eu tenho a fé, né, de que a partir do dia 5 de outubro tudo isso acaba, e acredito que alguns colegas vão sentir na pele o que fez, né, alguns meios de comunicação vão sentir de fato e olhar para trás e dizer o que foi que a gente fez ou não, e enfim, vai abrir o leque, né, de diálogo e de pensamento, né, para aí se arrepender ou não diante de toda essa situação, Juliana. É triste. A gente fica até sem palavras aqui, mas enfim, para não ser, não machucar ninguém ou não, né, dizer que eu estou aqui citando, maltratando, falando de alguém, né, a gente vai se policiando e a gente vê lá na frente quando tudo isso passar, daqui a 3 meses.
4: Eu volto a dizer, Alagoas é um estado de muro baixo, todo mundo se conhece. No final das contas, todo mundo, Clésio, um dia vai acabar trabalhando um com o outro, vai acabar sabendo um com o outro. Há quantos anos eu e você, a gente se conhece, a gente nunca trabalhou junto?
5: Verdade.
4: Eu entrei na comunicação, saí da comunicação, fiquei na gestão pública, me mudei, voltei, e a gente sempre eu sempre soube quem era Clevison, ele sempre soube quem era Juliana, mas eu volto a dizer, você que é da comunicação, você que é influencer, você que de alguma forma está trabalhando com as redes sociais, cuidado. Alagoas é uma cidade, uma terra de muro baixo, todo mundo se conhece, e aí a gente não deve passar do respeito do jornalismo crítico e não virar apenas assessoria de A, de B ou de C, tá bom?
5: Passa, só para a gente encerrar esse assunto aqui, que a gente está, né, adiantado aqui com a hora, faça o seu papel como profissional, exerça a sua função como eu faço todos os dias aqui. Siga a linha editorial que você tem aí no seu meio de comunicação, mas veja com calma o que é que você faz além disso, né? Porque ultrapassar os limites, né, do que o jornalismo nos ensinou, que o jornalismo fez com a gente enquanto a gente era da academia, da faculdade, isso aí já chega a ser, né, uma situação constrangedora. Então, analise direitinho, né, e o Alagoas é pequeno, como Juliana falou, todo mundo se conhece, todo mundo, né, se cumprimenta, e um dia a gente pode estar todo mundo no mesmo grupo, na mesma redação e vice-versa, e tudo isso vai passar. Vamos para frente, vamos aguardar as eleições.
4: Eleições passam. Amizades ficam.
5: As amizades ficam, verdade.
4: E se tratando de amizade, a gente se tratando de... Vamos encerrar o programa com uma coisa muito bacana, tá? O pré-candidato JHC, ele, com o ônibus da mudança, ele reuniu tanto mães atípicas, como também profissionais que tratam do transtorno do aspecto autista, e trouxeram esse pessoal todo pelo ônibus lá para fazer uma visita à casa do autista. Tanto eles conheceram, esse grupo conheceu a casa do autista, como também os gigantinhos bilíngue, equipamentos públicos voltados para o atendimento especializado na educação inclusiva. O encontro também serviu para ouvir as demandas das famílias do interior e debater a ampliação dessas políticas. Então, assim, foram psicólogos, professoras de diversos municípios conhecer o trabalho tanto dos gigantinhos bilíngue como da Casa do Autista aqui de Maceió, que é um trabalho fantástico para as famílias de baixa renda que possuem crianças atípicas. Cleverson. E também a Secretaria de Educação está realizando a primeira edição de Feira das Mães Atípicas Empreendedoras, a iniciativa que está reunindo as mães dos estudantes da rede municipal para a comercialização de produtos como alimentos, artesanato, roupas e livros, com o objetivo de incentivar a geração de emprego e autonomia financeira. Segundo a CEMED, a feira passa a integrar o calendário oficial da pasta e deverá ter edições mensais. Lá na CEMED, Fabi? Lá no estacionamento da CEMED está tendo essa feira lá, super bacana, um incentivo maravilhoso para as mães dessas crianças atípicas e principalmente autonomia financeira, que é super show de bola, que a gente está estimulando o desenvolvimento dessas famílias, Cleverson.
5: Pois é, Juliana, deixa eu falar aqui rapidinho que o TRE na próxima semana ele vai fazer um evento aí, né, para os profissionais, os jornalistas, né, sobre as eleições de 2026, e aí ele convida, né, quem vai cobrir as eleições para participar desse evento aqui. Eu me perdi aqui, mas deixa eu ver se eu acho aqui, achei aqui rapidinho, tá? É o Seminário Imprensa e Democracia, né, que é sobre a cobertura jornalística em 2026. É o TRE Alagoas e o MPF que vai fazer no próximo dia 4, no auditório do TRE Alagoas, das 9 às 14 horas. E tem uma vasta programação, inclusive eu publiquei no meu blog cleversonlevy.com.br toda essa programação, e recomendo aos colegas aí que estão, né, que vão cobrir as eleições, né, que estão aí acompanhando todo esse processo eleitoral, a participar aí dessa programação do TRE, que é gratuita, né, e você participa e entende um pouco mais para poder cobrir de fato e de maneira correta as eleições de 2026.
4: A Flávia ainda está na assessoria do TRE?
5: Flávia,
4: então vai meu beijo, meu abraço para a Flávia, uma das assessoras que eu mais admiro aqui no estado. Ela faz um trabalho fantástico no TRE e ela tem essa delicadeza, essa sensibilidade em estar fazendo esses eventos junto ao tribunal para que os novos jornalistas possam estar acompanhando com todo tipo de conhecimento sobre a legislação, do que pode, do que não pode, do que deve, do que não deve, na legislação eleitoral. E você, se você não é jornalista, não vai para o evento, não se preocupa, a Rádio Corredor fica lidando todos os dias, Cleverson.
5: Pois é. Dia 4, então, dia 4 de agosto, né, na próxima semana, das 9 às 14 horas. Vale a pena a gente que participa aí, que cobre as eleições, participar até para entender um pouco mais da questão da legislação eleitoral, Juliana. A gente está na nossa reta final do programa, são 17 horas e 51 minutos, e aí eu queria lembrar aqui, Juliana, já que a gente está em rede aí, né, mandar um abraço pessoal em Cururipe, em Penedo, em Palmeira dos Índios, em Arapiraca, né, aqui e também lá, especialmente hoje, lá em União dos Palmares, que a gente vai estar amanhã, né, nossa equipe do Rádio Corredor vai marcar presença em União, vamos fazer o Rádio Corredor ao vivo lá a partir das 17 horas em União dos Palmares, então, para dizer à população de União que amanhã a gente vai estar aí, vai ouvir vocês de perto, né, porque a gente vai estar lá, e o Rádio Corredor a partir das 17 horas a gente vai estar ao vivo lá, acredito que pela Quilombo FM. E aí em rede, com toda a rede francês aqui no estado de Alagoas, né? Eu mando um abraço para todos os nossos ouvintes no interior do estado, inclusive eu soube que a gente se estendeu também para o sertão de Alagoas, né?
4: Tem
5: a
4: Delmiro, rede francês, vamos mandar um abraço lá para o pessoal de Delmiro, o sertão
5: Delmiro
4: agora.
5: Gouveia.
4: Tá nos acompanhando e a gente fica muito feliz. Como o Cleverson mesmo falou, União dos Palmares, por favor, amanhã a gente vai estar aí. Manda sua mensagem, manda seu vídeo, interage com a gente, que a gente vai estar amanhã em União dos Palmares, ali na Quilombo FM.
5: Pois é, e União dos Palmares, que é a terra da liberdade, né? A terra de Zumbi dos Palmares, a terra, né, que deu grito de liberdade. E aí a gente está no ano eleitoral, a gente sempre traz alguma coisa, alguma situação que tenha a ver com as eleições. Mas amanhã, né, relembrando aqui, a partir das 17 horas, quem sabe a gente não vai dar uma volta na Serra da Barriga, né, dar uma volta ali no Centro Histórico de União, enfim, artesanato, e aproveitar lá. Mas a gente está lá ao vivo amanhã, viu? Um beijo, um abraço para todo mundo de União dos Palmares e de todo o meu estado de Alagoas, principalmente o meu Agreste e o meu sertão das Alagoas, Juliana.
4: É isso mesmo, Clévis. E a gente, infelizmente, vai ficando por aqui. Hoje, quinta-feira, dia 30 de julho, o Rádio Corredor se encerra às 17h50. Nossa, a gente tá terminando cedo hoje.
5: Tá cedo ainda.
4: E eu já tava encerrando.
5: Ainda temos espaço aqui para poder falar. Então, vamos falar de política, né? Vamos falar de política.
4: Vamos lembrar todo mundo que a partir do dia 20 de julho até o dia 5 de agosto, estão acontecendo as convenções. Grande parte delas estão sendo concentradas a partir de sábado, vai começar as convenções. A gente já falou ontem sobre as chapas, sobre os possíveis candidatos, quem eu e o Cleison acha que vai ser o puxador da chapa. Então fica ligadinho, acredito que na quarta-feira a gente vai ter um Rádio Corredor recheado de informação. Eu tô brincando com a direção da rádio, Clevison, pra gente ter 2 horas de programa na quarta.
5: Maria,
4: pra gente ter 2 horas pra gente poder falar tudo o que tá acontecendo, todos os detalhes.
5: E aí, nossa produtora, por favor, trabalhar mais um pouquinho, a Fabiana Freitas aí, pra poder a gente esticar 2 horas. Mas, ó, Juliano, só pra gente pegou aí nas convenções, a minha expectativa são os vices. Eu já falei aqui, a minha expectativa é saber quais serão os vices, tanto do pré-candidato JHC, como do pré-candidato Renan Filho, né? Porque essa é a expectativa, porque o vice, ele é um nome que tem que ser escolhido para agregar a candidatura, né? Seja ele quando é as eleições municipais, para vice-prefeito, para governador, enfim. E aí a expectativa é essa. Então, o prazo é dia 5 de agosto, né? Na próxima quarta-feira. O PSDB Cidadania já anunciou a convenção, o MDB também já anunciou, o PDT, o PL neste final de semana e o PP do deputado federal Arthur Lira no domingo agora, né, que já anunciou também o lançamento da candidatura. E o bom é que a gente vai sair da pré-candidatura agora para candidatura, de fato, quem serão os candidatos em 2026, Juliana.
4: A gente vai parar de se enganchar, porque, minha gente, olha, quando a gente vai dar notícia para vocês, é pré-candidato, a gente já quer falar candidato. É muito melhor já candidato.
5: Verdade. Já que a gente está na reta final, deixa eu mandar aqui mais um abraço e um alô para os nossos ouvintes fiéis. Sabe quem são os nossos ouvintes fiéis, Juliana? Os motoristas de aplicativo que estão nas ruas de Maceió, do estado de Alagoas, todos eles nos ouvindo, inclusive até os próprios motoqueiros, né? Eles escutam a Francês News, o Rádio Corredor, nesse período, né? Que é o período que está aí de rush, como a gente chama, o final do dia, início da noite, e o trânsito. Então as pessoas vão lá, ligam o rádio, nos dão audiência e a gente manda aqui um alô para essa turma aí e agradece pelo carinho.
4: É verdade, o pessoal também, os motoristas de ônibus, o pessoal que está aí no ônibus da mulher também que estão ouvindo. Ah, um abraço também para nossa amiga, colega, comunicadora Jana Braga, também está acompanhando lá do escritório do Coligados. Ela deve estar vindo com produção bem bacana. Ela também já mandou mensagem aqui, ó, tô ouvindo vocês, viu?
5: Vou aproveitar e mandar também um alô para aquelas pessoas que ficam ali nos escritórios, nos cafezinhos. Eu vou aqui ouvir o Rádio Corredor, porque a política ali ferve, e fica ali ouvindo para depois ir para as redes sociais, né, os grupos de WhatsApp, debater sobre a política. Eu sei que tem uma turma aí, né, que especialistas políticos, né, as pessoas que gostam de política, né, tem muita gente aí ligadas aí em grupos políticos que escutam a gente e depois vão para as redes sociais ver os vídeos, né, os comentários que a gente fala aqui e comentar, seja ele crítica construtiva ou crítica que não é construtiva, mas a gente aceita porque a gente vive numa democracia e o Brasil é isso, a gente aceita os pontos positivos e negativos e a gente vai levando porque a gente vive num país democrático.
4: É verdade, só que aí o que é que acontece? O Nadico tá mandando mensagem aqui, olha, por favor, estique que tô atrasado, tô no trânsito.
5: Nadico, pegue aí o moto, o Uber, venha-se embora, o moto aí, moto taxista, venha-se embora que a gente já está encerrando aqui, faltam 2 minutos e depois você tem que entrar aqui com os cabras, viu? Os cabras da Francês ao vivo, daqui a pouco o Nadico está aí, está a caminho, minha gente, aguarda aí um pouquinho, a gente, quando encerrar aqui, a gente solta uma musicazinha, né, para esquentar o clima, o calor, enfim, e aí o Nadico chega já, com os cabras da Francesa. Eu gosto da turma dos cabras da Francesa.
4: Eu gosto também. A gente termina o dia, né, com mais leve. Deixa eu só passar aqui para vocês novamente o nosso WhatsApp. 982306924. Repetindo. 982306924. Lembrando a você que é de União dos Palmares, Rádio Corredor vai estar aí na Quilombo FM amanhã. A gente vai fazer o programa ao vivo de lá da Terra da Liberdade.
5: Pois é, quem quiser conhecer o Cleverson Levy, a Juliana Ivo, aí União dos Palmares, aí região, dá um pulinho lá que a gente vai estar lá, né, para registrar e conversar com vocês, né, nesta sexta-feira, né, na Terra da Liberdade, União dos Palmares, na Zona da Mata da Minha Lagoas, que eu amo tanto, Juliana. Agora a gente pode ir embora, né? Nadico, venha-se embora, tome seu posto aqui, que Cleverson Levy e Juliana Ivo se despede para voltar amanhã diretamente de União dos Palmares. A vocês, meu obrigado, o meu boa noite, porque a gente já está iniciando a noite, e amanhã, se Deus quiser, a gente está aqui no nosso Rádio Corredor, Juliana.
4: É isso mesmo, Cleverson. A você que está nos acompanhando pelo YouTube, obrigado pela sua audiência. A você que está nos permitindo, pelas ondas do rádio, chegar até a sua casa, seu carro, seu retorno para casa, vai com Deus, fica bem, e amanhã a gente se encontra em União dos Palmares, tá bom? Beijo grande.
5: Tchau, tchau. Tchau, tchau. Até amanhã.
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levanta as suas mãos aos céus. Oh, Senhor.

convidar você a ficar de pé no seu lugar nessa hora. Levante as suas mãos ao Senhor, feche os seus olhos. Senhor, o quanto nós somos gratos a Ti, Jesus. O que seria de nós sem o Senhor, oh Deus, sem a Tua mão? Senhor Deus, que é grande, que é poderoso, que é soberano, que é santo, que é lindo, que é maravilhoso. Olhe para Ele nessa noite. E aí onde você está, adore-o, adore-o. Se dê a Ele. Se dê a Ele nessa noite.

Nós precisamos aprender a te adorar, Senhor, em espírito e em verdade. Aleluia. Levante sua mão comigo, levante. Você levanta a mão assim, você está se rendendo ao Senhor. Não importa se você está em pé ou sentado, você está se rendendo ao Senhor. Cante comigo.

Aleluia. Glória a Deus. Oh, tu é mais excelente, Senhor. Glória a Jesus. Glória a Jesus.

Eu não sei o que se perdeu na tua vida, mas eu sei que o Senhor é poderoso para trazer de volta. Se você crê que o Deus da restituição está aqui nesse lugar, querido, oh, clame a Ele, meu amado.

sei quantos aqui precisam, querido, mas eu creio que o Deus da restituição está nesse lugar. Quantos creem que o Deus da restituição está aqui, querido? Se você crê, levante as suas mãos, amado. Levante as suas mãos e comece a clamar a Ele, querido. Comece.

nível muito maior daquilo que se perdeu, querido. Será num nível muito maior do que se perdeu. Será pelo menos 7 vezes mais. Virá de restituição sobre a tua vida no nome de Jesus.

0: acompanha em todo o país.
1: Segunda-feira, 3 de agosto de 2026.
0: Vamos ao destaque do dia.
1: Agosto Dourado.
0: Mês reforça a importância do aleitamento materno para a saúde do bebê. Graziele Bezerra.
2: O leite materno é o alimento mais completo para os bebês. E até os 6 meses de vida, eles não precisam de mais nada.
1: El Niño causa fortes chuvas e secas severas em regiões do país.
0: Cidades em emergência ou calamidade podem solicitar recursos federais para ações de defesa civil. Luana Karen.
3: A ajuda pode vir em forma de assistência humanitária, como distribuição de água, alimentos, colchões e kits de higiene. Também pode ser no restabelecimento de serviços essenciais.
1: Pilhas, baterias, eletrônicos, dá para jogar fora no lixo comum?
0: Vamos saber como fazer o descarte correto desse tipo de material na reportagem de Graziele Mendonça.
4: Vale seguir a chamada regra dos 3 R's: reutilizar, recondicionar e reciclar.
1: Hoje, na apresentação da Voz do Brasil, Mariana Jungmann e Luciano Seixas.
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1: É no leite materno que o bebê encontra tudo o que precisa: alimento, proteção e afeto.
0: Por isso, todo mês de agosto é dedicado à amamentação e fica conhecido como o Agosto Dourado.
1: Nessa Semana Mundial do Leite Materno, vamos lembrar dos desafios e benefícios desse gesto, que é natural, mas nem sempre uma tarefa simples.
0: A iniciativa é coordenada globalmente pela Aliança Mundial para Ação em Aleitamento Materno, em parceria com a Organização Mundial de Saúde e o Unicef.
2: A cor é de leite mesmo, mas tem sabor de aconchego e valor de ouro. O leite materno é o alimento mais completo para os bebês. E até os 6 meses de vida, eles não precisam de mais nada. A coordenadora de políticas de aleitamento materno da Secretaria de Saúde do Distrito Federal, Maria das Graças Cruz, explica o porquê.
5: O bebê até 6 meses, ele tem parte do quebra-cabeça no seu sistema digestivo e as outras peças estão dentro do leite da mãe. E aí, quando ele se alimenta, ele vai formar o seu intestino e vai completar aquele quebra-cabeça de forma que esse bebê tenha uma boa saúde, que não venha ter alergias, que não venha correr risco de ter obesidade, de diabetes e até hipertensão na vida adulta.
2: Todos os anos, a campanha Agosto Dourado reforça a importância do aleitamento materno para a saúde do bebê. A edição deste ano vai além. Destaca o papel da amamentação na segurança alimentar, na redução da pobreza e na sustentabilidade ambiental, como explica Sônia Isoyama Venâncio, coordenadora-geral de Atenção à Saúde das Crianças, Adolescentes e Jovens do Ministério da Saúde.
6: O leite materno é o primeiro alimento que é oferecido para o bebê, garantindo o direito humano, né, alimentação adequada. Vai também favorecer a garantia da segurança alimentar e nutricional dessa criança, por ser esse primeiro alimento, né, que é oferecido. E também é muito importante para a sustentabilidade do planeta, né, porque ele é um alimento que não vai necessitar de embalagens, o consumo de água para sua produção.
2: Uma forma de apoiar as mulheres que amamentam é por meio da rede de bancos de leite humano brasileira, que é a maior do mundo. O leite coletado é destinado em especial a recém-nascidos prematuros e de baixo peso, internados em UTIs neonatais. Mas os bancos de leite também dão suporte às mulheres que enfrentam dificuldades para amamentar. Mãe de primeira viagem, a militar Renata Lúcio recorreu a uma dessas unidades no Distrito Federal para conseguir alimentar a filha, Betina.
7: Ninguém fala da dificuldade que é a amamentação. A gente acha que é instintivo, que a gente vai ter um bebê e a gente já vai conseguir amamentar, e não é bem assim. A gente tem muitos desafios, é difícil. Tive mastite, eu tive fissura. Tive bastante desafios e o banco de leite foi o que me ajudou, né?
2: A rede brasileira de bancos de leite humano conta com 237 bancos e 249 postos de coleta em todo o Brasil. Pelo número 136 do Ministério da Saúde, é possível obter informações da unidade mais próxima da sua casa. Reportagem Graziele Bezerra.
1: Manter a caderneta de vacinação atualizada garante proteção contra doenças graves, prolonga a vida e contribui para um futuro mais saudável.
0: E está na hora de atualizar a caderneta de crianças e adolescentes. Começou hoje e vai até 1º de setembro a campanha nacional de multivacinação.
1: No caso dos bebês, a vacinação desempenha a função de ensinar o corpo em desenvolvimento a se defender de forma segura.
0: E uma das vacinas que mais causam dúvidas é a BCG, que protege os recém-nascidos e crianças pequenas contra as formas mais graves e fatais da tuberculose.
2: Conhecida por deixar aquela famosa marquinha na parte superior do braço direito, ela protege o organismo das formas mais graves da tuberculose, como a tuberculose meníngea e a tuberculose miliar. É a vacina BCG. Ela é aplicada na maternidade ou ainda nas primeiras semanas de vida para prevenir as formas graves da doença entre os pequenos e garantir que o sistema imunológico da criança, ainda em desenvolvimento, aprenda a se defender. Por isso, a enfermeira Emanuela Barros não perdeu tempo e vacinou seu filho logo que saiu da maternidade.
8: Eu recebi a orientação da maternidade, que procurasse o posto de saúde, né, para fazer a vacina. E assim que a gente recebeu alta, eu fui na UBS. Fui muito bem atendida, né, e orientada pela equipe. Então foi um processo muito tranquilo, né, de orientação e também de acesso, né, à vacina.
2: A chefe da Unidade de Vigilância em Saúde do Hospital Universitário de Brasília, Deise Mendonça, explica a importância da BCG logo nos primeiros dias de vida.
9: Porque o bebê ele nasce com pouca proteção, ele nasce somente com aqueles anticorpos da mãe, que a mãe passou para ele durante a gestação. Depois ele tem que tomar as vacinas para ficar protegido contra essas doenças que estão aí, que a mãe não conseguiu passar proteção para ele. Criança nasceu acima de 2 quilos, ela já faz a BCG na maternidade, nas maternidades públicas, né? Nas privadas eles procuram a sala de vacina.
2: Após a aplicação, é comum que apareça uma pequena mancha avermelhada no braço direito. Com o passar das semanas, essa reação evolui para uma pequena ferida que cicatriza naturalmente. A BCG integra o Calendário Nacional de Vacinação, é oferecida gratuitamente nas unidades do Sistema Único de Saúde e está disponível para crianças menores de 5 anos que ainda não tenham sido imunizadas. Você pode conferir todas as vacinas do Calendário Nacional em gov.br/saúde. Reportagem Thaís de Araújo.
1: Atenção, estudantes pré-selecionados no processo seletivo do Fundo de Financiamento Estudantil, FIES.
0: Termina amanhã o prazo para complementar as informações da inscrição no sistema.
1: O FIES concede empréstimo a estudantes em cursos de graduação ofertados por instituições privadas que participam do programa.
0: O processo seletivo referente ao segundo semestre alcançou mais de 127 mil inscritos.
10: Os estudantes pré-selecionados na chamada regular do Fundo de Financiamento Estudantil, ou FIES, têm até 4 de agosto para complementar as informações da inscrição no sistema disponível no endereço fiesseleçãoaluno.mec.gov.br. Após essa etapa, os candidatos deverão validar a documentação da instituição privada de educação superior. Concluída a validação, os pré-selecionados deverão comparecer em um agente financeiro no prazo de até 10 dias úteis. As convocações ocorrerão de 7 de agosto a 24 de setembro. O processo seletivo do FIES inclui a reserva de 50% das vagas para estudantes com renda familiar de até meio salário mínimo por pessoa e com inscrição ativa no cadastro único. Os pré-selecionados que atendam aos critérios do FIES Social poderão financiar até 100% do valor das mensalidades do curso. Mais informações em acessounico.mec.gov.br/FIES. Thaís Vitória para a Voz do Brasil.
1: Chuvas acima da média na região sul, seca e calor acentuados na porção norte. Fenômenos climáticos como o El Niño provocam impactos distintos.
0: Para enfrentar essa situação, estados e municípios devem acompanhar as ações para a prevenção de desastres naturais.
1: E ficar atentos para os protocolos de ajuda federal em casos de emergência e calamidade pública.
3: Nos diferentes tipos de desastres naturais, o reconhecimento da gravidade da situação pode abreviar o envio de recursos e apoio técnico, amenizando os impactos para a população. Quando há situação de emergência, o município ainda consegue atuar, mas precisa de apoio externo para atender a população. Já quando o estado é de calamidade pública, os danos são tão graves que exigem medidas excepcionais e maior apoio do governo federal. Para tornar oficial qualquer uma dessas condições, o governo municipal ou estadual deve emitir um decreto e registrá-lo no Sistema Integrado de Informações sobre Desastres. Se os critérios forem atendidos, o Ministério da Integração e do Desenvolvimento Regional publica uma portaria reconhecendo a situação. A ajuda pode vir em forma de assistência humanitária, como distribuição de água, alimentos, colchões e kits de higiene. O apoio federal também pode ser empregado no restabelecimento de serviços essenciais. O apoio extra também pode chegar diretamente ao cidadão. Entre as possibilidades está o saque calamidade do FGTS, de até R$ 6.220 por conta vinculada. De acordo com a diretora executiva de fundos de governo da Caixa Econômica Federal, Daniele Mendonça, entre janeiro e julho de 2026, 548 municípios de 17 unidades da federação foram habilitados para o pagamento do saque calamidade.
11: O saque calamidade é um momento de necessidade pelo qual o trabalhador pode fazer uso desse saque. Situação formalizada tanto pelo governo local quanto pelo Ministério do Desenvolvimento Regional, ele pode fazer a solicitação por meio do aplicativo do FGTS, disponível nas principais lojas de aplicativo de forma gratuita, ou em uma das agências da Caixa. E em situações de calamidade, a Caixa faz o deslocamento do caminhão Caixa para fazer o atendimento dessa população com necessidade de fazer uso do saque.
3: Ao lado do El Niño estão as mudanças climáticas, na explicação dos cenários naturais cada vez mais adversos. É o que afirma o meteorologista do Instituto Nacional de Meteorologia, IMET, Leidson Dantas.
12: A nossa atmosfera tem um constante trabalho para manter o nosso planeta em estado de equilíbrio, numa temperatura ideal para todos nós sobreviver. E se a gente dá um conteúdo a mais, um ingrediente a mais de aquecimento, provoca esses extremos climáticos que a gente vem observando.
3: Com a previsão de fortalecimento do El Niño neste segundo semestre, a orientação é, antes de tudo, manter-se bem informado. Entre os canais oficiais está portal.imet.gov.br. Reportagem Luana Karen.
0: Descarte correto do lixo eletrônico é fundamental para garantir o equilíbrio do meio ambiente.
1: Para que esse descarte seja feito, existem pontos de coleta por todo o país.
0: O material pode ser recondicionado da forma correta e ganhar outras destinações.
13: Plástico, papel, alumínio, materiais que devem ser separados para a coleta de lixo e seguirem para a reciclagem. Mas e no caso de celulares, computadores, baterias e outros eletrônicos, o que fazer? Neste caso, vale seguir a chamada regra dos 3 R's: reutilizar, recondicionar e reciclar. Se o equipamento eletrônico não pode ser reutilizado por outra pessoa, uma opção é recondicionar, ou seja, consertar o equipamento. No Guará, a 20 minutos do centro de Brasília, há um ponto de coleta dentro de uma unidade do SESC. Lá são deixados vários tipos de componentes eletrônicos. É o que conta Alessandra Sá, assistente de suporte à gestão do SESC DF.
14: Qualquer pessoa pode vir, né, entregar o seu lixo eletrônico, né, para estar descartando, fazer um descarte correto, né, em nossos PEVs, que o SESC disponibiliza em todas as nossas unidades, né, para preservação do meio ambiente, né, carregador, tablets, TVs.
13: Do Guará, o material segue para uma organização da sociedade civil, onde os resíduos são separados. Os que precisam de algum conserto ou formatação são recondicionados. E de lá, distribuídos para diversos pontos, inclusive para cursos gratuitos para a população. O que não tem conserto é separado e organizado e segue para o terceiro R, a reciclagem. Cada pedaço segue um caminho, como explica o coordenador da organização Programando o Futuro, Fábio Oliveira.
15: Aquilo que não tem condições de uso nenhuma dentro da nossa unidade, a gente consegue fazer a descaracterização dele, fazer a separação por tipos de componentes, ou seja, placas, circuito impresso eletrônico, plástico, ferro, cobre, isopor, enfim. Cada tipo de componente a gente consegue fazer a separação e encaminhar para a indústria de reciclagem.
13: Mas para que tudo isso aconteça, o trabalho começa com a população, que deve realizar o descarte correto do lixo eletrônico, como explica o coordenador-geral de inclusão digital do Ministério das Comunicações, Gustavo Fernandes Lima.
16: Hoje a gente tem no site do Ministério das Comunicações, na página do programa Computadores para a Inclusão, um link com um mapa por todo o território nacional, com os diversos pontos de coleta que tem espalhados. A gente está falando de mais de 10 mil pontos de coleta de resíduos eletrônicos, de pilhas e baterias.
13: Para saber onde há um ponto de coleta de resíduo eletrônico na sua cidade, acesse o site do Ministério das Comunicações em gov.br/mcom. Com locução de Graziela Mendonça, reportagem Márcia Fernandes.
1: Um caso de reaproveitamento. Computadores que seriam descartados ganham uma nova utilidade e ajudam no acesso à tecnologia.
0: Além de recuperar equipamentos para escolas, bibliotecas e telecentros, um centro de recondicionamento no Distrito Federal oferece cursos gratuitos para o cidadão.
1: Conheça a iniciativa na reportagem de Pablo Mundim.
17: No Centro de Recondicionamento de Computadores do Distrito Federal, equipamentos que seriam descartados são recuperados para projetos de inclusão digital. No Distrito Federal, no Centro de Recondicionamento de Computadores, cada equipamento passa por um processo completo de recondicionamento. No fim, o que poderia virar apenas sucata se transforma em equipamentos destinados a projetos de inclusão digital. Tudo feito para que os computadores sejam totalmente reaproveitados, explica Adler Braga, técnico de recondicionamento.
18: O computador vem para cá, quando ele chega aqui a gente dá uma sobrevida para ele, a gente já faz o primeiro passo, né, que é a sanitização de dados, que a gente recebe o computador com HD, então a gente é responsável por esses dados, então a gente faz essa etapa. Posteriormente a gente faz a limpeza externa, interna, né, na verdade. A gente toca as peças, instala os programas e deixa tudo funcionando corretamente. A gente recebe um termo de doação para destinar esse computador para alguma instituição.
17: Depois de recondicionados, os computadores seguem para escolas, bibliotecas, telecentros e outras instituições que ampliam o acesso à tecnologia. Nem tudo pode ser reaproveitado. As peças sem condições de uso seguem para reciclagem. O centro também oferece formação para novos profissionais, disse Simone Cabral, coordenadora pedagógica.
19: A maioria vem para fazer o curso mesmo para o mercado de trabalho, né? São totalmente gratuitos os cursos, né? Todos com certificado.
17: São cursos de informática básica, design gráfico, manutenção de computadores e celulares, marketing digital, inteligência artificial, operação de drones e Excel avançado. As aulas são destinadas a adultos e jovens. As capacitações têm carga horária entre 60 e 80 horas. As inscrições para os cursos podem ser feitas pela internet ou presencialmente na unidade do Gama, no Distrito Federal. Empresas e órgãos públicos que desejam dar uma destinação social aos equipamentos eletrônicos também podem procurar um dos centros de recondicionamento de computadores espalhados pelo país. Reportagem Pablo Mundim.
0: O Ministério da Fazenda iniciou consulta pública para definir os setores obrigados a cumprir regras de monitoramento de emissões no mercado brasileiro de carbono.
1: A iniciativa visa criar um sistema de dados oficial para o Sistema Brasileiro de Comércio de Emissões.
0: Proposta preliminar prevê a introdução gradual das obrigações em três etapas.
1: A primeira tem início previsto para 2027 e abrange indústrias do setor de minérios, petróleo e transporte aéreo.
0: A consulta pública está disponível no site do Ministério da Fazenda até 28 de agosto, em gov.br/fazenda.
1: Produção de alimentos sem prejudicar o meio ambiente. Essa é a proposta da agricultura de baixo carbono.
0: E a empresa brasileira de pesquisa agropecuária, Embrapa, está certificando culturas que usam esses processos, o que agrega valor à produção.
1: Para receber a certificação, os produtores passam por capacitação e análises independentes de produção.
20: A agropecuária de baixo carbono é um modelo de produção sustentável que reduz a emissão de gases de efeito estufa com práticas como o plantio direto, a recuperação de pastagens degradadas e a integração lavoura-pecuária-floresta. Realidade que fez a Embrapa criar uma estratégia para comprovar a sustentabilidade da produção brasileira. São protocolos científicos de certificação voltados à produção agropecuária de baixo carbono. agregando valor aos produtos e ampliando oportunidades comerciais. A presidente da Embrapa, Silvia Massuá, detalha.
4: Cada vez mais o produtor rural tem mais consciência, ele tem que produzir mais e mais, cada vez mais de maneira sustentável, preservando os recursos naturais, né? Uso eficiente de água, de solo. A partir disso daí, cada vez mais a Embrapa tem gerado tecnologia e incentivado, através das capacitações, que eles usam essas novas tecnologias para ter essa agricultura mais sustentável.
20: A iniciativa reúne diferentes cadeias produtivas: carne bovina, leite e sorgo, e busca reconhecer, com base em critérios técnicos e auditorias independentes, os sistemas de produção de baixo carbono. O produtor Hamilton Kundak é presidente da cooperativa RECA, um conjunto de sistemas agroflorestais que produz castanha, pupunha, cupuaçu, café e andiroba na Amazônia. Ele fala sobre o impacto da certificação.
21: Um trabalho muito bacana que o RECA faz de preservação, de orientação, de conscientização, de respeitar as nossas florestas. Porque se o produtor estiver recebendo valor agregado, ele não vai derrubar, ele vai ser o guardião da floresta.
20: Além da carne, do leite e sorgo, a Embrapa prepara o lançamento da certificação para a soja em 2027. Reportagem Luciana Colares de Holanda.
0: Se você aplica no Tesouro Direto, um recado importante. O aplicativo oficial do programa vai deixar de funcionar a partir do dia 17 de agosto.
1: Com isso, consultas e novos investimentos devem ser feitos no site do Tesouro Direto ou no aplicativo do próprio banco.
22: O aplicativo do Tesouro Direto será desativado a partir do dia 17 de agosto. Após a desativação, os investidores vão poder acessar os serviços pelo Portal do Investidor, no site oficial do Tesouro Direto ou pelo aplicativo da instituição financeira, onde mantém a conta de investimentos. De acordo com informações do Ministério da Fazenda, nesses canais será possível consultar a carteira, verificar títulos e rentabilidade, realizar aplicações e resgates e acessar o histórico de operações. A mudança não altera os investimentos já realizados. Títulos, valores investidos, rentabilidade e demais informações permanecem disponíveis nos novos canais de acesso. Não é necessário realizar nenhum procedimento em relação aos investimentos existentes. Em caso de dúvidas, os investidores devem consultar os canais oficiais de atendimento do Tesouro Direto. Lucília Araújo para a Voz do Brasil.
0: Passageiros de voos internacionais com bens a declarar podem deixar o aeroporto sem passar pela fila de fiscalização aduaneira.
1: Já está valendo a declaração eletrônica de bens de viajantes, que pode ser preenchida pela internet.
0: Com a nova plataforma, o Sistema da Receita Federal analisa os dados declarados automaticamente.
1: Confira os detalhes na reportagem de Daniele Popov.
23: A Declaração Eletrônica de Bens de Viajantes, EDBV, já está disponível, segundo informou a Receita Federal. A funcionalidade de registro automático de bens pode ser utilizada por aquelas pessoas que viajam de avião. Agora, boa parte das declarações poderão ser registradas automaticamente dentro dos critérios de gerenciamento de risco adotados pela Receita. Ao preencher a declaração, o viajante poderá seguir diretamente para o desembarque, sem necessidade de se apresentar ao atendimento aduaneiro para bens a declarar. Com a mudança na forma de declaração de bens, a fiscalização é direcionada às situações que demandem análise específica. Após o viajante preencher e enviar a declaração eletrônica de bens, o sistema realiza o tratamento das informações com base em critérios de gerenciamento de risco. As declarações enquadradas para registro automático não precisam de atendimento presencial. As demais permanecem sujeitas aos procedimentos de controle aduaneiro e avisos de mensagens vão aparecer na tela do sistema de declaração. A nova ferramenta não altera as competências da fiscalização aduaneira, que continua responsável pela seleção, conferência, revisão de declarações, exigência de tributos, entre outras medidas. Então fique atento. Se você estiver viajando para outro país ou voltando para o Brasil, preencha a declaração de bens no sistema. O endereço é edbv.receita.fazenda.gov.br. Daniele Popov para a Voz do Brasil.
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0: Com produção da empresa Brasil de Comunicação.
1: Fique agora com as notícias do Poder Judiciário e do Congresso Nacional. Boa noite.
0: Boa noite, até amanhã.
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7: Presidente do STF diz que críticas republicanas contribuem para fortalecer a democracia.
8: Abertura da urna eletrônica entusiasma estudantes em Brasília.
7: Corte Especial do STJ abre segundo semestre forense.
8: Boa noite, eu sou Marcela Luiza.
7: E eu sou Marta Ferreira.
8: Na abertura do segundo semestre do ano judiciário de 2026, o presidente do STF disse que críticas republicanas contribuem para fortalecer a democracia.
7: O ministro Edson Fachin também ressaltou o compromisso permanente do tribunal com a continuidade da prestação jurisdicional. Pablo Lemos.
24: Na abertura do segundo semestre do ano judiciário de 2026, nesta segunda-feira, o presidente do Supremo Tribunal Federal, ministro Edson Fachin, afirmou que as decisões do tribunal sobre temas de grande repercussão social são naturalmente objeto de debate público.
25: Um tribunal constitucional que decide todos os dias temas de grande repercussão social há de aceitar como natural que suas decisões sejam debatidas, analisadas e, por vezes, contestadas pela opinião pública. Essa tensão, quando exercida dentro dos limites republicanos, não fragiliza a instituição. Ao contrário, a fortalece e fortalece a democracia.
24: Entre 2 e 31 de julho, foram proferidas 245 decisões e expedidos 921 despachos. Isso demonstra, segundo o presidente do STF, o compromisso do tribunal com a continuidade da prestação jurisdicional.
8: Cerca de 150 estudantes do Centro de Ensino Médio Elefante Branco, em Brasília, conheceram a urna eletrônica de votação por dentro.
7: O evento marcou o início da primeira semana nacional do Sistema Eletrônico de Votação. Fábio Ruas.
26: A abertura da urna eletrônica contou com a participação do ministro substituto do TSE, Naue Bernardo Pinheiro de Azevedo, que foi aluno do Colégio Elefante Branco. Ele ficou emocionado com antigas lembranças de colégio e se mostrou satisfeito com o nível dos questionamentos feitos pelos estudantes durante a abertura da urna.
27: Foi muito legal e é impressionante ver o quanto a garotada está afiada. Algumas perguntas que foram feitas aqui, houve pergunta inclusive sobre a linguagem de programação da urna. Então, assim, é muito empolgante ver o que essa garotada pode fazer.
26: A Semana Nacional do Sistema Eletrônico de Votação segue até sexta-feira, com atividades em todo o país.
8: A Corte Especial do STJ realizou hoje a sessão de abertura do segundo semestre forense de 2026.
7: O presidente do tribunal conduziu a sessão, Fátima Uchoa.
28: O ministro Herman Benjamin fez um breve balanço da gestão que se encerra neste mês e chamou a atenção para o grande volume de processos que chegaram ao STJ durante o plantão em julho.
29: Nós recebemos 10.352 processos em 2025. 9.570, em um ano, um aumento de quase 10%.
28: O ministro também destacou resultados positivos com a convocação de juízes auxiliares temporários na redução do acervo processual nos gabinetes.
29: O acervo atual do Superior Tribunal de Justiça é de 367 mil processos, aproximadamente. Podem verificar os resultados da força-tarefa dos juízes convocados temporariamente, houve uma redução de 42%.
28: Com o reinício do ano forense, voltam a correr os prazos processuais.
8: TST retoma semestre com a meta de manter o ritmo de produtividade dos 6 primeiros meses deste ano.
7: No primeiro semestre, a Corte julgou 274 mil processos. Marla Lacerda.
2: Na sessão que marcou a abertura do segundo semestre, o presidente do TST e do Conselho Superior da Justiça do Trabalho, ministro Vieira de Mello Filho, assumiu o compromisso de repetir as metas e os resultados alcançados nos primeiros 6 meses do ano. Entre janeiro e junho, a Corte registrou um aumento no número de processos julgados, quase 26% a mais do que no mesmo período do ano passado.
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3: Uma boa noite.
9: E até amanhã.
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10: Está no ar o Jornal do Senado.
11: Eu sou Paula Groba.
12: E eu sou Ricardo Nakaoka.
11: E estes são os destaques de hoje do Jornal do Senado, que começa agora.
12: Universidades poderão reservar prioridade para estudantes da própria região.
11: Projeto impede redução planejada na vida útil de produtos.
12: Regulamentação da inteligência artificial. Especialistas pedem proteção ao jornalismo e à inovação.
11: Boa noite.
12: Boa noite.
11: Nem sempre quem mora perto tem mais chances de estudar na universidade da própria região. Um projeto pronto para votação no Senado quer mudar essa realidade e permitir que as instituições de ensino superior priorizem estudantes locais nos processos seletivos.
12: A medida busca reduzir as desigualdades regionais e incentivar a formação de profissionais para atuar nas próprias comunidades. Repórter Marcela Cunha.
13: O projeto da senadora Daniela Ribeiro, do Progressistas da Paraíba, permite que universidades e outras instituições de ensino superior usem a origem geográfica do candidato como critério de seleção. Na prática, a instituição poderá dar uma vantagem, como um bônus na nota, a candidatos que moram no mesmo estado ou em municípios próximos ao campus. O texto não altera as cotas sociais ou raciais. Para o senador Lucas Barreto, do PSD do Amapá, o critério geográfico ajudaria estudantes de estados mais isolados a disputar vagas nas universidades da própria região.
14: Porque são muito poucas vagas na Universidade Federal do Amapá. E nós estamos ali do outro lado do Rio Amazonas, estamos longe de tudo e esse bônus beneficia os amapaenses que tiverem acesso ao vestibular.
13: A medida não será obrigatória e o projeto não define o valor do bônus nem o modelo a ser adotado. O formato do benefício deverá ser um dos pontos de discussão. O Supremo Tribunal Federal já considerou inconstitucional uma regra que reservava 80% das vagas da Universidade do Estado do Amazonas para estudantes da região, por entender que violava a igualdade de tratamento entre os... Regra que reservava 80% das vagas da Universidade do Estado do Amazonas para estudantes da região, por entender que violava a igualdade...

0: Oficina Legislativa do portal E-Cidadania do Senado Federal mostra o caminho das pedras para a apresentação de ideias que poderão virar lei e influenciar a vida dos brasileiros. Apesar de ter sido pensada a princípio para escolas de educação básica e do ensino superior, hoje o material didático está todo disponível na internet. Então, a oficina legislativa pode ser feita por qualquer grupo de pessoas, como coletivos, movimentos sociais e culturais, comunidades indígenas e quilombolas, por exemplo. O Luiz Maciel, da equipe da oficina legislativa, destaca que haverá premiação para professores e alunos do Distrito Federal.
1: Nesta primeira edição, teremos 4 notebooks na premiação. 2 notebooks serão para os professores que tiverem o maior número de alunos com ideias aprovadas e publicadas no E-Cidadania, e outros 2 notebooks serão para os alunos autores das ideias que receberem o maior número de apoios válidos. E como essa é a primeira edição do prêmio, o foco inicial são os professores e estudantes do DF, mas a nossa intenção é ampliar o alcance para mais regiões nas próximas edições.
0: Para concorrer, é preciso cadastrar as ideias legislativas até o dia 5 de novembro. Quer saber mais? É só pesquisar por Oficina Legislativa e Cidadania, o buscador de sua preferência.
2: A inteligência artificial já faz parte do dia a dia de milhões de brasileiros. Mas quem deve ser responsabilizado pelo uso dessa tecnologia? E como proteger direitos autorais e o jornalismo sem frear a inovação?
3: Esses foram os principais temas de um debate promovido pelo Conselho de Comunicação Social sobre o projeto que regulamenta a IA no Brasil. A proposta já foi aprovada pelo Senado e aguarda votação na Câmara dos Deputados. Repórter Bruno Lourenço.
4: O marco legal da inteligência artificial surgiu de iniciativa do senador Rodrigo Pacheco, do PSB de Minas Gerais. Ele criou em 2022 uma comissão de juristas e um ano depois o Senado se debruçou sobre o anteprojeto. O texto foi aprovado no final de 2024 e aguarda desde então pela votação na Câmara dos Deputados. O Conselho de Comunicação Social do Congresso Nacional debateu os impactos que a proposta pode trazer, em especial a questão da remuneração de produtores de conteúdo, como jornalistas, pelo uso de material para o treinamento da IA. O diretor do Instituto de Tecnologia e Sociedade do Rio de Janeiro, Sérgio Branco, alertou para os riscos de afugentar tecnologia com a cobrança pelo uso de conteúdo nacional.
5: Nós podemos acabar por exportar o treinamento e importar apenas os modelos prontos, perdendo investimento e capacidade tecnológica. Por quê? Porque o Brasil compete com o mercado global para o desenvolvimento de ferramentas de inteligência artificial.
4: O secretário de Direitos Autorais e Intelectuais do Ministério da Cultura, Marcos Alves de Souza, defendeu um modelo que divida a arrecadação de um possível novo imposto com autores e com o fomento a iniciativas culturais, com a criação de um fundo específico.
6: A ideia seria aqui discutir um modelo de remuneração que ele seria pautado, por exemplo, na cobrança de um CID dessas empresas que podem pagar, então sistemas de IA generativa de grande porte e que tem esse risco de substituição, e esse valor vai ser redirecionado para fundos. Então, esses valores vão ser redirecionados, por exemplo, para pesquisa e desenvolvimento de uma infraestrutura pública em IA, ou seja, desenvolvimento de uma soberania nacional de IA.
4: O Conselho de Comunicação Social é um órgão auxiliar do Congresso Nacional, responsável por estudos, pareceres e recomendações sobre matérias relacionadas à temática.
2: E as campanhas eleitorais deste ano terão regras específicas para o uso da inteligência artificial. Conteúdos produzidos ou manipulados com a IA precisam informar de forma clara que foram criados com essa tecnologia.
3: As medidas buscam ampliar a transparência das campanhas e proteger os eleitores da desinformação. Saiba mais na reportagem de Yasmin Rodrigues.
7: As eleições de 2026 serão as primeiras eleições gerais realizadas sob regras específicas para o uso da inteligência artificial na propaganda eleitoral. A regulamentação do Tribunal Superior Eleitoral busca impedir que ferramentas capazes de criar imagens, vídeos, áudios e textos cada vez mais realistas sejam utilizadas para confundir o eleitor ou comprometer a integridade do processo eleitoral. Para Ângela Signati, conselheira do Conselho de Comunicação Social do Congresso Nacional, esse é um desafio enfrentado não só nas eleições, mas também durante os mandatos dos eleitos.
8: As campanhas eleitorais são realizadas hoje pela internet em tempo real e praticamente durante os 4 anos do mandato dos políticos. E é justamente neste ambiente virtual que os partidos, candidatas e candidatos fazem as suas arenas para se apresentar aos eleitores, dificultando o controle por parte da Justiça Eleitoral.
7: Pelas normas, todo o conteúdo produzido ou manipulado por inteligência artificial deve trazer uma identificação explícita, destacada e acessível, informando que o material foi

0: criado ou alterado por IA e qual tecnologia foi utilizada. A exigência vale para textos, imagens, vídeos e áudios divulgados durante a campanha. Além disso, entre as 72 horas que antecedem a votação e as 24 horas posteriores ao encerramento do pleito, fica proibida a publicação ou republicação de novos conteúdos sintéticos. Caso as regras sejam descumpridas, a Justiça Eleitoral poderá determinar a retirada imediata do conteúdo da internet, entre outras sanções.
1: A Comissão de Fiscalização e Controle pode votar o projeto que combate a obsolescência programada, que é uma prática que reduz a vida útil de produtos, como eletrônicos, de forma planejada.
2: A proposta assegura também o direito dos consumidores ao reparo de produtos com defeito. Repórter César Mendes.
3: O projeto do senador Ciro Nogueira, do Progressistas do Piauí, obriga que os fabricantes e importadores ofereçam peças de reposição e manuais de conserto pelo período de 5 a 20 anos, conforme o produto, e determina que as empresas disponibilizem informações sobre peças e reparos em plataformas digitais. Quem não cumprir a regra ficará sujeito a multas que poderão ir de 10 mil até 50 milhões de reais. Relator, o senador doutor Irã, do Progressistas de Roraima, disse que a obsolescência programada garante o ciclo de consumo diante da velocidade da inovação tecnológica, mas destacou suas consequências.
4: O aumento de resíduos sem que haja o descarte adequado e o desenfreado uso de matérias-primas finitas.
3: Segundo o doutor Irã, a obsolescência programada deixa ainda o consumidor em uma posição desfavorável ao criar dificuldades para o conserto do produto.
2: Com edição de Paula Groba e trabalhos técnicos de João Lira, o Jornal do Senado fica por aqui. Acompanhe agora as notícias da Câmara dos Deputados. Boa noite.
1: Uma boa noite e até amanhã.
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6: Deputados sugerem medidas para a saúde de crianças e adolescentes.
7: Parlamentares reivindicam melhorias na infraestrutura de transportes.
8: Projetos ampliam a fiscalização sobre atividades de agentes públicos.
9: Boa noite. Retorna hoje o projeto de gravação de edições do Jornal Câmara dos Deputados em emissoras da Rede Câmara de Rádio. Este programa está sendo produzido diretamente da cidade de Joinville, com a participação do colega Felipe Faria, da Rádio Câmara Joinville. Eu sou Márcio Aquilissardi, bem-vindo, Felipe.
10: Boa noite a todos, obrigado, Márcio. É uma honra participar da apresentação desta edição do Jornal Câmara dos Deputados dentro da Voz do Brasil. Vamos agora às notícias da Câmara dos Deputados. Projeto de Glauber Braga, do PSOL do Rio de Janeiro, obriga parlamentares a prestarem contas do mandato por meio de audiências públicas realizadas em locais públicos. A proposta, segundo ele, amplia a transparência e fortalece a participação da população nas atividades legislativas.
11: Hoje existe uma crise do sistema representativo. Uma última pesquisa nacional indicou que mais de 60% das pessoas não lembram em quem votaram nas últimas eleições. Se você tem a possibilidade de prestar contas, de ser cobrado, de apresentar o seu trabalho, evidentemente você reestrutura o modelo de representação, porque uma parte da política vai dizer que as mazelas da política se resolvem com menos política, diminuindo os espaços democráticos. E a gente diz não. As mazelas da política se resolvem com mais política, com mais instrumentos de participação direta da sociedade. E é exatamente o que esse projeto defende.
9: Pelo texto de Glauber Braga, deputados, senadores, deputados estaduais e vereadores deverão prestar contas periódicas em espaços públicos. O projeto também prevê o corte de salário para o parlamentar que deixar de cumprir a medida.
10: Projeto de Chico Alencar, também do PSOL do Rio de Janeiro, estabelece regras de transparência e controle para o uso de aeronaves privadas por autoridades públicas. A proposta prevê critérios mais rígidos para viagens feitas em jatinhos particulares.
12: O nosso projeto não veda isso, mas estabelece normas de transparência total e critérios rigorosos para se utilizar esse meio de locomoção. Em primeiro lugar, a declaração da viagem e o seu motivo, que tem que estar voltado para interesse público, e não para passeio, para turismo, para compras particulares.
9: Segundo Chico Alencar, o texto também determina que autoridades cumpram os mesmos procedimentos exigidos em voos comerciais, como fiscalização e declaração de bens. Para ele, a medida reforça a transparência e evita conflitos entre interesses públicos e privados.
5: Segurança Pública.
10: Júlio Lopes, do PP do Rio de Janeiro, defende proposta que visa enfraquecer financeiramente organizações criminosas. Ele aponta, entre as medidas, a criação de um cadastro nacional para mapear facções e a cassação de licenças de empresas envolvidas em irregularidades.
13: Nós temos o dever de atacar a atividade econômica dessas quadrilhas, tomar deles os recursos, tomar deles tudo aquilo que pudesse ser bloqueado e tomado, a fim de que a gente diminua sua capacidade de investimento, diminua sua capacidade de comprar armas e carros, enfim, todo tipo de material bélico que vai ajudá-los no seu fortalecimento, e isso está previsto lá.
9: Júlio Lopes também apoia a classificação do PCC e do Comando Vermelho como organizações terroristas. Ele argumenta que a medida permitiria o bloqueio de recursos ligados a essas facções, mesmo quando o dinheiro estiver fora do Brasil.
5: Justiça.
10: Capitão Alberto Neto, do PL do Amazonas, defende penas mais severas para crimes sexuais no país. Ele apoia projeto que torna mais rígidos os critérios para a progressão de regime de presos condenados por estupro de vulnerável.
14: Nesses 5 primeiros meses do ano, nós já tivemos mais de 630 casos de estupro de vulneráveis. Mostra que o nosso país está dando uma vida fácil para estuprador. E o que acontece hoje com a legislação? O estuprador passa pouco tempo na cadeia. Rapidamente ele progride de regime e está de volta às ruas para continuar cometendo esses estupros. O que é que o PL 6831 fala? Nós endurecemos a pena para o estuprador. Nós dobramos a pena. A pena chega a mais de 20 anos de cadeia. E para o estuprador ter direito à progressão de regime, ele tem que aderir a um programa de castração química do governo.
9: Segundo o capitão Alberto Neto, a medida visa coibir a reincidência criminal e proteger a integridade de crianças e adolescentes. O parlamentar cobra uma resposta urgente do Congresso Nacional para o fortalecimento da segurança pública.
5: Saúde.
10: Projeto de Dr. Luiz Ovando, do PP de Mato Grosso do Sul, garante às mães com emprego formal o direito de acompanhar o tratamento de filhos menores de 6 anos quando doentes. Ele afirma que o objetivo é corrigir uma deficiência do sistema atual, o que daria mais assistência às crianças.
15: Quando a mãe com o filho doente vai ao médico, na hora do comparecimento, ela recebe um atestado de que esteve presente e, quando muito, até 24 horas após. Isso leva a uma situação de insegurança muito grande, porque a mãe quer acompanhar o tratamento do filho. E a CLT não permite isso após as 24 horas.
9: Dr. Luiz Ovando argumenta que o afastamento autorizado permite à mãe administrar remédios, cuidar da alimentação e acompanhar a recuperação do filho. Ele explica que a proposta busca estender às trabalhadoras da iniciativa privada uma proteção já prevista para servidoras públicas.
10: Heloísa Helena, da Rede do Rio de Janeiro, apresentou o projeto que estabelece tempo máximo de espera para procedimentos de saúde voltados a crianças e adolescentes na rede pública. A deputada afirma que a fila não pode transformar doenças tratáveis em morte por falta de diagnóstico.
16: O que nós não podemos aceitar é que famílias façam vaquinha na internet para ter acesso a procedimento cirúrgico, a determinados fármacos, a exames laboratoriais, aquilo que pela lei já seria uma obrigatoriedade. Então, nós estabelecemos que tem que ter o tempo máximo de espera, desde a porta de entrada do sistema, que é a atenção básica, até a média e alta complexidade. O que nós não podemos aceitar é que, por esperar tanto, não ter acesso ao que é garantido da legislação do SUS e as crianças vivenciem situações de dor e de sofrimento e muitas vezes de óbito ou problemas gravíssimos pelo não acesso com agilidade e eficácia.
9: Heloísa Helena avalia que o SUS tem uma legislação avançada, mas ainda enfrenta dificuldades para transformar o direito em acesso efetivo. A deputada também ressalta que a proposta prevê a divulgação periódica de dados consolidados às famílias sobre o tempo estimado de atendimento.
5: Educação.
10: Flávia Moraes, do MDB de Goiás, comemora a aprovação do Estatuto do Aprendiz na Câmara dos Deputados. Ela explica que a proposta consolida as regras de aprendizagem profissional, amplia a segurança jurídica e aumenta as oportunidades para os jovens no mercado de trabalho.
17: Então, a aprendizagem, para mim, é um dos programas para a juventude que mais tem efeito junto ao jovem, porque garante a carteira assinada, o salário, a experiência de trabalho e a formação profissional. Para a empresa, representa a formação do trabalhador qualificado para trabalhar naquela especificidade da empresa e, de todas as formas, é um programa que merece todo o nosso apoio, toda a nossa dedicação.
9: Flávia Moraes ressalta também que o texto, agora em análise no Senado, prevê ampliar a contratação de aprendizes pelo poder público e por micro e pequenas empresas. De acordo com a deputada, a medida pode gerar mais de 1 milhão de novas vagas para jovens brasileiros.
5: Trabalho.
10: Charles Fernandes, do PSD da Bahia, celebra a aprovação da PEC do fim da escala 6x1. O deputado aponta que a diminuição da jornada semanal, sem redução de salário, garante melhores condições de vida à classe trabalhadora.
15: Essa PEC, ela trará dignidade, trará mais conforto, trará mais comodidade, trará mais segurança para as famílias. Haja vista que você vai ter agora a condição de estar no final de semana com seus filhos, de estar no final de semana cuidando um pouquinho mais da sua casa. Isso já avançou no mundo todo e precisa avançar aqui no nosso país.
9: Charles Fernandes afirma que a PEC do fim da escala 6x1 representa uma das votações mais importantes da atual legislatura. Ele espera que o Senado confirme o posicionamento da Câmara em nome da dignidade de milhões de cidadãos brasileiros.
5: Agricultura.
10: Ayrton Faleiro, do PT do Pará, comemora a aprovação de projeto que fortalece a política de estoque de alimentos no Brasil por meio da Companhia Nacional de Abastecimento. Ele sublinha que a proposta permite compra de até 25% acima do preço mínimo, facilitando a aquisição de produtos.
18: Nós aprovamos aqui na Câmara, agora vai para o Senado, um projeto muito importante para o que nós chamamos de regulação dos estoques de alimento no Brasil. É um projeto que veio do governo, através da Conab, do Ministério do Desenvolvimento Agrário, e que ele, primeira correção que ele faz é permitir que a Conab compre para os estoques reguladores um valor de 25% além do preço mínimo. Isso vai propiciar aquisição de estoque, mas também de que a venda desse estoque não seja apenas para a grande indústria.
9: Ayrton Faleiro destaca que a Conab poderá vender os alimentos estocados a cooperativas, pequenos supermercados e consumidores. Ele afirma que a medida movimenta a economia, fortalece a soberania alimentar e protege o país diante de crises climáticas e especulação de mercado.
5: Meio ambiente.
10: A Comissão de Constituição e Justiça aprovou o projeto que reconhece o soldadinho de Araripe como uma ave símbolo da Chapada do Araripe. A relatora do projeto, Lídice da Mata, do PSB da Bahia, explica que a medida fortalece diretrizes para a preservação dessa espécie.
19: Esta ave é uma ave de em torno de 15 centímetros, que só existe na região do Araripe, que é uma região do sertão do Ceará, e que hoje se encontra ameaçada de extinção. Então, acima de tudo, um projeto de defesa ambiental, de defesa de um pássaro que tem sua característica nacional e que nós devemos, portanto, preservá-lo.
9: Lídice da Mata acrescenta que o projeto prevê ações de proteção ao habitat do soldadinho do Araripe, com preservação de nascentes e riachos. O texto apresenta ainda medidas de prevenção de queimadas e controle da expansão agropecuária e imobiliária na Chapada do Araripe.
5: Desenvolvimento Regional.

0: 20 horas.
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3: Francês News informa.
4: Governada pela família Calheiros há mais de 30 anos, Murici voltou a ser alvo da Polícia Federal na Operação Delivery. A investigação apura um suposto esquema de corrupção, fraude em licitações e desvio de recursos públicos federais destinados à construção de reformas de escolas e quadras esportivas no município da Zona da Mata de Alagoas. A ascensão política da família Calheiros no município ganhou força a partir de 1992. Naquele ano, o então deputado Renan Calheiros, do MDB, coordenou a campanha que levou seu pai, Olavo Calheiros, à Prefeitura de Murici. Desde então, o município passou a ser administrado por integrantes do mesmo grupo político em um revezamento familiar. Segundo a Polícia Federal, as investigações começaram em novembro de 2025, após a prisão em flagrante do engenheiro civil, empresário e agropecuarista Diogo José Andrade Romão, suspeito de corrupção ativa. Ele foi abordado dentro da Secretaria Municipal de Finanças de Murici, transportando R$ 270 mil em espécie e anotações que indicariam possíveis pagamentos de vantagens indevidas relacionadas a contratos de obras públicas. A Polícia Federal afirma que Diogo Andrade possuía mais de R$ 30 milhões em contratos com a Prefeitura de Murici, principalmente na área de educação, envolvendo obras de construção, reformas de escolas e quadras esportivas. Meses antes da operação, Diogo José Andrade Romão também participou de uma reunião com o então ministro dos transportes, Renan Filho, em Brasília. Até o momento, a Polícia Federal não atribuiu responsabilidade criminal aos integrantes da família Calheiros no âmbito da Operação Delivery e os nomes dos servidores afastados não foram divulgados.
3: Francês News informa.
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0: 20h31.
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3: Francês News informa.
4: O vereador de Anadia, Carlos Alberto dos Santos, foi encaminhado para o Hospital Geral do Estado após um suposto episódio de agressão ocorrido durante um encontro político nesta quarta-feira, dia 29. O parlamentar teria sido agredido pelo deputado estadual Antônio Albuquerque e por seguranças durante uma reunião realizada em um escritório no edifício Norcom Empresarial, em Maceió. Carlos Alberto chegou ao local da reunião por volta das 14 horas para comunicar o rompimento da aliança política com o deputado e devolver um valor que teria recebido anteriormente. Um documento obtido pela reportagem mostra que Carlos Alberto dos Santos, de 52 anos, deu entrada no HGE às 16 horas e 43 minutos com registro de agressão corporal, sendo encaminhado para a sala vermelha, trauma. Imagens divulgadas nas redes sociais mostram Carlos Alberto em atendimento no HGE. A União dos Vereadores do Estado de Alagoas divulgou uma nota de repúdio sobre a suposta agressão e anunciou que enviado para a sala vermelha, trauma. Imagens divulgadas nas redes sociais mostram Carlos Alberto em atendimento no HGE. A União dos Vereadores do Estado de Alagoas divulgou uma nota

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1: 21 horas e 1 minuto.
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